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0: 9:40.
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2: João Neto e Frederico, desce pra cá, moçada. A casa tá liberada.
3: É mesmo, César Alessandro.

0: 9:51.
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0: chão, faz barulho aí.
1: Bom demais, neguinho, obrigado.
0: Obrigado, gente, obrigado a vocês, né? Salva de palmas, Gustavo Lima, gente. Muita sorte pra você.
1: Obrigado, meu nego. Desde o começo você participou comigo na Dodge Ram. Você é um parceiro, um irmão, obrigado.
0: Tamo junto, muito sucesso pra você. Que você continue essa pessoa maravilhosa que você é. Cara obrigado. De Deus, um cara de família.
1: Amém.
0: Tamo junto, o que deve é.
1: Nós, amém.
0: Beijo, gente, valeu.
1: Valeu,
0: obrigado.
2: 9:58.

0: 89.
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12: Cadê vocês, meu?
13: Estamos chegando.
12: Ô, já é, bora.

0: 18h47.
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0: 11:02.
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0: 5:43.
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0: 55 e 56. 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
1: É, você ouviu aí, hein? Belmonte Amaraí, saudade de minha terra. Bom dia, bom dia, bom dia. Baixa aí, PH. Ê, PH, vamos baixar aí. É, deu microfone aqui, né? 6:13 agora. É o PH com muita moda boa pra vocês.
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o PHN nesta sexta-feira, sextou! Hoje, sexta-feira, dia 18 de setembro, hein? É, dia 18 de setembro de 2026. É, PHN, hoje se comemora o quê, hein? Hoje se comemora dia dos símbolos nacionais, hein? É, PH, dia dos símbolos nacionais. A previsão do tempo, atualizando aqui a previsão do tempo. Anápolis segue 22 graus, chuva 0%, umidade do ar 61%, vento 18 km por hora. Bom dia, bom dia, bom dia para você que levanta cedinho, cedinho, cedinho. É, Rádio Nova FM, que tem na direção geral Carlos Antônio Nogueira Butina e o nosso patrãozinho João Pedro Nogueira, departamento comercial Eusébio Ribeiro e o nosso Ornei Carvalho, hein? O homem do cartãozinho Black, do cartãozinho ilimitado. É o Ornei Carvalho, meu bobão apaixonado, hein? É o PH com muita moda boa, abraçando aí, né? Abraçando os ceirantes. É, levantam cedinho de madrugada, já estão na lida os ceirantes. Bom dia, bom dia, bom dia. A turma boa lá no Ceasa, bom dia mesmo, hein? Ei, PH, abraçando aí minha amiga dona de casa, que já fez aquele cafezinho rancheiro, hein? Eita, cafezinho bom, é um cafezinho rancheiro. Bom dia, bom dia, bom dia aos curiangos da madrugada, hein? Aos guardas noturnos, os curiangos da madrugada. Nova FM, seguindo seus passos. Peão Carreira e Zé Paulo, bom dia. 6:17 agora.

Carreiro e Zé Paulo, seguindo seus passos. Bom dia, 6h20 agora é o PH, tocando o que te toca. 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Sérgio Reis, o grandalhão, o menino da porteira.

PH, você curtiu aí, hein? Sérgio Reis, o menino da porteira. 6:24 agora, PH. 6:24. É a Rádio Nova FM te fazendo companhia. Nesta manhã de sexta-feira, sextou, hein? Triste Calado, Léo Canhoto e Robertinho.

0: Pedaço de Minha Vida, Mato Grosso e Matias, 6:30 agora, bom dia mesmo.
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PHM. Bom dia, bom dia. 6 horas e 33 minutos agora, 6h33, hein? É a Rádio Nova FM te fazendo companhia. Rádio São Vicente na Igrejinha e Rádio Cerrado Alessandro Martras. Bom dia pra você que levanta cedo, cedo, cedo. É, PH, hein? Vamos juntos com muita moda boa. Abraçando os internautas através de Rádio Net. Tô linkado aqui na Nova FM, hein? Pelo Instagram, Rádio Nova FM Anápolis, de Anápolis, Goiás, para o Brasil e o mundo. Débora Souza, bom dia, bom dia, bom dia. Abraçando Mauro César Lopes da Silva, também conectado com a Rádio Nova FM. O Dinaldo Silva, bom dia, bom dia, bom dia. É o PH, hein? É o PH abraçando você na sua casa, no seu trabalho, no seu carro, aonde é que você esteja, com quem você estiver. Valeu pelo carinho do radinho, ligado pelo carinho da audiência. Abraçando, abraçando o Matheus Silva, abraçando o Fernando Mangabeira, né? O Fernando Mangabeira é o nosso segurança, já se encontra aqui no, na portaria da rádio. Ei, Fernando Mangabeira, hein? Pensa num homem brabo demais da conta, é o nosso Fernando Mangabeira aqui, hein? O homem é tão brabo que quando ele quer comer um bifão, ele vai logo é na bunda do boi, vai logo é na bunda do boi. O nosso Fernando Mangabeira, bom dia, bom dia, bom dia. 6h35 agora, PH. Tem moda boa. 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Silveira e Barrinha. É a linda cigana, hein? É a ciganinha, bom dia.

PH, 6h38 agora, linda cigana, ô ciganinha, hein, Silveira e Barrinha, 6h38 é o PH, tocando o que te toca, muita moda boa. Chão, Carreiro e Pardinho, chamada.

Chamada a cobrar, hein? Você curtiu aqui, Tião Carreiro e Pardinho. 6:41 agora. 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Você vai curtir agora Mococa e Moraci. O céu chorou por mim, hein? É vestido molhado.

0: Que Moraci, é a Rádio Nova FM, sextou, hein? Bom dia, mais um bom dia mesmo. 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

99 FM com vocês, hein? Nesta manhã de sexta-feira. Bom dia, bom dia, bom dia. É, daqui a pouco, propaganda eleitoral gratuita, hein? 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E às 8 horas tem Cândido Filho, Rádio Debate, uma rádio defendendo a cidade inteirinha, inteirinha, inteirinha. E junto com ele, Roger Fernais, o fera da comunicação. Às 8, tem ele mesmo, é o Candinho, meu povão apaixonado. Candinho falou, tá falado. E Candinho falou que pau é pau e pedra é pedra, e não se fala mais nisso. Destaques de Anápolis, de Goiás, do Brasil e do mundo. Tibagi Miltinho, pé de cedro.

de Bagi Miltinho, pé de cedro. 6h52 agora, PH. Bom dia, bom dia. Pra você que levanta cedo, vamos juntos com muita moda boa. 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Belmonte Amaraí. 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

saudade de Goiás, Belmonte Amaraí. Nova FM. E o PH tocando o que te toca. 6:55 agora.

Começa, Lorival, você curtiu aqui um ano de saudade, hein? Bom dia, bom dia. É a Rádio Nova FM e o PH com muita moda boa pra você. Tá chegando aí, né? Tá chegando horário, né? Horário eleitoral gratuito pra você analisar aí as propostas de seus candidatos. Retornaremos logo mais às 7 horas e 25 minutos.

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Logo após a propaganda eleitoral gratuita, retornamos com muita música bonita pra você, hein? 7:25 agora. Bom dia, bom dia, bom dia. É o PH, hein? É o PH abraçando você que levanta cedo, cedo, cedo. É pra você que está indo trabalhar agora, hein? Vamos trabalhar, meu povo apaixonado. Vamos trabalhar, hein? É sextou. E vamos trazer moda boa, PH. É o trio Parada Dura. Só Capilão.

0: o trio Fala da Duna, só capilão, 7:28, PH. 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

18 de setembro de 2026. E a Rádio Nova FM te fazendo companhia, hein? Bom dia pra você que levanta cedo. É, 7:32, às 8 tem encontro marcado com o Cândido Filho, Rádio Debate, uma rádio defendendo a cidade inteirinha, inteirinha. E junto com ele tá o Roger Fernandes, né? Pregado com o Candinho lado a lado. É, onde o Candinho vai agora, o Roger Fernandes vai atrás, hein? É, vão tricotar aqui, vão tricotar, vão analisar tudo o que está acontecendo em Anápolis, em Goiás, no Brasil e no mundo. É, você vai ficar sabendo, hein? Roubos a pedestres, roubos de veículos de cargas diminuíram 92%, 95% e 98%, respectivamente, em Goiás, nos últimos 7 anos. Já assaltos a bancos reduziram 100% no mesmo período, hein? Victor Silva vai destacar logo mais. Para você ligado aqui na Rádio Nova FM, vacinas podem proteger idosos de doenças respiratórias, que são as pessoas que correm mais riscos de contraírem doenças perigosas como pneumonia, hein? É, Sofia Magalhães vai destacar logo mais então. É, PH. Corpo de Bombeiros de Goiás agora conta com ajuda de inteligência artificial para agilizar o combate a queimadas no estado. Pedro Henrique Rabelo vai destacar, hein? É, PH, 7:34 agora. 7:34 para você não chegar atrasado no seu trabalho, hein? Ex-vice de Bolsonaro, Mourão, conversa com Lula e declara apoio a presidente. E Candinho vai analisar, hein? Vai analisar que o ex-vice de Bolsonaro, Mourão, conversa com Lula e declara apoio a presidente. É, Candinho. Lula anuncia reajuste de 15% no Bolsa Família e piso sobe para 691 a partir de outubro. Tem mais, PH, tem mais. Funev atribui atrasos em pagamento no Alfredo Abraão a desafios orçamentários de 2025, hein? Candinho vai destacar, hein? Candinho vai destacar. Prefeitura, por que não responde ao CIMED? E Candinho vai analisar com Roger Fernandes. Vão tricotar aqui, hein? Vão tricotar. E essa aqui, hein? É, um grupo de candidatas do União Brasil em Goiás está na bronca com o presidente estadual da sigla e candidato a deputado federal Bruno Peixoto, e ameaça jogar a toalha e abandonar a disputa eleitoral. A mulherada tá contrariada aí, né? A mulherada tá contrariada, meu povo apaixonado. O deputado federal Zé Trovão do PL, aliado do candidato à presidência Flávio Bolsonaro, acionou nesta quinta-feira o Tribunal Superior Eleitoral contra o reajuste de 15,4% do Bolsa Família anunciado pelo presidente Luiz Inácio Lula da Silva. Candinho vai destacar, hein? Candinho vai destacar, meu povão apaixonado. 7:36 agora, 7:36 é o PH, hein? É o PH na sua casa, no seu trabalho, no seu carro, onde é que você esteja, com quem você estiver. Valeu pelo carinho do radinho ligado, pelo carinho da audiência. É, PH, muita música e muita informação no seu rádio, hein? É a Rádio 9 FM 87,9, a minha, sua, nossa rádio. Rádio São Vicente na Igrejinha, Rádio Cerrado Alessandro Bartras. Lula anuncia canetas emagrecedoras gratuitas pelo SUS. Daqui a pouquinho o Candinho vai analisar, vai destacar. Nova FM. Mas agora, você é tudo que pedi pra Deus. É César e Paulinho, bom dia. Sextou, sextou.

beleza de Paulinho. Você é tudo que pedi pra Deus, hein? 7:40 agora, PH. 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Gilberto e Gilmar. É muita paixão no seu rádio, hein? Só mais uma vez.

0: você curtiu? Música bonita, música apaixonada, Gilberto e Gilmar, só mais uma vez. Agora, 7:43, PH. 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

ótima sexta-feira aí. É, PH. 7:47 agora. 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Levando a vida e a vida me levando. É Milionário e José Rico.

vocês nessa manhã de sexta-feira. Sextou, hein? Abraçando o Robson. Robson linkou aqui no Instagram, né, Robson? É, sexta-feira boa aí pra você, meu companheiro.

você curtiu, hein? Milionário e José Rico, levando a vida. E a vida me levando, hein? 7:51 agora, PH. Com muita moda boa. Sextou. Nova FM. Ó o modão aí, ó. É Teodoro Sampaio. Estrela caída. Talvez essa estrela caída sou eu, hein? Ei, PH. Bom dia, bom dia.

moda boa, hein? Teodoro Sampaio, Estrela Caída. Você curtiu aqui na Rádio Nova FM, lado a lado com você, hein? Abraçando os internautas através de Rádios Net. Estão conectados aqui na Nova FM, pelo Instagram também, hein? Bom dia, bom dia. Nova FM. PH, valeu aí, hein? Muito bom estar com você, hein? Muito bom tocar moda boa pra você aqui na Rádio Nova FM, porque você é o melhor ouvinte do mundo. Aê, Wagner Almeida, locutor Explosão, Menina da Aldeia, Lourenço Lorival.

essa linda canção, Menina da Aldeia, nas vozes de Lourenço e Lorival. Chegamos ao final de mais um programa de hoje. É, PH, hoje que é sexta-feira, dia 18 de setembro de 2026. Agradecendo a Deus, né? Ô, meu Deus, muito obrigado, hein, por mais uma vez estar aqui na Rádio Nova FM, comunicando com tanta gente importante que é você. É importante como a Joyce Branca que linkou aqui no Instagram, né? É, você que é o melhor ouvinte do mundo. Agradecendo ao Carlos Nogueira Butina, na direção geral, departamento comercial, Eusébio Ribeiro e nosso patrãozinho João Pedro Nogueira e o Ornei Carvalho, hein? Ei, Ornei, é o reforço aqui da Rádio Nova FM, rapaz. Agradecendo você que é o melhor ouvinte do mundo, o pessoal da Rádio São Vicente na Igrejinha, onde tá lá Hermatito Gomes Zé que é Tito. Ei, ô bonito, viu? Vai ser bonito pra lá esse Hermatito Gomes Zé que é Tito, rapaz. O homem é privilegiado de DNA, tá sobrando beleza, tá sobrando beleza. O nosso Hermatito Gomes Zé que é Tito da Rádio São Vicente na Igrejinha, hein? Rádio Cerrado, Alessandro Martras. PH tá indo nessa, hein? PH tá indo nessa, desejando a todos uma ótima sexta-feira e que Deus nos proteja e nos livre de todo mal, né? Tá chegando aí o Cândido Filho, nosso Candinho, Rádio Debate, uma rádio defendendo uma cidade inteirinha, inteirinha, inteirinha, e junto com ele, Roger Fernais, o fera da comunicação, que vão analisar, que vão tricotar tudo o que está acontecendo em Anápolis, em Goiás, no Brasil e no mundo. E não tem espinheiro danada, porque tem essa linda canção nas vozes de Gilberto e Gilmar. É Jesus. Ei, PH, só ele, né? Só ele que pode nos livrar de todo mal aí, né? Oh, meu Deus, cuida de nós, véio. Cuida de nós, né? Tchau, gente. Obrigado, meu Deus.

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2: Hora certa. Em Anápolis, 8 horas e 15 minutos agora.
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2: Cândido Filho. Olá você, bom dia.
4: Bom dia.
2: Bom dia, agora 8 horas e 15 minutos desta bela e ensolarada manhã. Que dia é hoje mesmo, PH?
5: Hoje é sexta-feira.
4: Hoje é sexta-feira.
2: Pois é, desta bela e ensolarada manhã de sexta-feira. Hoje é dia 18 do mês de setembro de 2026. E nós estamos chegando para esta edição do Rádio Debate, o seu espaço livre e democrático do jornalismo anapolino. Aqui é onde a notícia só tem um lado, que é o lado da verdade. E nisso você pode acreditar. Até às 11 horas estaremos aqui juntinhos para levar até você tudo que anda acontecendo em Anápolis, em Goiás, no Brasil e no mundo. E como sempre, e a gente faz questão de renovar esse convite todos os dias, o Rádio Debate da Nova FM quer ouvir você, cidadão, cidadã anapolina. Vamos falar de Anápolis, esta cidade que nós tanto amamos e que queremos sempre ver no caminho da paz, do bem, da justiça social, do desenvolvimento econômico, enfim, uma cidade onde o serviço público funcione verdadeiramente em favor da população. Este é o nosso propósito quando a gente assume todos os dias esse microfone poderoso da Nova FM para falar, para discutir, para debater sobre as coisas e sobre as causas de Anápolis. Por isso é que você é o nosso convidado todos os dias. A sua participação, a sua opinião, o seu posicionamento, a sua crítica pode nos ajudar a provocar uma correção de rumos naquelas decisões antipáticas e às vezes impopulares tomadas pelo poder público. Por isso é que a sua opinião é muito importante para nós. E a gente abre esse espaço aqui. Anote aí o telefone, que é o WhatsApp, para você encaminhar a sua mensagem e participar com a gente. Meu amigo Paulo Henrique Mendes, o produtor do programa, o PH, já tá ali prontinho para te atender. E pode ser mensagem de texto ou mensagem de voz, que é o áudio. O importante é você participar. Então anote aí. É o 96-000-5177.
6: Repita!
2: 96-000-5177. Ou se você preferir, você pode nos acompanhar e participar também lá pelas redes sociais. Nós estamos no Instagram e também no YouTube. Mas, Candinho, como é que a gente vai encontrar vocês por lá? Simples, você vai abrir um aplicativo e lá naquela lupa, né, onde você faz a pesquisa, o aplicativo é, nesse caso, o Instagram, mas serve também para o YouTube. E lá naquela lupa onde você faz a pesquisa, você vai clicar e vai escrever assim, ó, Rádio Nova FM Anápolis. E aí você vai nos encontrar por lá. E aí vai poder encaminhar a sua mensagem e participar aqui do programa. Inclusive, lá no YouTube tem um canal onde você pode se inscrever e acompanhar ao vivo não apenas o Rádio Debate, mas toda a programação da Rádio Nova FM. Será um prazer enorme compartilhar esse espaço de democracia e de muita informação com todos vocês. Portanto, sejam bem-vindos, porque às 8 horas e 19 minutos, o Rádio Debate da Nova FM desta sexta-feira, 18 de setembro de 2026, já está no ar.
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4: Em Anápolis, 8 horas e 23 minutos.

É às 8:24, começando então o Rádio Debate aqui pela Nova FM desta sexta-feira, 18 de setembro de 2026. Gente, eu fico imaginando aqui o que passa pela cabeça de uma pessoa que tão logo, por exemplo, o governo anuncia uma medida que beneficia a população mais pobre, parece que a outra parte do país toda se posiciona contra. Eu não consigo entender esse ódio que infelizmente brasileiro ainda tem de pobre. Eu sinceramente não consigo entender. Tô falando isso, sabe por quê? O primeiro assunto que eu quero abordar aqui no programa é porque ontem o governo anunciou que vai ter um reajuste lá no Bolsa Família de 15,04%. Então o benefício vai passar de R$ 600 para R$ 691. Sem aqueles complementos lá que criança de até 6 anos, né, pegar, se não me engano, é R$ 150 a mais e tal. Sem contar aquela questão lá. Mas parece que o mundo desabou sobre o Brasil. Não, porque o país tem dificuldade financeira, vai quebrar, vai faltar isso, vai faltar aquilo e tal. Gente, em sã consciência, R$ 690 dá o quê para um pai de família sustentar? Gente, isso aí é para pessoas com dificuldades, inclusive de comprar comida, de se alimentar. Esse dinheiro é para isso. Eu acho interessante. E aí vou falar de maneira bem clara: se você achar ruim, o problema é seu. Se você não gostar da minha opinião, o problema também é seu. Você sabe por quê? E na maior parte desses bolsonaristas recalcados que continuam discriminando o pobre de tudo quanto é jeito. Quando é para pobre, ninguém, todo mundo reclama. Quando é para aumentar subsídio para rico, aumentar para dinheiro emprestado ser a juros mais barato, ninguém reclama. Quando é subsídio para agro e para não sei mais o que, ninguém reclama. Mas se é para pobre, aí pronto, aí o país acaba e tal. Gente, é dessa parcela bolsonarista da sociedade brasileira. A verdade é essa. Estão achando ruim porque vai dar mais um pouquinho de dinheiro lá para o pobre. Ah, mas é que pobre tá preguiçoso, tem que trabalhar sim. É que tem gente que não dá conta de se sustentar sozinho. E nós, enquanto sociedade, enquanto Estado, precisamos, não podemos deixar essas pessoas morrer de fome, não é? E a gente precisa falar sobre isso, sabe por quê? Quando eu falo que de bolsonarista recalcado, e essa é uma verdade, né, e essa é uma opinião, que muita gente não vai gostar, mas que é a verdade. Na eleição passada aconteceu do mesmo jeito. Ou vocês já se esqueceram que, faltando pouquíssimos meses para a eleição, o Bolsonaro aumentou lá o Bolsa Família. Na época era Auxílio Brasil o nome do programa. Não tinha o nome do Bolsa Família, não, era Auxílio Brasil. Aumentou de R$ 400 para R$ 600. E outra coisa, aumentou, sabe para quê? Só para tentar melhorar a votação dele para ganhar a eleição, que só ia valer até dezembro de 2022. Seria de o Auxílio Brasil daquele ano seria de agosto até dezembro de 2022. E foi uma medida eleitoreira também. E agora reclamam, rapaz, chegou ao absurdo.

agosto até dezembro de 2022. É, e foi uma medida eleitoreira também. E agora reclamam. Rapaz, chegou ao absurdo de um deputado lá, na realidade um baba-ovo do Bolsonaro, que é o deputado lá de Santa Catarina, o Zé Truvão. Ele chegou a um tribunal superior, não lembro se é o STF ou se é o TSE, pedir para poder cancelar esse reajuste. Claro, ele é deputado federal, não precisa de dinheiro de Bolsa Família. Ele não precisa de auxílio do governo para poder comprar comida. Então, para ele, tanto faz, como tanto fez, se aumentar ou não o Bolsa Família. Mas para essas pessoas em situação de vulnerabilidade, isso é muito importante. Porque nós precisamos reconhecer isso. Nós temos pessoas na nossa sociedade, na nossa comunidade, que se você não ajudar, elas não vão comer. E outra coisa, a riqueza não é produzida por todos nós? Por que que ela não pode ser melhor distribuída? Por que que alguns podem ter subsídio, inclusive para arrumar dinheiro no banco emprestado, e outros não podem ter dinheiro para comprar comida? É assim que a gente vai construir uma sociedade mais fraterna, mais justa? Claro que não. Então precisamos abrir mão desse orgulho. E outra coisa, quando a gente fala que o país tem uma dívida para resgatar com a população mais pobre, é verdade. Por exemplo, com a população negra. O Brasil foi simplesmente o último país do mundo a libertar os escravos. E outra coisa, você acha que escravo ganhou um palmo de terra para poder plantar alguma coisa, para se sustentar? Não. Jogaram os coitados aí na margaça. É, deixaram lá a própria sorte. Saíram da escravidão com um braço na frente e outro atrás. E aí, quando tem alguma medida para poder beneficiar essa parcela da população, já vê um monte de gente contra. Eu sinceramente não consigo. E olha, porque é uma sociedade cristã, né? Deus me livre se não fosse, né? Imagine você se não fosse cristão. Então, poxa, essas coisas a gente precisa falar. Não, e no outro não precisa gostar, não precisa concordar comigo também, não. É que eu sei que tem muita gente que discorda frontalmente do que eu falo aqui. E vai continuar discordando, porque eu não sou dessa mesma laia aí. É porque é difícil ter que falar um negócio desse, né? Na abertura de um programa, porque o pessoal não é possível. Para eles, pobre tem que ser sempre escravo. Tem que ser sempre mão de obra barata. É difícil, amigo. 8 horas e 29 minutos. Ah, uma outra coisa, então, o Bolsa Família já teve o reajustado de 15% no pagamento agora de outubro, já vem, acho que é dia 19 de outubro, parece. É, eles não vão gostar, não. Ah, mas vai aumentar a dívida interna. Essa dívida é o povo que vai pagar mesmo, então deixa pelo menos o povo usufruir dela, né? 8 horas e 29 minutos. Deixa eu falar aqui um pouco, PH, a respeito de um embate que está acontecendo aí entre a prefeitura, né, a FUNEV e alguns médicos. Alguns contratados lá via CLT, outros através daquele da pejotização, né, que é pessoa jurídica, tem lá a empresa e presta o trabalho e recebe por aquilo, faz um contrato. Mas tem uma dificuldade aqui e que precisa ser resolvida. Acho que a prefeitura, o município precisa restabelecer a comunicação com o sindicato que representa os médicos, que é o CIMEA. O CIMEA simplesmente não consegue ser recebido lá na prefeitura. E eles estão reclamando, por exemplo, lá no Alfredo Abrantes, que lá está com dificuldade. Tem médico que recebeu, tem médico que não recebeu. Uma boa parte ainda não recebeu os seus salários. Tem gente lá com 3-4 meses de atraso. E o CIMEA tem tentado intervir nessa questão e não tem conseguido manter um diálogo aberto com o município. Ora, eu acho que é preciso sim esse diálogo, sabe por quê? É uma categoria profissional importante. Sem médicos motivados, nós não conseguimos fazer uma saúde pública de qualidade. E a prefeitura continua insistindo em não dialogar com essa categoria profissional importante. Tem até uma nota aqui do CIMEA, publicada nas suas redes sociais, que faz o seguinte questionamento: prefeitura, por que não responde ao CIMEA? Porque o CIMEA tem procurado buscar uma resposta para essa situação e não tem conseguido encontrar. Diz aqui a nota: há mais de um ano o CIMEA tenta abrir um canal de diálogo com a prefeitura de Anápolis para discutir o reajuste da categoria médica. Nesse período foram protocolados 5 ofícios com pedidos formais de reunião, esclarecimentos e negociação. Os documentos têm data, número de protocolo e confirmação de recebimento por parte da prefeitura. Então a prefeitura está recebendo essas correspondências aqui. Ainda assim, não há registro de uma resposta efetiva ou de uma proposta concreta de diálogo sobre o reajuste. Eles querem receber e querem também um reajuste nos salários, porque tem muito tempo que não existe esse reajuste. E quando o assunto é saúde pública, a falta de diálogo não afeta apenas os médicos.

0: a valorização dos profissionais, a recomposição das equipes e as condições para manter uma rede de saúde estável dizem respeito a toda a população. Pois é. Então, o CIMEA tem feito, sabe, o possível e quase o impossível para poder dialogar com a prefeitura, resolver essa questão, mas não, simplesmente não está conseguindo. Não sei por que colocar essa dificuldade para poder dialogar. É, às vezes é uma coisa que está à altura, está na possibilidade de ser resolvida, mas como não tem diálogo, não tem como resolver. Eu não entendo. Prefeito Márcio Correia, secretária de saúde, vamos olhar com carinho para essa situação. Lá no Alfredo Abrão, todo mês chega informação aqui, os médicos vão parar, porque não estão recebendo. Aí você liga lá, fala, não, não tem nada disso, não vai acontecer. Aí fazem lá uma pequena paralisação. E o difícil e mais triste de tudo isso é que a parte mais fraca é que é prejudicada. E sabe qual que é a parte mais fraca? É a população que fica sem o atendimento. É muito complicado um negócio desse. E outra coisa, diálogo precisa existir em toda e qualquer gestão. Eu acho que uma conversa da gestão com profissionais, não apenas da área da saúde, mas como todo o corpo de servidores, eu acho que é muito positivo para a gestão, porque o servidor público é a imagem da gestão que aí está. Se ele presta um serviço ruim, isso recai também sobre a gestão, sobre o prefeito, sobre a secretária de saúde e tal. Então eu acho que tem que ter esse capricho sim, de ter mais disposição para conversar e para tentar resolver esses problemas, Acho que a gente não pode ficar aqui, tentando esconder o óbvio. É preciso que essas coisas sejam feitas, Aliás, um outro assunto que a gente tem falado muito aqui no programa é sobre a debandada de candidatos aí, Tem muita gente abandonando a campanha nessa reta final. Você sabe por quê? Falta de recursos. É aquele problema que a gente sempre criticou aqui no programa e mais uma campanha eleitoral acontecendo do mesmo jeito. Recursos do fundão para o financiamento de campanha eleitoral não tem chegado para os candidatos. As cúpulas dos partidos, eles pegam o dinheiro, distribuem para quem eles bem entendem, e quem vai mesmo para a rua fazer campanha, pedir voto, não tá chegando. O que é que o pessoal tá fazendo? Tá abandonando a campanha. E aí você que pensava que ia ser eleito, que tinha um cabo eleitoral de luxo trabalhando para você, não vai mais. Que ficou com o dinheiro tudo para você gastar na sua campanha. Olha aqui, no União Brasil tá tendo uma rebelião dessa aí. O pessoal já colocou lá o Bruno Peixoto na parede. Se o dinheiro não chegar, tem muita gente lá no União Brasil ameaçando deixar a campanha também. E nos outros partidos não tem sido diferente. Porque é aquela vergonha. Os caciques partidários pegaram o dinheiro, entregaram pros apaniguados deles e o pessoal que faz campanha, que pede voto, não tá recebendo. E aí, meu amigo, como é que vai ficar? Vai ficar difícil, vai ficar ruim. Muita gente que vai, rapaz, se o fulano tivesse permanecido com a candidatura, com mais 2.000 votos, a gente fazia mais um deputado federal. Vai ter muita gente reclamando disso aí no final. Escuta só pra você ver, viu, PH? Escuta só. Se o fulano tivesse permanecido como candidato, ia ter uns 3.000 votos. A gente teria elegido mais um deputado federal. Vai acontecer muito isso, Mas eu acho que é pouco para poder aprender a ser mais honesto, inclusive na hora de fazer uma campanha eleitoral. 8h35, nós vamos embora pro intervalo, PH, você sabe por quê? Quando a gente voltar, aí a gente já tem um convidado aqui no programa. Doutor Pedro Chaves Canedo, candidato a deputado federal, nosso convidado para a entrevista de hoje. Nós estamos durante a semana fazendo entrevistas com os candidatos a deputado federal de Anápolis, para que a população conheça mais das propostas desses candidatos a deputado federal. Sai daí não, porque daqui a pouquinho a gente volta. Tem muito mais ainda hoje aqui no Rádio Debate para você.
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13: Hora certa. Em Anápolis, 8:40. De volta aqui com o Rádio Debate, o seu espaço livre e democrático do jornalismo anapolino. Quer participar com a gente? Fique à vontade. Aliás, participe da discussão desse projeto de construção de uma cidade melhor para todos nós. Nós anapolinos, nós merecemos, mas acima de tudo precisamos viver numa cidade cada vez melhor. E para que isso aconteça, a participação da população, ela é fundamental. Por isso é que a gente abre esse espaço aqui na Nova FM todos os dias para fazer essa discussão. Você pode participar, por exemplo, pelo WhatsApp. Anote o número para você encaminhar a sua mensagem de texto, a sua mensagem de voz, que é o áudio, e participar com a gente desse debate. É o 96-000-5177.
14: Repita!
13: 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Agora, se você quiser nos acompanhar e participar lá pelas redes sociais, fique à vontade. Nós estamos também lá no Instagram e também no YouTube. E a sua opinião, seu posicionamento, a sua crítica pode nos ajudar a provocar uma correção de rumos naquelas decisões antipáticas, às vezes impopulares, tomadas pelo poder público. Por isso é que a participação do povo nos rumos dos destinos da cidade, ela é muito importante. 8:41 agora, PH.
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13: Com muito prazer, nós estamos recebendo nesta manhã aqui no estúdio do Rádio Debate a presença do cidadão anapolino Pedro Chaves Canedo. Doutor Pedro Canedo, que é uma pessoa largamente relacionada na sociedade anapolina, que tem uma história nesse município. Para você ter uma ideia, ele foi deputado constituinte lá em 1988. E, além disso, né, ele exerceu por 4 vezes o mandato de deputado federal, foi senador, né? Me lembro do doutor Pedro Canedo sendo eleito aqui deputado estadual na eleição de 1982. Quer dizer, uma pessoa que tem verdadeiramente uma história política, né, e pessoal construída em Anápolis, né? E é médico, é um profissional muito dedicado ao seu ofício e que atende ainda todos os dias a nossa população anapolina. E agora, neste ano de 2026, coloca o seu nome mais uma vez à disposição do povo anapolino e, consequentemente, do povo goiano para tentar uma cadeira lá na Câmara dos Deputados, na Câmara Federal. E o nosso entrevistado a partir de agora. Doutor Pedro Canedo, mais uma vez, muito obrigado por ter aceitado o nosso convite, ter vindo aqui falar com a gente. Bom dia.
15: Bom dia, Cândido Filho, bom dia, PH. Bom dia, Carlos Nogueira, toda a equipe da direção da Nova FM. Bom dia aos ouvintes e telespectadores que nesse momento estão nos acompanhando. É um prazer muito grande estar aqui. Muito obrigado pelo convite. E me sinto bem à vontade, porque o nosso conhecimento é longo, né? Não é só nisso, tem no futebol também.
13: Graças,
15: né?
13: Nossa, a Deus,
15: você,
13: é, Topedo.
15: Você começou mesmo no futebol. É. E estou à sua inteira disposição também de quem esteja nos ouvindo, nos vendo, para se quiser participar, fazer alguma pergunta.
13: É.
15: Também estou, como você deixou-os à vontade, eu também os deixo totalmente à vontade para qualquer esclarecimento, qualquer dúvida que tenham a meu respeito, a respeito dos meus projetos, a respeito, enfim, daquilo que se julgarem necessário.
13: Maravilha. Doutor Pedro, antes dessa campanha agora, de 2026, a última participação do senhor como candidato numa campanha foi na eleição de prefeito, né, de 2016, né? Muita gente já falava, o doutor Pedro parece que desafio político não vai enfrentar mais, não. Já está caminhando para uma fase da vida de ficar mais quieto e tal. Aí, de repente, em 2026, o senhor volta e se apresenta como candidato. Porque deve ser um desafio enorme, né, nos dias de hoje, fazer uma campanha como essa que o senhor está fazendo para deputado federal. O que levou o senhor, de repente, a ter essa disposição e colocar o nome novamente, hein, doutor Pedro?
15: Bem, na verdade, não foi assim de repente. No início do ano, eu fui convidado pelo presidente da Assembleia Legislativa, o deputado estadual Bruno Peixoto, que presidia o PRD, o Partido da Renovação Democrática. E, consequentemente, ele observou muito a campanha de 2024, a campanha municipal aqui em Anápolis. E houve uma participação do Pedro Paulo, meu filho, e minha, naquela campanha de 2024, na campanha municipal.
13: Justamente.
15: Nós apoiamos de corpo e alma a candidatura do então candidato, hoje prefeito, Márcio Correia. E muitas pessoas aí me abordavam na rua e tal, só vai ser candidato, tem que ser candidato e tal, tal. A Nava só tem um deputado federal e tudo. Enfim, somando a isso, o fato de, você citou aí, eu sou o constituinte.
13: Isso.
15: Ajudei a elaborar, a construir a Constituição Cidadã, foi presidida pelo Ulisses Guimarães, numa época que políticos eram realmente políticos.
13: Era.
15: Políticos partidários, certo? Não tinha essa mistura, essa compra de mandatos. Não, nada disso que a gente vê hoje. Mudou muito. Mas, e vendo essa Constituição que a gente trabalhou quase 2 anos, foram 20 meses que nós trabalhamos e promulgamos a Constituição de 1988... vendo ela todos os dias, todas as semanas, sim, sendo rasgadas as suas páginas, que foram construídas com muito trabalho, com muito esforço, por um grupo de parlamentares, senadores e deputados federais, deputadas federais também. E de repente, vem um Supremo Tribunal Federal, de um momento para cá, sabe, deixa a gente, sabe, nós constituintes, aqui em Goiás, nós ainda somos 6 constituintes vivos.
16: Olha.
15: E inclusive convidei alguns deles, depois que eu decidi ser candidato, ser pré-candidato inicialmente, para que também se juntasse para que nós pudéssemos ir a Brasília e defender a nossa Constituição. Uhum. Né? Mas ninguém aceitou, não quiseram, mas então esses dois motivos. Foi o apelo popular em função da nossa participação, da minha participação na campanha de 2024, campanha municipal 2024, e também essa indignação que eu tenho com relação

0: 2004, e também essa indignação que eu tenho com relação à forma como a nossa Constituição está sendo agredida. Quero me somar aos outros parlamentares que alguns serão reeleitos lá em Brasília, aos senadores, para que nós mudemos um pouco, para que a gente faça, inclusive, não é uma reforma constitucional, mas para que a gente altere, fazer algumas propostas de emenda à Constituição, para que a gente possa modificar essa Constituição. Então, esses dois motivos, somados, evidentemente, ao desejo meu de, mais uma vez, prestar serviço a Anápolis, a Goiás, principalmente a Anápolis, que é a minha cidade natal. Então, Anápolis só tem um deputado federal, e eu acho que a representação quantitativa e qualitativa no Congresso Nacional é muito importante para o desenvolvimento da cidade. Pode vir muito mais recursos aqui para a nossa cidade se nós tivermos uma bancada federal, como já tivemos no passado.
1: Justamente. Aliás, doutor Pedro, o senhor fala aí a respeito da Constituição. Eu tenho falado volta e meia sobre isso aqui no programa. Apesar de ser uma Constituição ainda nova, que é de 88, então agora em 2026 está com 38 anos, né? A nossa Constituição, aliás, agora no próximo dia 5 de outubro, ela faz 38 anos. Mas eu, sinceramente, acho que o país já precisa caminhar no sentido de ter uma nova convocação de uma Assembleia Nacional Constituinte. Porque nós temos uma Constituição com 38 anos, nós temos artigos ali que não foram regulamentados até hoje.
0: Exatamente.
1: Né? Quer dizer, uma Constituição que foi feita e ficou pela metade. E fora isso que o senhor tem abordado e com muita propriedade, que essas mexidas, sabe, insistentes na nossa Constituição depois de um trabalho enorme de uma Assembleia Nacional Constituinte. Mas nós precisamos ter uma Constituinte, né, inclusive eleita, né, fora da questão do peso do poder econômico, do poder disso, do poder daquilo. Tem que ser uma constituinte para a sociedade brasileira e não tão segmentada, lamentavelmente, como a gente vê hoje em dia. Será que já não está na hora também da gente começar a falar mais sobre isso, não, doutor Pedro?
0: Eu acredito que sim. E eu, por isso é que eu quero participar. Exatamente, quero participar com a minha experiência, entendeu? Com tudo que eu contribuí. Eu contribuí muito com ela na educação, na saúde. Eu acredito que nós talvez tenhamos às vezes, e não, só que não podemos esperar mais. Tenhamos que talvez convocar uma Assembleia Nacional Constituinte feita exclusivamente para mudar a Constituição.
1: Isso.
0: Não necessariamente sendo com o Congresso que está sendo eleito nesse momento de 2026. Tudo isso é possível e passível de ser estudado, mas que existem muitas modificações. Ela foi feita no momento que o país passava por uma situação diferente. O Brasil é um país, as alterações aqui são muito dinâmicas. Principalmente depois de 2002, quando a gente teve uma mudança radical na administração do nosso país, que é um país sempre de centro-direita, é um país sempre voltado para a proteção dos valores familiares, cristãos, dos valores éticos. Depois a gente passou a não ter mais isso, sabe, de 2003 para cá. Penso que isso é possível, e essa Assembleia Constituinte, essa nova Assembleia Constituinte, ela poderá sair mesmo do próprio Congresso Nacional.
1: Não, e outra coisa, o senhor fala isso com muita propriedade, a gente poderia o seguinte, é para uma Assembleia até revisora da Constituição que nós temos, porque tem muita coisa boa aí, por exemplo, no capítulo das garantias individuais, foi um avanço, a Constituição de 88.
0: A educação,
1: mas nós temos coisas que, infelizmente, não mudaram muito, é onde o doutor Pedro está falando, que a gente precisa fazer essas mudanças, talvez seria uma Assembleia Nacional Constituinte, mas talvez até revisora, porque a Constituição que nós temos hoje é a Constituição Cidadã, como disse Ulisses Guimarães, mas que também com o passar dos anos e com a própria modernização, digamos assim, doutor Pedro, com o próprio avanço da sociedade em algumas questões, ela precisa ser adaptada para esses novos tempos, né?
0: Perfeito.
1: É mais ou menos isso, né?
0: Exatamente o que você falou.
1: Eu acho que é por aí mesmo. Doutor Pedro, eu tenho falado muito também aqui a respeito da situação da nossa cidade de Anápolis. Nós temos perdido muita força no protagonismo que a Anápolis sempre teve no cenário político e econômico de Goiás. E tenho feito, inclusive, algumas críticas aos políticos que nós temos hoje. Parece que eles não têm essa disposição, às vezes, até de fazer esse enfrentamento. Porque eu sou de uma época, e o senhor também é dessa época, por exemplo, quando a Anápolis foi lutar para reconquistar sua autonomia política, a gente voltar a eleger o prefeito da cidade. Porque os mais novos aí talvez ainda não lembram mais disso ou não tenham conhecimento, mas a Anápolis teve um tempo de 73 a 85.

0: que não pôde eleger o seu prefeito porque foi considerada uma cidade área de segurança nacional. E o momento político naquela época dizia isso, que não poderia eleger e tal, a gente ficou assim. Aí chegou um momento que a Anápolis precisou brigar por isso. E eu lembro, porque participei na época da instalação de um comitê suprapartidário, se não me engano o presidente era o Maxilani.
1: Exatamente.
0: Que era o presidente da Câmara. Lembro do senhor participando.
1: Era deputado estadual.
0: O senhor era deputado estadual, tinha o Santilo participando, Fernando Cunha, Anápolis, quer dizer, a cidade, as lideranças, a cidade se mobilizou em torno de um objetivo, de uma causa. A gente não vê mais isso em Anápolis hoje, doutor Pedro. Será que não tá sendo mais, sim, preciso, mais necessário a gente, sim, encampar mais aquelas lutas que a cidade tanto precisa da gente?
1: Claro, e Anápolis tem perdido muito por isso. Anápolis hoje, só para dar uma explicação, Anápolis sempre, desde que eu entrei para a vida pública em 1982 como deputado estadual, Anápolis elegeu 5 deputados estaduais. Isso. Em 1982. Eu fui um deles. Aí veio a eleição de 1986, Anápolis elegeu 3 deputados federais constituintes.
0: Pois é.
1: O saudoso Fernando Cunha, o Aldo Arantes, que ainda está vivo.
0: Isso.
1: E eu. Então, 3,
0: pois é,
1: constituintes. As chapas majoritárias que eram formadas em 82, 86, 90, sempre tinha um político de Anápolis que participava ativamente da chapa majoritária. Então, por exemplo, em 82, Onofre Quinan, de Anápolis, foi vice-governador. Isso. Do Íris. Em 86, Henrique Santilo, de Anápolis, foi governador do estado. Em 90, 2 candidatos ao Senado de Anápolis, eu e o Onofre Quinan.
0: Isso.
1: Uma eleição que foi vencida por ele, ele teve 633 mil votos e eu tive 621 mil votos.
0: Olha.
1: Mas eu quero dizer o seguinte: Anápolis participava da chapa majoritária.
0: Era.
1: Hoje, Anápolis participa, tem cargos majoritários.
0: Mas
1: sabem quais? 2 suplentes, segundo suplentes de senadores.
0: É.
1: Quer dizer, não tem nem primeira suplência. Anápolis não for, nenhum político conseguiu de lá para cá, depois de nós, depois de, quando eu deixei em 2004, de lá para cá, Anápolis não, sabe, não projetou ninguém que pudesse ser candidato.
0: É.
1: Teve o Antônio Gomide, era prefeito de Anápolis, né? Renunciou para ser candidato a governador, mas já saiu do cargo de prefeito para ser candidato a governador, e nenhum outro candidato apareceu. Anápolis deixou de ser protagonista, deixou de ser respeitada politicamente. Então ninguém chama ninguém de Anápolis para ser vice-governador, para ser primeiro suplente, nem primeira suplência de senador a gente não consegue agora.
0: É.
1: Por quê? Porque nós perdemos isso. Anápolis só tem 1 deputado federal, Anápolis só tem 4 deputados estaduais, quando em 82 nós éramos 5. Era para ter dobrado.
0: Não, e naquela época tinha menos da metade do eleitorado que tem hoje.
1: Um terço da metade. Se você for voltar ao 1982, era um terço.
0: É.
1: E não era fácil não ser eleito. Mas isso aconteceu e vem acontecendo e vem diminuindo. Por quê? Por 2 razões. Primeiro, que a Anápolis realmente não apareceu ninguém novo na política.
0: É.
1: Tá. E segundo, é porque mudou muito. Antes, os candidatos eram políticos. Eu sou filho de político. Meu pai foi vereador aqui em Anápolis por 16 anos, quando o vereador não ganhava nada.
0: É.
1: Meu irmão, Antônio Marmo Canedo, foi vereador, morreu no exercício da presidência da Câmara. Depois, o João Canedo, meu irmão, também.
0: Também.
1: Então, eu fui convidado para ser candidato a deputado estadual na época, iniciei. Então, era politicamente. Hoje, não. Hoje, compra-se mandatos. Mandatos são comprados. Nós temos aí uns 4 ou 5 deputados federais, nunca fizeram política na vida, não. Resolveram ser candidato, compraram os votos e são deputados federais.
0: É.
1: E voltam com toda a força, voltam com todo o seu poder econômico. Então, hoje, compra-se mandatos. Você não vota em alguém porque ele é político, eu confio nele, não. Vota por outras razões, as mais esquisitas do mundo.
0: É.
1: Então a gente vê, né, deputados aí federais ou novas pessoas entrando para ser deputado federal, deputado estadual, buscando adquirir um mandato só. Adquirir, comprar um mandato. Então não é. É candidato porque a pessoa vai confiar, os eleitores confiam. Não. Então, isso tem acontecido. É. Anápolis, então, perde isso. E está faltando liderança. Não há uma liderança política, como já foi Henrique Santillo, como já foi Anapolino de Faria, como já foi Fernando Cunha. Não há uma liderança, né? Eu, quando era deputado federal, tinha deputado estadual. E muitas coisas nós fizemos, porque a gente juntava. Era uma época, Candinho, e PH, e vocês todos que estão nos vendo ou ouvindo, era uma época que a gente passava por cima das divergências partidárias quando estava em disputa, discussão, os interesses da nossa cidade. É. Em 1986, eu fui candidato a prefeito. 1996. Isso. Eu fui candidato em 85, você citou, nós recuperamos a autonomia política. Isso. E eu fui candidato em 85, na primeira eleição, depois da autonomia política de Anápolis ser restituída. Em 96 eu fui candidato e contra o Ademar Santillo. O Ademar Santillo venceu a eleição e eu era deputado federal. Correto. O que aconteceu? Uma semana depois, eu e a minha esposa visitamos o Ademar Santillo e a Onaide Santillo para dizer o seguinte: olha, eu sou deputado, Ademar, a eleição passou, acabou, agora vamos ficar juntos para a gente trazer recursos, trabalhar pela cidade. E nisso, o senador era o Onof Quinan, deputada federal era a Lidy Quinan, nos juntamos e passamos a apoiar a cidade, assim, porque o Ademar, também o prefeito Ademar, ele abriu as portas da prefeitura para que nós pudéssemos trazer recursos. É. E somamos os recursos de um senador, de mais dois deputados federais, mais a Onaide, que era estadual. A Anápolis ganhou muito, e muitas coisas nós ganhamos e vencemos, inclusive a Aparecida de Goiânia, que disputava conosco a hegemonia de ser a segunda cidade do estado. Nós éramos a segunda cidade do estado nessa época, até pouco tempo. Deixamos de ser, hoje somos a quarta cidade do estado de Goiás, perdemos até esse protagonismo na área econômica. E em função de quê? Só tem um deputado federal na cidade. E aí nós temos vários candidatos a deputado federal da cidade. Eleitor, se ele pensar melhor, vota nos candidatos da cidade. Justamente. Aqueles que não quiserem votar para mim, vota no outro, mas que seja da cidade. Que tenha condições de ser eleito. É. Então, é isso. Bom, aí nós vamos devolver o protagonismo de Anápolis, não só politicamente, mas também economicamente, para que Anápolis volte a ser a segunda cidade. Não é fácil. Aconteceu também o seguinte: a Aparecida de Goiânia passou a Anápolis porque lá teve prefeitos que realmente pensavam em levantar a cidade de Aparecida. Lá são quatro distritos industriais. Aqui nós temos um, expandindo, mas só um. Porque não houve força política que pudesse conter como nós contivemos a Aparecida de Goiânia quando a gente era aqui. Um senador, três deputados federais, três deputados estaduais, certo? E prefeitos atuantes.
0: E por aí vai. Doutor Pedro, pedi licença pro senhor um pouquinho aqui, nós temos horário eleitoral agora, mas não sai daí não, porque daqui a pouco a gente continua esse papo com o doutor Pedro, depois do intervalo. Daqui a pouco a gente volta e tem muito mais ainda hoje aqui no Rádio Debate para você.
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12: Hora certa. Em Anápolis, 9:04 agora. E nós continuamos aqui no estúdio do Rádio Debate da Nova FM com a presença do Dr. Pedro Canedo, candidato a deputado federal agora em 2026, representando Anápolis e Goiás, claro, lá no Congresso Nacional. Dr. Pedro, que já tem uma história política enorme construída aqui na política de Anápolis e de Goiás. Dr. Pedro, uma coisa que eu achei muito interessante na fala do senhor antes da gente ir para o intervalo: olha, se você não quiser votar em mim, escolha alguém de Anápolis. E eu tenho falado sempre aqui no programa, né? Que independente das questões políticas, né? De você estar de um lado, pessoa de um outro, eu tenho falado aqui a respeito do trabalho que desenvolve, por exemplo, o deputado Rubens Ottoni, que querendo ou não, você pode não gostar do partido, pode não gostar disso ou daquilo e tal, mas quando o trabalho é bem feito, a gente precisa reconhecer, né? Tem conseguido trazer recursos para a cidade, ajudar a alavancar algumas obras aqui para nossa comunidade. Então fica imaginando o seguinte, sabe? Se a partir do dia que a população de Anápolis resolver fortalecer, que a gente, por exemplo, tem lá o Rubens Ottoni hoje, mas que tenha de repente Pedro Canedo ou outra pessoa de Anápolis aqui lá na Câmara dos Deputados. Isso nos ajudaria muito. Sabe por quê, doutor Pedro? Porque é o seguinte, quando eu falo e reclamo sobre essa fraqueza política, essa perda de protagonismo que a Anápolis observou nos últimos anos, a gente precisa falar sobre isso. Eu falo muito isso aqui no programa, tentando fazer as pessoas pensarem, a refletirem um pouco mais. Se você precisa de uma escola pública para o seu filho, você vai matricular seu filho onde? Numa escola de Anápolis? Você mora aqui.
13: Você precisa de um atendimento médico para alguém da sua família, você tem que procurar um hospital público, você vai procurar onde? Um hospital de Anápolis. Aí na hora de votar, você vota uma pessoa que veio aqui numa época de campanha eleitoral, te deu um sorriso ali no meio da rua e de repente essa pessoa vai merecer o seu voto. Quer dizer, é uma crítica que eu faço também ao eleitor, porque o eleitor também não tá santinho não. É, anda muito, como diz o outro, anda muito desvirtuado em relação às principais questões políticas. Não está na hora do eleitor também ter essa consciência, pensar diferente, até para nos ajudar a recuperar esse protagonismo, essa importância que a Anápolis sempre teve, doutor Pedro?
14: Sim, sim. Eu quero aqui fazer um agradecimento aqui para vocês da imprensa anapolina, porque vocês têm batido muito nessa tecla. As outras emissoras, os outros podcasts, tudo tem batido muito nisso. Essa questão do nosso bairrismo, que ele foi perdido.
13: Foi
14: perdido, infelizmente foi perdido. Por várias razões. Mas a maior razão é o seguinte, são líderes políticos que apoiam candidatos de fora, pensando nas suas reeleições, né?
13: É.
14: Caso de vereadores, né? Pensando nas suas reeleições daqui a 2 anos, e outros pensando numa possível eleição que vem, aí apoia candidato de fora. E é difícil, como faço pra você, eu não tenho nenhum vereador apoiando a minha candidatura, nenhum, porque eu não tenho condições de atender às exigências que eles fazem.

tem nenhum vereador apoiando a minha candidatura, nenhum, porque eu não tenho condições de atender as exigências que eles fazem para me dar o seu apoio. Respeito, não concordo, mas respeito. O que que acontece? Você citou uma coisa certa. Os

0: nas cidades circunvizinhas aqui de Anápolis, na grande Anápolis, eu também serei votado, se Deus quiser, bem votado. Mas já falo com as pessoas, discutindo, explico essa questão de emendas para eles. Explico, olha, Anápolis é a cidade que vai me dar o maior percentual de votos. Eu vou destinar 80 milhões, se for 100 milhões, o meu quinhão, a minha cota, 80 milhões por ano. Em 4 anos, serão 320 milhões, mais porque a cada ano aumenta a cota, certo? Bom, o deputado de fora, ele vai destinar para o seu reduto eleitoral o percentual maior. E vai mandar para a Anápolis 3 milhões, 4 milhões, 5 milhões, né? Aconteceu isso na última eleição. Se você somar, pegar o que foi trazido, você vai ver que é 5%, 10% no máximo, um ou outro que trouxe recursos para nossa cidade. Então, você está votando, elegendo o candidato da cidade, você está votando em você mesmo, está votando na sua cidade. Porque a gente trabalha junto, todas as emendas, praticamente, elas vêm, a maioria delas, através da prefeitura municipal. É como eu disse para você, o Ademar me permitiu que eu pudesse trazer recursos para cá. Eu, a dona Lídia, Quinan e o senador Onofre Quinan. Antes havia tinha aquela divergência política. Passou a eleição, nos juntamos e tivemos outras conquistas. Então, a importância é que a Anápolis seja protagonista, seja respeitada, como já foi no passado. Certa feita, quando foi o aeroporto de Goiânia, quando veio para ser reformado, ele acabou construindo a Embraer, a ANAC, acabou construindo a Infraero, melhor dizendo, construindo o novo aeroporto. A bancada de Aparecida de Goiânia quis levar o aeroporto novo para Aparecida de Goiânia. Nos juntamos, o prefeito Ademar, repita, esse grupo.
1: Isso.
0: Juntamos todos os parlamentares de Anápolis, junto com o prefeito, junto com a CIA, saudoso Luiz Medeiros, junto com a CDL, junto com as entidades maçônicas, religiosas, juntamos tudo e nós conseguimos com o vice-presidente Marco Maciel, à época, que o aeroporto ficasse aqui, fosse construído próximo daquele, mas mais perto de Anápolis. Por que a Aparecida queria que fosse para lá? Porque lá em Aparecida seria bom para Aparecida. O aeroporto não é em Anápolis, mas é perto de Anápolis.
1: Isso.
0: Ajudou os anapolinos, ajudou as pessoas que querem vir para Anápolis, porque o aeroporto é nesse lugar. Da mesma forma foi o Porto Seco. O Porto Seco de Anápolis não seria de Anápolis, ele seria de Valparaíso.
1: Era.
0: Lá que era de Lusiânia, Valparaíso, ainda não era cidade. Também conseguimos, junto ao Marco Maciel, que o Porto Seco viesse para nossa cidade. Um grupo de empresários anapolinos
1: foi
0: que conseguiu. Eu participei, inclusive, do dia do processo licitatório, junto com Sérgio Rajá, empresários anapolinos, junto com Luiz Ferreira. Participamos só ao Porto Seco Centro-Oeste, que participou da licitação. Então trouxemos para cá, tiramos de Brasília, da região do entorno, e trouxemos para cá. Porque força política que a cidade tinha. Juntamos todas as pessoas que tinham força, inclusive entidades religiosas, fizemos uma grande reunião e Anápolis ganhou um Porto Seco, que hoje é um exemplo, é uma coisa espetacular. Quem não conhece o Porto Seco perde por não conhecer aquilo que nós conseguimos. E eu participei fazendo isso, juntando a
1: articulação,
0: articulação para que isso acontecesse. Outras coisas aconteceram.
1: E deixa eu contribuir com o raciocínio do senhor, porque eu tenho falado muito sobre essa questão aqui, da União de Anápolis por algumas causas, e tô sempre citando aqui um exemplo que aconteceu recentemente, se não me engano, 2023, 2024. Nós perdemos duas grandes empresas de logística que estavam no DAIA, lá para Aparecida. Olha só, empresa, foi a DHL, se não me engano, acho que é a Roche, né? Eu acho que foi essas duas empresas, gigantes da área de logística, contribuíam muito, inclusive financeiramente, através do ICMS, com a Anápolis e tal. E essas empresas, de repente, dormiram aqui no DAI e acordaram lá em Aparecida. Na época, critiquei muito, porque é o seguinte, a Anápolis tem uma bancada de 4 deputados estaduais. E para mim, essa é uma função de deputado estadual. Eles deveriam ter ido lá no secretário de Indústria e Comércio, no governador, e ter firmado uma posição contrária a essa mudança. Deveriam ter trabalhado junto ao governo do estado para evitar que isso acontecesse. Simplesmente fizeram como um avestruz, enfiaram a cabeça na terra, ninguém falou nada e nós perdemos duas importantes empresas. Então, quando eu falo

0: que Anápolis precisa ter alguém, voltar a ter alguém para fazer essa briga, para comprar essas lutas, é nesse sentido. Porque naquela época de vocês lá, doutor Pedro, tenho certeza que isso não teria acontecido, que alguém teria ido lá no governo brigar, fazer reivindicação e evitar que esse prejuízo fosse causado a Anápolis. Quer dizer, falta isso para nós hoje, nessa disposição de brigar pela cidade, né, doutor Pedro?
1: Sem sombra de dúvida, nós perdemos recentemente um centro de distribuição dos Correios.
0: Ah, bem lembrado.
1: O Centro Nacional de Distribuição. Isso foi ideia do ministro Paulo Guedes, no governo Bolsonaro. Por que a Anápolis foi escolhida para ter esse centro de distribuição? Pela sua posição geográfica. Então, era internacional, é um centro internacional de distribuição. As mercadorias que eram importadas, que chegavam aqui e que sairiam daqui, de Anápolis para o Brasil inteiro. Mas, infelizmente, a governadora do Rio Grande do Norte, Fátima Bezerra, conseguiu levar para Natal. Isso. Contrariando a orientação técnica do ministro Paulo Guedes, e levou para o litoral. Quer dizer, então, e aqui já tinha começado. Já tinha começado lá no Porto Seco a construção. 30 milhões foram jogados fora.
2: Isso.
1: Por quê? Não tivemos força para não ser em Anápolis. Já estava tudo pronto para Anápolis. Inclusive foi aprovado e projetado para Anápolis, mas a governadora do PT levou esse centro de distribuição. E recentemente foi criado um outro centro de distribuição, que esse foi para o litoral, em São Paulo, no interior de São Paulo, para contrabalançar o erro do governo. Deste governo, desse atual governo, de ter tirado o centro de distribuição daqui, internacional dos Correios, né? Dos Correios, daqui de Anápolis, para levar para o litoral, para o Rio Grande do Norte, por uma questão partidária. Nós não tivemos força política para manter esse centro de distribuição na nossa cidade.
0: Quer ver um outro exemplo, não é tão recente assim, mas que muita gente ainda está lembrado, doutor Pedro, e o senhor também tem certeza que se lembra disso, o tal do entreposto da Zona Franca de Manaus.
1: Sim,
0: é outro... para a gente ter uma unidade aqui, sim, que seria, inclusive já justificaria a gente ter um aeroporto de cargas funcionando plenamente aqui. Nós simplesmente, pela ausência de força política, perdemos. Se não me engano, foi instalado daí em Uberlândia, quer dizer. Então as coisas estão passando à nossa porta e nós não estamos aproveitando as oportunidades, sim, por causa dessa falta de força política, né, doutor?
1: Perfeito. Outra coisa que nós conseguimos com essa nossa união é transformar a agência da Receita Federal que tinha aqui em delegacia.
0: Isso.
1: Isso também foi um trabalho conjunto que nós fizemos. Hoje é uma delegacia ampla. Os Correios também eram uma simples agência. Hoje é uma grande agência dos Correios e Telégrafos aqui em Anápolis. Então, essa união que tem que ser proporcionada, nós temos que virar nordestinos. Nós, bancada federal de Goiás, tem que virar igual os nordestinos. Lá, se geralmente, une, os estados, esses estados menores, têm 8 deputados, 4 de um lado, 4 de outro. Quando está em jogo os interesses do estado, juntam os 4, eles deixam de brigar, juntam os 4, vão lá em Brasília, pegam os recursos e levam pro seu estado. Aí a briga deles lá dentro do estado é outra, mas lá em Brasília eles estão juntos.
0: Tudo junto.
1: É o que a Anápolis precisa ter. Ter uma representantes, aumentar a sua bancada, a bancada de Anápolis, não é para o cara que vem de lá para representar Anápolis, isso é conversa, isso é conversa para boi dormir. Ah, depois vai manda merrequinha aí e vem depois, mesmo, e depois vem cantar feito galinha que mandou isso, mandou aquilo, nada disso. Estamos falando de coisa séria, de recursos reais. Então é o que eu quero dizer para vocês que estão me vendo, que estão me ouvindo, que eleito deputado federal, 80% da minha parte, da minha cota nas emendas serão destinados para a cidade de Anápolis, que ela não atende só Anápolis, não, porque Anápolis atende também as cidades circunvizinhas, na saúde, na educação. Então, esse é o compromisso que eu faço público com todos, porque só nós de Anápolis podemos garantir isso. Ou vocês acham que algum parlamentar de fora vai deixar de levar para suas bases um quantitativo desse? Não, vai trazer para cá 10%, 15%, mas na verdade são os candidatos Copa do Mundo, de 4 em 4 anos que eles aparecem.
0: Pois é, doutor Pedro, antes de encerrar esse bloco aqui, quer colocar uma questão pro senhor aqui, aliás, está te abraçando aqui, um seu amigo, Márcio Anderson Gomes Alencar. Bom dia, Candinho, PH, doutor Pedro Caneto e aos ouvintes aí do Rádio Debate da Nova FM. Muito obrigado, viu, Márcio, pela participação. Nossa cidade, Candinho, precisa eleger nossa gente para voltarmos a ter força política estadual e nacional. E o doutor Pedro é, sem dúvida, um desses nomes, está te mandando um abraço, seu amigo, doutor Márcio Anderson Gomes Alencar.
1: Agradeço, Márcio. Tudo bem, muito obrigado pela sua participação aqui conosco e o apoio que você dá a essa causa, a causa anapolina.
0: É, aos poucos nós vamos levantando novamente essa consciência do anapolino, que é preciso nos fortalecer politicamente, porque o pessoal precisa entender que o que vem para uma cidade conquista do ponto de vista administrativo e político, depende do comprometimento das lideranças que nós tivemos, né, doutor Pedro?
1: Sem sombra de dúvida. E a participação, inclusive, a gente fica pensando, a participação, inclusive, há poucos dias, um determinado cidadão recebeu um título de cidadão anapolino. Eu fui pesquisar, por quê? Ah, porque ele é candidato a deputado e falou que vai trazer recurso para Anápolis. Aí deram um título cidadão anapolino para este cidadão, que vai trazer. Certo? Então, eu entendo
0: espera
1: que.
0: Fazer
1: eu
0: primeiro,
1: entendo,
0: né,
1: que título cidadão anapolino merece quem já fez algo pela cidade e não quem falou que vai fazer.
0: É.
1: Certo? Então, sabe, há uma participação, há uma conivência também. Não é que você falou o negócio do eleitor, não pensa bem, mas há uma conivência também de lideranças políticas que foram votadas, que têm mandato com esse tipo de coisa.
0: É.
1: E há também candidatos que buscam os candidatos a deputados. Principalmente os que têm mais dinheiro trazem para cá para bancarem as suas campanhas, para dividir despesa de campanha.
0: É.
1: Então, nós temos problemas nossos, que são dentro da cidade mesmo, e trazem esses candidatos e candidatas de fora que acabam, passa a eleição, fica o prefeito aí de pires na mão, quando vai lá, às vezes, pai, até recebe, até traz a emenda para cá, mas traz as emendinhas. Eu quero ver trazer as grandes emendas. Esse, só nós mesmo de Anápolis é que teremos condições.
0: Maravilha. Tá na hora do horário eleitoral, né, pegar? Então vamos para mais um intervalo, a gente continua esse papo com o doutor Pedro Caneto daqui a pouco, depois do intervalo. Não sai daí, porque tem muito mais ainda hoje aqui no Rádio Debate para você.
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10: Hora certa. Em Anápolis, 9:24.
11: Cândido Filho.
10: De volta aqui com o Rádio Debate, o seu espaço livre e democrático do jornalismo anapolino. Faça como meu amigo, doutor Márcio Anderson. Participe com a gente aqui do programa, envie aí a sua pergunta, né? Você participe com a gente desse debate que é muito importante para a cidade de Anápolis. Hoje nós estamos entrevistando aqui no programa doutor Pedro Canedo, deputado federal constituinte, tem uma longa história política em Anápolis e em Goiás, e agora em 2026, candidato a deputado federal. É, que está aí conversando com a população, levando aí a sua mensagem, as suas propostas. Doutor Pedro, tenho falado sempre que o que falta muito na política de hoje em dia é fazer da política um ideal de vida, né? As pessoas terem ali o desejo de servir, de contribuir com a sua comunidade, com a sua cidade, com o estado, com o país. Hoje a gente nota muito o interesse pessoal na política. Pessoas formam pequenos grupos, ali passam a atuar, elegem um representante e em vez de trabalhar para a sociedade, trabalha apenas por aquele grupo. Não é preciso também chegar a hora da gente pensar um pouco fora dessa caixinha, ser um pouquinho diferente, voltar a fazer política por ideal. Como o senhor começou a sua carreira lá, tenho certeza que foi por um ideal de vida. Não está faltando isso na política de hoje não, doutor Pedro?
12: Mas abordamos, você abordou com muita propriedade isso no início do programa.
10: Uhum.
12: E eu concordo plenamente. Concordo plenamente com você. Nós temos muitas pessoas, não só em Anápolis, mas no estado de Goiás, que deixaram de ser candidatos agora em função da concorrência desleal. Porque o ideal, quer dizer, a ideologia, a gente fazer política como a gente fazia antigamente, vai ao desencontro da política hoje, que é feita, principalmente eleitoralmente falando, que é a política do dinheiro.
10: É.
12: Né? Do dinheiro. Os caras ricos hoje dificilmente deixam de ganhar um mandato, de comprar um mandato. Isso acontece tanto na Assembleia Legislativa como acontece na Câmara dos Deputados. Então, é necessário que haja essa. Que a população também se conscientize e saiba discernir, saiba ver quem que quer fazer para fazer pela cidade e quem quer fazer para si mesmo.
10: É.
12: E tem muito disso na política atualmente. Antigamente não tinha nada disso. Antigamente a gente fazia política exclusivamente por ideal, como eu faço até hoje. Continuo trabalhando na minha clínica da mesma forma. Nunca abandonei minha clínica em função da política, sempre soube contemporizar e ajustar uma coisa com a outra, sem deixar de ser omisso na política, sem deixar a minha profissão. E não estou aqui para ganhar

0: ficha limpíssima, não tenho nada, nada que me desabone. E acho que tem que voltar a ser assim. E o eleitor anapolino, ele tem que participar disso, porque vai voltar para ele se ele eleger políticos da nossa cidade, tanto para a Assembleia Legislativa como para a Câmara dos Deputados. Nós não temos nenhum candidato a senador, não temos candidato a vice-governador, não é daqui, o candidato a governador também, a reeleição, o meu candidato, no caso Daniel Vilela, também não é daqui, nenhum dos outros candidatos é de Anápolis. Mas agora, deputados estaduais e deputados federais, temos muitos candidatos, tanto de Anápolis como de tanto federal como estadual. Evidentemente, uns têm chance, outros as chances são menores, mas vote nos candidatos de Anápolis. Vote naqueles que você acredita que possa trazer, fazer uma parceria, tem que fazer uma parceria com a prefeitura. Política se faz é com o grupo, administração se faz é com o grupo político, é necessário ter um grupo político forte da cidade. Vamos ter eleições daqui a 2 anos, certo? Então vamos ter eleições, tem que ter grupo, para senão pode acontecer de. Por exemplo, um exemplo aqui, o Márcio, nosso prefeito. Apoiei, Pedro Paulo, meu filho, apoiou, a cidade apoiou, abraçou e tudo. Agora, tem que ter um grupo político da cidade, não é? Porque vem eleições aí daqui a 2 anos e é preciso que haja um entendimento. Ninguém quer cargo, nunca quis cargo, nem nada, não, nem aceitaria, porque aí não, minha profissão não permite. Mas temos que pensar sempre em trabalho de grupo. Se não for com grupo, trabalho isolado, trabalho com aqui. É melhor trabalhar com todos do que trabalhar só com poucos. Aí não vai conseguir trazer para cá o que a gente precisa. E a Anápolis precisa de muito recurso. Saúde, para educação, para segurança. O centro da cidade precisa ser reestudado. Eles falam assim de. Como é que fala? De recuperar o.
1: Revitalizar, então?
0: Revitalização? Não. Ele tem que ter uma destinação. Tem que ser diferente. Tem que fazer. Nós temos que levar, trazer coisas para o centro, levar para o centro. Não é só ideias. Levar para o centro atrativos, turismo, levar culturais. Nós não temos hoje a Anápolis, uma coisa que muitas pessoas reclamam aí, não tem nem shows mais, não tem músicas, não. A música mais assim, estão quebrando, muitos comerciantes, principalmente esses da noite, estão deixando de trabalhar, deixando de dar emprego, em função de decisões que às vezes não são as decisões acertadas, decisões que estão às vezes prejudicando. Então, eu acredito que tem muita coisa a ser feita em Anápolis e que está sendo feita. As filas estão diminuindo, mas ainda estão grandes. Fila, por exemplo, eu que sou oftalmologista, veja, as filas para cirurgia de catarata ainda estão grandes. Ainda estão grandes, está longe ainda de atingir o ideal. Sei que falta recurso. Sei que realmente os recursos são escassos. Sei que a dívida que foi herdada pelo prefeito Márcio enorme, é enorme, 20 milhões de reais de juros por
1: todo
0: mês.
1: Todo
0: mês, quer dizer, isso podia estar indo para a saúde, se não fosse atitudes, atos na gestão passada que foram danosos. Prejudiciais à cidade, à economia da cidade, prejudiciais também à questão de saúde, atraso de pagamentos atrasados em função de esses 20 milhões daria para resolver muitos dos problemas muita que coisa. Nós temos aqui agora. Mas é preciso repensar. Pensar, parar, fazer política de grupos de pessoas de Anápolis, certo? Pensar mais aqui na cidade, pensar num conjunto de pessoas que ajudam, que não querem tomar, nem ser protagonistas, mais protagonistas do que o chefe é o prefeito, foi eleito, bem eleito, então que continue, tem todo o nosso apoio, terá todo o meu apoio, eu sendo eleito, mesmo que se porventura eu não vier a ser eleito, mas eu acredito que eu seja eleito, tenho confiança, tenho convicção de que eu serei eleito. E vou ajudar, vou continuar ajudando essa cidade como já ajudei e quero ajudar muito mais.
1: Doutor Pedro, eu vou aproveitar essa parte final da entrevista, estamos caminhando aqui para finalizar a entrevista, mas eu não posso deixar de abordar com o senhor um assunto que é político e é claro também de muito interesse da nossa comunidade. O senhor foi um dos pilares da campanha de Márcio Corrêa para se eleger prefeito de Anápolis. A gente esperava que agora numa eleição, então vamos precisar eleger representantes de Anápolis, o prefeito tivesse um grupo político aqui para poder eleger deputado federal, deputado estadual e tal, e o senhor agora com o nome aí e tal. E o prefeito, até antes, lá no começo da campanha, já

0: definiu seu apoio a pelo menos dois candidatos a deputados federais, no caso o ex-deputado Major Vitor Hugo e o deputado Célio Silveira. O prefeito já disse que os candidatos dele a deputado federal são esses aí. E o senhor, faz questão de ressaltar novamente, foi muito importante no projeto político do Márcio Corrêa para chegar a ser prefeito da cidade. O senhor chegou a ficar chateado com essa situação? Porque eu, pensando bem como anapolino, eu imaginava que o prefeito da cidade, que é a expressão máxima da liderança política em Anápolis, tivesse um posicionamento diferente com relação a isso. Por isso que eu estou fazendo essa pergunta para o senhor chegou a ficar chateado com esse comportamento do prefeito, até numa demonstração de ingratidão, aquilo que o senhor foi para ele durante a campanha de prefeito lá? O que, que o senhor pensa a respeito disso, doutor Pedro?
1: Daí. Bem, Candinho, com relação à questão de gratidão, ingratidão, seria uma coisa assim, pessoal. Eu não posso de forma alguma achar que houve ingratidão ou que haja alguma coisa pessoal contra mim, não. Acredito que ele esteja cumprindo compromisso. Que porventura ele tenha feito, né? Para receber esses apoios, né? A forma como ele foi para o PL, a participação do candidato Vitor Hugo foi muito interessante. Até eu participei da ida dele para o PL. Isso, você quer saber? Na época, o presidente do PL, Valdemar Costa Neto, me ligou. Vou dar um detalhe aqui. Me ligou e perguntando assim: ô Pedro, como é que está a política em Anápolis? Aí, para prefeito, quem que ganha aí? Eu falei: olha, quem ganha é Valdemar. Não tem jeito de eu falar, mas que nós temos um candidato aqui muito bom, pessoa de futuro e tal. Já candidatou uma vez, hoje era suplente de deputado federal, que é o. Como é que ele chama? Eu falei, Márcio Corrêa. Ele é bom? Eu falei, é muito bom, não é bom não, ele é muito bom e tal. Ah, é? Então tá bom, eu tô no Viva Voz aqui, viu, Pedro? Ele tá ouvindo você falar aqui. Eu falei, ô Valdemar, caramba, você já pensou se eu falasse alguma coisa? Quer dizer, então, teve esse episódio, né? Uhum. Esse episódio, o Márcio estava lá ouvindo a conversa, o Valdemar me perguntando, eu como conhecia o Márcio,
0: claro,
1: né?
0: Não.
1: Já tinha votado nele para anteriormente, né, na outra eleição. Mas eu veja bem, é um direito dele, ele pensa assim, né? Eu não tenho calma. Eu gostaria muito de, né, se pudesse ter o apoio dele, mas tudo bem.
0: Mas, doutor Pedro, não querendo te interromper, como diria o saudoso Jô Soares, já te interrompendo, mas quando a gente está no momento de discutir a volta do protagonismo político de Anápolis, a gente precisa voltar a ter força política no cenário econômico, político de Goiás e tal. Aí o prefeito da cidade pega e apoia para deputado federal pessoas que poucos compromissos têm com a cidade, que pouca identificação têm com a cidade. Nós precisamos falar sobre isso, né, doutor Pedro? Eu, na minha opinião, eu acho que foi um ato falho, sim, do prefeito. Eu acho que ele deveria ter tido um comportamento diferente, e justamente para poder contribuir com esse momento que a gente está tão preocupado em devolver a Anápolis a força que ela tem por direito e pela história ela conquistou isso. Aí a gente chega na eleição, vamos ter que aqui ficar cultuando candidatos que vêm aqui lá uma hora ou outra, quer dizer, nós precisamos falar disso, né, doutor Pedro, né?
1: Sim, não, claro, é exatamente o que estamos falando. Mas você pode ter certeza que com relação a isso, eu continuo com a minha campanha, feita da forma como eu posso fazer, com o conhecimento que a população tem do meu nome, tem uma receptividade muito boa, e eu sendo eleito, prefeito Márcio Corrêa, pode ter certeza que eu vou estar firme, trazendo os recursos para que ele possa bem melhor administrar a cidade. Todos os recursos que forem para mim, 80% da minha cota será destinada ao município de Anápolis, às entidades anapolinas serão destinados para a cidade de Anápolis, independente do que está acontecendo agora, que eu respeito, não fico satisfeito, mas eu respeito perfeitamente a opinião, a forma, porque e torço para que a administração dele continue sendo boa, que coloque as coisas em dia, que ele se recupere financeiramente para poder colocar os problemas financeiros que ele está enfrentando, que a administração enfrenta.
0: É difícil mesmo.
1: Difícil, mas eu espero e torço para que tudo dê certo, que todos meus colegas médicos possam também aí terem os professores, os pisos salariais, as coisas, essa coisa toda, que tudo fala, é questão de recursos, né? São questões econômicas. Eu sei das dificuldades que o prefeito tem, mas de qualquer forma, eu não me arrependo de tê-lo apoiado, até porque eu não quero ver nunca mais o PT administrando a cidade de Anápolis, e a opção era ele, e eu fiz essa opção com muita convicção, com muita confiança, e torço muito para que a administração dele seja perfeita, a mais perfeita possível, porque quem ganha é a população. E eu, em sendo eleito, vou voltar a ajudar a nossa cidade com o mandato de deputado federal, com certeza.
0: Beleza. Doutor Pedro Canedo, eu quero mais uma vez te agradecer por ter aceitado o nosso convite, ter vindo aqui falar com a gente. Sei que não é fácil, é um desafio enorme enfrentar uma campanha para se eleger deputado federal, mas o senhor já tem uma história, já tem todo um passado ligado a essa área da política, tenho certeza que saberá se conduzir direitinho por esses caminhos aí. Então, quero mais uma vez te agradecer por ter vindo aqui e boa sorte nesse desafio. Muito obrigado, tá, doutor Pedro?
1: Eu que agradeço, realmente o agradecimento é meu, a você, ao PH, a todos aqui da Nova FM, ao meu grande amigo Carlos Nogueira e toda a direção da emissora, e dizer o seguinte: eu me considero preparado, experiente para voltar para a Câmara dos Deputados. Eu dependo exclusivamente da aceitação da população anapolina. Eu estou num partido, se você me permite,
0: pode ficar à vontade,
1: chamado PRD, Partido Renovação Democrática. Esse partido, ele vai fazer 2 deputados federais, segundo os analistas. Um deles já está praticamente escolhido, o candidato vai ter 120 mil votos. O outro, a ser eleito, precisa de ter entre 38 e 40 mil votos. Eu vou votar 45 mil votos. Eu, para ser eleito, eu preciso ter 45 mil votos. Já tive 38 mil votos em 98 aqui em Anápolis. Deixei de ter na outra eleição, porque veio para cá o Henrique Meirelles, se dizendo anapolino, realmente anapolino, e veio aqui e teve 19 mil votos, e eu tive 19,5. Quer dizer, eu perdi a metade para ele, que veio cá, não assumiu o mandato nenhuma vez, porque foi ser presidente do Banco Central no governo Lula. Imagina, foi eleito pelo PSDB. E aquela época foram 38 mil votos que eu tive, beirou 39. Então agora eu preciso de 40. Então você que está me vendo, está me ouvindo, me ajude a ter esses 40, que o Pedro Canedo vai sentar na Câmara dos Deputados e vai fazer muita coisa pelo nosso estado, pelo nosso país, vai, como um constituinte, vai lutar para que essa Carta Magna seja respeitada pelo Supremo Tribunal Federal, não essa bagunça que está acontecendo aí. Eu, com voz firme, com voz grossa, vou defender o nosso país, vou defender os princípios morais, cristãos, família, como eu sempre fiz. De modo que eu preciso mesmo do voto dos anapolinos, das pessoas que gostam da cidade de Anápolis, que quer ter um outro representante, pelo menos mais um, ou mais dois, se possível, representantes da nossa cidade no Congresso Nacional.
0: Maravilha, muito obrigado então, doutor Pedro Canedo, candidato a deputado federal pelo PRD. Pode falar o nome do senhor, inclusive, se quiser, doutor Pedro, pode ficar à vontade.
1: Sim, sim, obrigado, o meu número é 2522. Deputado federal, Pedro Canedo, 2522. É o primeiro voto na urna. Você vai, chegou na urna para votar, primeiro deputado federal. 2522, e Anápolis poderá voltar a ter um deputado federal que ama muito essa cidade, ama muito essa população, ama muito o esporte, ama muito a saúde boa, a educação, a segurança, e vamos revitalizar o centro da nossa cidade. Não é revitalizar, é criar uma situação para que o centro sobreviva. E é possível, perfeitamente possível. Ideias para isso nós temos, e muitas.
0: Muito obrigado então, doutor Pedro Canedo. A gente vai pro intervalo. É horário eleitoral agora, né, PH? Sai daí não, porque daqui a pouco a gente volta. Tem muito mais ainda hoje aqui no Rádio Debate pra você.
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4: Hora certa. Em Anápolis, 9:51. Cândido Filho. De volta aqui com o Rádio Debate, o seu espaço livre e democrático do jornalismo anapolino. Quer participar com a gente? Fique à vontade. Anote aí o WhatsApp aqui da produção do programa para você encaminhar a sua mensagem. Pode ser de texto, pode ser mensagem de voz. O importante é a sua opinião. Nós continuamos trabalhando aquele projeto de construção de uma cidade melhor para todos nós. Meu amigo Paulo Henrique Mendes, o PH, que é o produtor do programa, tá ali, ó, prontinho para a sua participação. Então anote aí, 96-000-5177.
5: Repita!
4: 96-000-5177. Se quiser nos acompanhar e participar lá pelas redes sociais, fique à vontade, porque nós estamos também lá no Instagram e no YouTube. 9:52 agora, tá na hora, você sabe de quê, PH?

0: da gente dar um giro nas notícias de Goiás.
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0: Roubos a pedestres de veículos e de cargas diminuíram 92, 95 e 98% respectivamente em Goiás nos últimos 7 anos. Já os assaltos a bancos foram reduzidos em 100% no mesmo período. Vamos ter mais detalhes nesta movimentação sua. Repórter Vitor Silva.
2: Segundo dados da Secretaria Estadual de Segurança Pública, Goiás registrou queda de 70% nos roubos de cargas entre janeiro e agosto deste ano, na comparação com o mesmo período de 2025. Roubos em estabelecimentos comerciais caíram 34,9%, de 229 para 149 ocorrências. Já os roubos cometidos contra pedestres tiveram queda de 31,3%, de 2.706 para 1.859 casos. Os roubos de veículos diminuíram quase 38%, passando de 366 para 229 casos no comparativo com o ano passado. A ferramenta IA contra o crime, lançada pelo governo de Goiás, contribuiu para a queda no índice, monitorando as principais vias de saída e de acesso do estado de Goiás. Na região do setor aeroporto, em Goiânia, vendedores de carros confirmam os dados.
3: Hoje eu acho que a segurança do Goiás é a melhor que existe, né? Tá entre as 3 melhores do Brasil. Então, eu acho que a queda de roubo de carro aqui em Goiânia caiu bastante. Né? De quando tem, rapidamente a polícia já está em ação e já está desvendando os roubos aí.
4: Diminuiu bastante, porque toda a saída de Goiânia tem as câmeras, né, para ajudar a fiscalizar.
2: Os resultados obtidos em 2026 mantêm a linha de redução dos últimos anos. No acumulado entre 2018 e 2025, os roubos de cargas caíram 98% em Goiás. Roubos de veículos recuaram 95%. Roubos a transeuntes tiveram redução de 92%. Ainda no mesmo período, os roubos a instituições financeiras reduziram 100%.
5: Eu acho que melhorou muito, viu? De primeira a gente não tinha conforto de sair com o vidro aberto, com deixar um carro na porta, era muito roubo. Hoje não é tranquilo, você sai, deixa seu carro, volta no mesmo lugar quietinho. Em relação a carro, você não precisa ter medo, que aqui no estado de Goiás é o estado mais seguro do Brasil.
6: Vitor Silva, da Agência Brasil Central.
0: Agora 9:55. Vacinas podem proteger idosos de doenças respiratórias, que são as pessoas que correm mais riscos de contraírem doenças perigosas como a pneumonia. Vamos ter os detalhes nesta movimentação sua. Repórter Sofia Magalhães.
7: Quanto mais a idade avança, maior é o risco de uma infecção respiratória evoluir para um quadro grave. Isso acontece, entre outros fatores, pelo envelhecimento natural do sistema imunológico e pela maior presença de doenças crônicas.
8: A pneumonia é uma importante causa de mortalidade e de internação em idosos. Por isso, a importância de realizar essa vacina.
7: A Pneumo 20 protege contra 20 sorotipos do pneumococo, bactéria que pode causar doenças como pneumonia e meningite. A expectativa é diminuir casos graves, internações e mortes entre os idosos.
8: Essa vacina, ela tem uma eficácia muito boa, de 95% de proteção. Então, essa proteção vai reduzir drasticamente a internação desses idosos que forem vacinados e também a mortalidade, porque ela diminui as formas graves da pneumonia.
7: A vacinação ganha ainda mais importância nessa faixa etária. Para você ter uma ideia, só no ano passado, entre pessoas com 85 anos ou mais, foram mais de 740 mortes por pneumonia a cada 100 mil habitantes no país. Para quem tem 85 anos ou mais e nunca recebeu uma vacina pneumocócica, a indicação é de uma dose da Pneumo 20. Já para quem tomou outras vacinas contra a pneumococo, a orientação depende do histórico de vacinação.
8: A recomendação do Ministério da Saúde é que quem já tem 2 doses de vacina de pneumonia, seja ela pela Pneumo 13 ou pela Pneumo 23, não precisa realizar a Pneumo 20. Mas quem tem só 1 dose, precisa sim realizar a Pneumo 20. tem algumas considerações em relação ao tempo que realizou a última dose para poder avaliar se já pode fazer agora a pneumo 20 ou não. A principal é a pneumo 23. Se já tiver realizada a pneumo 23 há menos de um ano, é importante esperar completar um ano da última dose.
9: Em todo o país, mais de 2 milhões e 300 mil pessoas fazem parte do público-alvo. A meta do Ministério da Saúde é alcançar pelo menos 90% desse grupo. Em Goiás, a Secretaria de Saúde ainda aguarda o envio das doses para iniciar a vacinação.
0: Pois é, às 9:57 e para finalizar o giro das notícias de Goiás desta manhã de sexta-feira, Corpo de Bombeiros de Goiás agora conta com a ajuda da inteligência artificial para agilizar o combate a queimadas no estado. Vamos ter mais detalhes nesta movimentação sua. Repórter Pedro Henrique Rabelo.
10: A inteligência artificial chegou a mais um serviço essencial do governo de Goiás. Agora o Corpo de Bombeiros conta com uma ferramenta online capaz de fazer a cobertura de áreas de vegetação em todo o estado. É o Cima Goiás.
11: Agora eu posso fazer em poucos cliques. É uma ferramenta extraordinária realmente.
12: Hoje o IA, de forma, em questões de segundos, ele analisa todos os satélites, traz uma informação conclusiva, chega numa conclusão de que existe incêndio ou não incêndio naquela região, e ele já de imediato manda uma mensagem para aquele produtor rural ali daquela região ou daquela reserva e já manda para dentro da central e o regional de bombeiro.
10: Uma das regiões que mais se beneficiaram com a redução das queimadas foi o Nordeste Goiano, que também tem um alto potencial turístico.
13: Temos feito obras de infraestrutura importantes para que a gente potencialize o turismo naquela região e, ao combater as queimadas, a gente também reduz o impacto negativo e aumenta as condições positivas do turismo naquela região.
10: A inteligência artificial chega para otimizar o trabalho do Corpo de Bombeiros, que antes levava um tempo para analisar imagens de 6 satélites disponíveis. Isso, na prática, pode resultar em até 2 horas a menos do atendimento dos bombeiros em uma situação de queimada no estado de Goiás. E vai melhorar, até porque um número de WhatsApp será disponibilizado nos próximos dias à população, que poderá contribuir, mandando fotos, vídeos e também a localização do incêndio.
12: Nós vamos divulgar para todo o ambiente rural, para todas as pessoas. Isso vai ser aberto, esse link. A ideia é que a pessoa realmente ali identifique não só os incêndios rurais, mas também, e nem também em parques, mas também nas cidades, em lotes, baldios e áreas. Ele vai tirar a foto até às vezes do incendiário ali e vai mandar de forma imediata para nós, colocando a latitude e a longitude daquele local. E nós aqui temos 1 minuto para checar se ele está fazendo uma veracidade, porque ele pode estar fazendo uma denúncia mentirosa, subindo uma foto que não é do local. Então, de forma imediata, a IA já vai conferir se o local que ele tirou foto é exatamente o local que ele está.
10: Menos queimadas significam mais qualidade ambiental e também mais proteção para a biodiversidade goiana.
14: Nós também estamos falando de saúde. Toda a fumaça gera problema e agrava a saúde, sobretudo pulmonar, causando muitas dificuldades para a população. Então, é um efeito aqui em escala, porque ele protege a biodiversidade, protege o clima, protege as pessoas e protege a saúde da vegetação, a saúde do nosso planeta.
10: Goiás é uma potência nacional do agronegócio. E os números das queimadas mostram um dado importante. A agricultura goiana também é parceira fundamental na prevenção e no combate ao fogo.
15: As áreas mais atingidas do estado são as áreas que não têm agricultura. Então a agricultura é um aliado, né? Um aliado forte da redução de queimadas. O setor sucro-alcooleiro fez um trabalho excelente, as usinas. A gente fez junto com o Corpo de Bombeiros, com a SEMAD, os aceros preventivos. Então isso foi muito importante para que os canaviais não pegassem fogo. Vocês podem ver no estado inteiro, a gente praticamente não vê mais fogo nos canaviais.
10: Pedro Henrique Rabelo, da Agência Brasil Central.
0: Pois é, às 10 horas em ponto, então este foi o giro das notícias de Goiás desta manhã de sexta-feira. Sai daí não, a gente tá indo pro intervalo, mas a gente volta rapidinho. Tem muito mais ainda hoje, aqui no Rádio Debate para você.
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0: 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Hora
1: certa. Em Anápolis, 10 horas e 6 minutos agora. De volta aqui com o Rádio Debate, o seu espaço livre e democrático do jornalismo anapolino. E tá na hora da gente ir a Brasília, é saber da movimentação por lá, como é que anda o ambiente político na capital da República. E quem é que tá acompanhando tudo de pertinho lá, hein, PH? Carlos Nascimento. Bom dia para você, repórter Carlos Nascimento.
2: Bom dia, Cândido Filho. Bom dia, ouvintes do Rádio Debate. Estamos falando direto de Brasília. Hoje saí um pouco da esplanada, viu, meu caro Cândido Filho? Estou na rua. Vamos ouvir o povo. Amigo, o seu nome, qual é o seu estado? Você é do Piauí, né?
3: Do Piauí, estado do Piauí.
2: Seu nome?
3: Gilson Cunha da Silva.
2: Além de ser um excelente chaveiro em Taguatinga Sul, o que mais você faz?
3: Eu atualmente só estou exercendo essa atividade.
2: Específica,
3: né?
2: Parabéns pelo seu trabalho. E a campanha 2026, as eleições? Por que que não tem ninguém na rua, não tem bandeirola? Os candidatos estão com medo do povo, Gilson Xavier?
3: Eu acredito que o povo está mudando o conceito, né, de política agora, e o povo também. O povo está agindo nas urnas, né? Como tem que ter, como tem que ser, né?
2: O que que você acha da participação das redes sociais, da

0: urna, né? Como tem que ser, né?
1: O que você acha da participação das redes sociais, da internet? Tem uma bolha aí de 30%, um lado, outro, direita, esquerda. Isso não resolve sem as tecnologias, saúde, educação e segurança.
0: Eu acho que as pessoas hoje eles estão mais se interagindo mais com as informações e estão agindo da maneira que acha que deve, né?
1: Cada um. Você vai votar, você vai exercer a democracia.
0: Sim, com certeza. Já tenho meu candidato escolhido. Vou votar com senador, deputado, governador e
1: presidente,
0: né?
1: É bom lembrar que são duas vagas pro Senado. O povo não tá falando muito do deputado estadual, não tá falando muito do deputado federal, não fala no deputado distrital, só fica falando um lado e o outro para presidente.
0: É, mas aí o que que acontece?
1: O importante é a cidade.
0: A gente tem, todos nós temos o nosso candidato, né? A gente, quem tem um pouco de raciocínio, sabe aquele que acha que

0: interesse em que isso aconteça para que jogue todas as pessoas numa vala comum para o eleitor achar que tem todo mundo igual. Isso vai favorecer o candidato que está atrás nas pesquisas, que é o candidato da direita, Flávio Bolsonaro. Então a mídia, ela trabalha para a direita, né? Ela trabalha de forma truncada, mas trabalha para tentar levantar o candidato da direita que está envolvido em rachadinha, está envolvido com o Banco Master, que está envolvido com o assassinato de Marielle Franco. Essas coisas no Rio de Janeiro ele nunca explicou, porque a polícia do Rio de Janeiro nunca colocou ele na situação de fazer as explicações que ele deveria dar. Por que que ele deu medalha para condecorar miliciano? Por que que ele empregou mãe e esposa de miliciano no gabinete dele? Por que que ele recebeu empréstimos de assessores deles no vulto de mais de 80 mil reais? Essas coisas precisariam
1: casa
0: ser...
1: Casa no Lago.
0: Casa no Lago, em Brasília, que ele comprou por 6 milhões, uma casa que vale mais de 15 milhões. Então a imprensa não está preocupada em cobrar essas respostas do candidato da direita, mas quer cobrar do Lulinha um envolvimento com o careca do INSS, que a própria Polícia Federal nunca comprovou esse tipo de coisa. A gente precisa lembrar que o Lulinha nunca foi nem indiciado em nenhum processo.
1: Nem vereador, nem deputado.
0: Nunca nada. Foi político.
1: Nunca agente público.
0: É, a gente precisava entender que o Lula tem 5, 6 filhos, nunca botou nenhum na política. E o candidato de direita é filho de político, é irmão de político, irmão de 3, 4, 5 políticos. E corrupto por si só, por natureza. É a natureza da família. Eles vieram do Rio de Janeiro, que é um estado que existe muita corrupção, e eles sempre tiveram lá dessa corrupção no Rio de Janeiro, historicamente. Flávio Bolsonaro estudou com Cláudio Castro, que ficou inelegível e vai ser indiciado porque passou para o Banco Master um vulto de 3 bilhões, sem nenhum tipo de explicação, e a mídia não cobra esse tipo de coisa.
2: Mas... Para finalizar, o papel do Congresso e o papel do Judiciário, qual a sua opinião, Regis?
0: O papel do Congresso é fazer leis que muitas das vezes não faz. E não fazendo essas leis, o papel do judiciário é cobrar, porque o papel constitucional é do judiciário. Se a população tem um clamor que o Congresso não sana, é obrigação do Supremo, que é o único poder que tem a função de fazer controle constitucional, dar resposta para a população. Na impossibilidade do presidente que foi eleito em 2022, que era um autoritário, na impossibilidade dele controlar o poder judiciário, como ele queria fazer, para dizer o que deveria ser feito no país, o próprio Congresso, que também foi nessa barca de tentar manipular o Supremo, a função do Supremo é barrar essas pessoas que tentaram dar golpe, que tentaram fazer leis que eram leis inconstitucionais. Então nós temos uma situação em que o caos instaurado pelo governo Bolsonaro em 2022 tentou jogar o Congresso, o Supremo, numa vala comum de ser corrupto, de ser leniente com coisas erradas, mas isso é narrativa. O Supremo sempre foi o Supremo, sempre vai ser o Supremo, as instituições estão lá, não são elementos do Supremo que vão fazer, né, com que o país tenha uma democracia. É a instituição, institucionalmente o Supremo está forte como sempre esteve.
2: Fica. A instituição fica. E as pessoas passam. Essa é a realidade. Obrigado ao Regis, obrigado ao Gilson. Falei com o povo na rua, meu caro Cândido Filho, no Rádio Debate, direto de Brasília, Carlos Nascimento.
3: Maravilha, às 10 horas e 12 minutos, então, esta movimentação do repórter Carlos Nascimento. É acompanhando o que acontece lá em Brasília, na capital da República, sentindo esse termômetro que é a opinião da população. E tá na hora da gente ir para a crônica do dia. Será o que nos diz nesta manhã de sexta-feira o nosso Genésio Araújo Júnior. Governo aumentou o Bolsa Família, hein, PH? Vai passar de 600 para 691. E não é de ver que tem gente reclamando? É brincadeira um negócio desse? Será que esse é o tema da crônica de hoje do nosso Genésio Araújo Júnior? Diz aí, Genésio.
4: Faltando 16 dias para as eleições em primeiro turno, numa disputa apertadíssima, o presidente Lula decidiu usar armas que tem nas mãos. 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

0: e mais um aceno às mulheres. Não disse quanto. Ele decidiu fazer ataques diretos a Flávio Bolsonaro. 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Quem fala assim não é gago. Ele parece ter sido informado sobre coisas do celular de Daniel Vorcaro, que estavam exclusivas com André Mendonça. No dia que se revelou que André Mendonça recebeu aclamação de apoio ao entrar em voo Brasília-São Paulo, muita gente lembrou que Sérgio Moro, no auge da Lava Jato, também viveu isso. Lula disse em Montes Claros que André Mendonça faz uso político de sua função. Vão ser 16 dias daquele jeito. Foi Genésio Araújo Júnior, de Brasília.
1: Às 10:15 agora, a crônica do dia do nosso Genésio Araújo Júnior. Tá aí, né? Esse aumento aí do Bolsa Família. E teve gente que foi até pra justiça pra evitar. Aqui no Brasil é assim, quando é pra beneficiar pobre, pobre, preto, minorias e tal, mas é um escárnio, né? Tem gente que critica, que é contra, que não sei o quê. Isso é porque, né, um país cristão, imagina se não fosse. 10:15, ele já tá na área, viu, pegar? Segundo ele, se derrubar é pênalti, se o juiz não marcar é juiz ladrão, viu, PH?
2: Roger Fernandes, o fera da comunicação.
1: Senhor Roger Fernandes, analista político aqui do Rádio Debate da Nova FM. Bom dia, tá tudo bem com o senhor?
3: Graças a Deus, tudo bem, Cândido. Muito obrigado, bom dia. Bom dia, o meu amigo Paulo Henrique Mendes. Rapaz, mas dá assim, ainda, dá um alívio quando eu chego ali em cima, ali que lá de hoje eu já beijo o Paulo Henrique Mendes.
1: Ainda entre nós?
3: É, folga em Belo ainda entre nós. Entendeu? Um grande abraço a todos que estão conosco aqui no chat. A minha irmã, o Paulo de Paula, o Márcio Anderson, né, Jânia, todo mundo está conosco. E quem está nos ouvindo aí, um grande abraço, muito obrigado pelo prestígio, pelo carinho da audiência, como diz o senhor, né?
1: Justamente, pessoal aí acompanhando a gente todos os dias aqui no Rádio Debate da Nova FM. Ô Roger, eu tava comentando agora há pouco aqui no programa, uma coisa que eu não consigo entender no brasileiro, sabe? Porque o governo, tá certo, tá na época de eleição? Tá, mas se for deixar pra poder dar aumento fora de época de eleição, não vai ter jeito, porque todo ano tem eleição no Brasil. Aí o governo ontem anunciou lá um reajuste lá no Bolsa Família, vai passar de 600 para R$691. Não é de ver que um monte de gente criticou, teve gente até lá do pessoal do Bolsonaro que foi pra justiça tentar evitar, porque segundo eles, tá aproveitando só o momento eleitoral, que é pra ganhar voto e tal, mas eles não lembram que lá atrás em 2022, quando o Bolsonaro era presidente,
3: sim,
1: ele deu um aumento justamente na época de político pra tentar ganhar voto. E um outro detalhe, em 2022 o benefício aí de agosto até dezembro, só colocou pra um restinho de ano. Era uma política pública, né, de sequência do governo Bolsonaro. E agora eles estão reclamando. Isso é porque eles falam que são cristãos. Imagine se não fossem cristãos, hein, Roger?
3: É verdade, ô Cândido. E um abraço ao Gilson Reginaldo, que chegou aqui também. Agora, interessante, assim, que a gente já conversou sobre isso aqui. Bolsa Família é pra vagabundo, né, pra quem não quer trabalhar, né, e não sei pra quê, eles colocam um monte de adjetivos negativos em quem recebe o Bolsa Família.
1: Vale gás é pra preguiçoso.
3: É, mas agora sim, nenhum deles tem coragem de falar que vai extinguir o Bolsa Família.
1: Não, não tem.
3: O Flávio, por exemplo, você tá citando aí, né, falando, né, porque não sei, fez um aumento agora, esqueceu que o pai dele deu esse aumento aí. Mas falou assim, mas eu vou manter o Bolsa Família. Por que ele não tem
1: a coragem, então, e fala assim, ó, se eu for eleito presidente da república, eu vou acabar com o Bolsa Família, porque eu não vou aceitar o governo ficar dando dinheiro pra vagabundo como são vocês. Por que que ele não tem coragem de falar isso, então?
3: É, agora é a hora de falar. Agora esse pessoal, o Flávio, pra quem não sabe, o Cândido, ele é tipo assim, é um aristocrata, ele é considerado por muitos como aristocrata, é um menino que nunca viu dificuldade na vida.
1: Não, nunca teve
3: dificuldade. Entendeu? Então sempre teve as facilidades, né? Sempre viveu no bem bom, ele não conhece pobre, ele não sabe o que é a vida de pobre.
1: Conhece, não.
3: Né? A gente que tá vendo essas mazelas que tá acontecendo com a população brasileira, principalmente agora, época de chuva, né, em que muitas pessoas estão morrendo, eles não conhecem essa realidade.
1: Não, não conhecem.
3: Né? Eles conhecem assim, através dos milicianos, que são colegas deles, né? Isso é uma realidade, tá? Eu sei que tem gente que não gosta que se fale isso, mas é uma realidade. né? Que construiu entre as coisas que os milicianos faziam lá no Rio e ainda fazem, são construções de empreendimentos que muitos já caíram e mataram gente,
1: justamente.
3: Entendeu? Então assim, agora... isso aí tem acontecido no Brasil afora, e eles estão um pouco se lixando para pobre, o Candinho. Eles nunca passaram por isso, eles não sabem o que é ser pobre.
1: Justamente, né? Não, e eu fico mais chateado ainda, sabe? É a hipocrisia que permeia, inclusive, o comportamento desse pessoal. Ainda fazem questão de dizer que eles são cristãos. Eu imagino se não fossem, Roger. Rapaz, será que eles têm ideia do que é ser cristão? De como é ser cristão? Eu acho que esse pessoal não faz a mínima ideia. Ser cristão para eles deve ser apenas uma força de expressão. Porque o verdadeiro cristão, Roger, não age dessa maneira. Eu tenho, sinceramente, certeza para você que esse pessoal passou longe de ser cristão. Porque para se posicionar do jeito que eles se posicionam, não devem ter nada do Cristo na vida deles.
3: É, né? Infelizmente, Candinho, hoje a coisa tá muito em termos de buscar votos.
1: É
3: ganhar acima de qualquer princípio que, por um acaso, porventura, possa se ter. O negócio é a briga pelo poder. Tanto é que você não está vendo. A população está passando dificuldades de segurança, de saúde, na área da educação. A grande maioria das famílias brasileiras está devendo. E você não ouve propostas para isso. Não. É só um falando mal do outro. Somos os nós contra eles. Ninguém quer saber absolutamente o que a população está passando, o que a população está precisando. Somente promessas vazias. Coisas totalmente incoerentes, eu vou diminuir a taxa de juros, tá? Como?
1: Ninguém pode.
3: O que vai acontecer com a diminuição da taxa de juros? Vou cortar a taxa de juros pela metade. Como? Vou diminuir os impostos. Como? Tem que se explicar. São coisas que são boas de se fazer, que tem que se fazer, sim, mas tem que se explicar como e como é que esse tipo de atitude não vai trazer prejuízo para a população. Essa coisa de falar, vamos ficar elogiando a política econômica da Argentina. A gente falava aqui um tempo atrás.
1: Pois é.
3: Vai lá olhar como é que a Argentina tá ficando.
1: Pois é. E tem gente que acha que o modelo lá de governo do Milei é uma excelente ideia aqui para o Brasil, na cabeça desse pessoal. Não, imagine você, gente, já não tenha paciência. 10h21, bora pro intervalo, né, PH? Tá na hora do horário eleitoral. Então não saia daí, porque daqui a pouco a gente volta. Tem muito mais ainda hoje aqui no Rádio Debate pra você.
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13: Hora certa. 10:25 agora. Voltando aqui com o Rádio Debate pela Nova FM, muito obrigado pela sua companhia e pela sua audiência de todos os dias nesse espaço aqui que é dedicado para debater, para discutir a cidade de Anápolis. Queremos a nossa cidade de volta, aquela qualidade de vida, aquela condição bacana que o povo anapolino sempre teve, né, para a sua sobrevivência. Deixa eu abraçar aqui meu amigo Eduardo, grande Eduardo Pereira de Souza, servidor aposentado dos Correios. Esse é também produtor do programa, sempre tem uma opinião muito interessante. Olha o que diz aqui o Eduardo. Bom dia, Candinho, PH, Roger Fernais e a todos os ouvintes do Rádio Debate da Nova FM. É verdade, Candinho, será que esse povo é mesmo cristão? O Bolsonaro, antes das eleições de 2022, deu R$ 1.000 para os caminhoneiros e falaram que era por causa da pandemia. Mas na pandemia, o Bolsonaro deixou quase 800 mil brasileiros morrerem por negligência dele. Por isso é que eu faço essa pergunta. Será que esse povo é mesmo cristão? Eu tenho aqui minhas dúvidas, viu? Cristo está sendo usado apenas como artifício para poder conseguir fazer política e ganhar voto. Que eu já falei aqui, o nome de Cristo, o nome de Deus, ele amolece corações, ele abre portas. Então todo mundo, né, em nome de Deus, em nome do Cristo, que Cristo resolva a sua vida, é desse jeito. Mas na prática, vem cá, o Cristo vai voltar, não é isso? Será que o dia que ele voltar, ele vai estar entre esses aí que odeia pobre? Né, que deixa, porque para eles pobre tem que morrer de fome? Para eles pobre não pode.

0: voltar, ele vai estar entre esses aí que odeia pobre, né? Que deixa, porque para eles pobre tem que morrer de fome, para eles pobre não pode participar dos resultados do governo, ter um acesso, por exemplo, ao Bolsa Família. Você acha que Cristo vai estar no meio desse povo? Você acha que Cristo vai estar no meio desse povo que está usando o seu nome em vão aí? Eu quero acreditar que não. Você sabe por quê? Cristo sempre esteve no meio dos sofridos, dos abandonados, dos marginalizados. Ou não foi isso que aconteceu com a passagem do Cristo aqui pela terra? Você acha que quando ele voltar, vai estar no meio dessa cambada aí? Eu acho que não. Então eles devem rever um pouco o seu conceito em relação a esse negócio de falar que é cristão. Né? Vamos, quer ser hipócrita? Fique à vontade, mas não fique usando o nome do Cristo, não. Sabe o que, Roger? Que a gente fica chateado e até certo ponto irritado quando essas coisas acontecem. E para quem conhece o mínimo da história de vida do Cristo, né, sabe do comportamento dele. Que ele sempre esteve lá, foi no meio dos desvalidos, dos marginalizados, dos doentes, dos enfermos e não sei o quê. Ele nunca teve no meio dessa corja que fiquem falando em nome dele, não. E muita gente usando o nome do Cristo aqui, o nome de Deus, e sempre em vão, com o objetivo de fazer política. Então eu acho que quando o Cristo voltar, ele não vai estar no meio desse povo aí, não, viu, seu Roger Fernandes?
1: É, infelizmente, ô Candinho, isso aí acontece, né, de hoje, né, o que a gente vê de políticos aí em igrejas, ah, né?
0: Ó, brincadeira.
1: É, em templos, né? Por exemplo, você vai ali na festa de Trindade, tá todo mundo lá.
0: É.
1: Estão lá os evangélicos, os católicos, os ateus.
0: Tudo.
1: É, tá tudo lá. Tudo, todo mundo nessa época tem uma denominação religiosa, tá lá. Então qualquer local onde tem um ato religioso que aglomera muitas pessoas, eles estão presentes. Agora, assim, as atitudes deles no dia a dia não são nada coerentes, né, com essa atitude deles de estarem no local onde está se falando o nome de Deus. Não, eles têm que demonstrar disso no dia a dia, nas atitudes que eles tomam, na carreira, principalmente na carreira política deles, mas especialmente na vida deles mesmo, na vida pessoal de cada um, mostrar que realmente eles são cristãos.
0: Não, e esse pessoal, posso falar para você com toda a garantia do mundo, esse pessoal não acredita em Deus, porque se acreditasse não fariam o que eles estão fazendo com o povo aí, não. Se eles acreditassem mesmo em Deus, acreditassem na palavra, nos ensinamentos, eles não fariam isso aí, não.
1: Como diz o Paulo de Paulo, nessa época são todos santos, né?
0: É, tudo santo. Aliás, quem está participando com a gente também, meu amigo Dercino Júnior, faz uma observação ali muito interessante, principalmente em relação a essa situação aí do Bolsa Família, auxílio para caminhoneiro e tal. Bom dia, Dercino.
2: Candinho, bom dia. É, tá certo, a gente sabe que o que o Lula fez aí é eleitoreiro, mas a direita, que é tão correta, por que que eles não reclamaram quando o Bolsonaro deu 50% do Bolsa Família com um adendo, né? Só valia até dezembro, ou seja, era ele ser eleito e aí acabaria somente 50% do Bolsa Família. O Lula, pelo que eu tô entendendo, é a reposição, não é aumento, né? Então, quer dizer, uma coisa que eu fico assim, uma pergunta que eu gostaria que você e Jorge respondesse. Porque para a direita, quando o cara da esquerda erra, é roubo, é desonestidade. E para a direita, quando o cara da direita erra, é apenas mais um erro? Você poderia me explicar isso aí?
0: É boa essa pergunta feita aí pelo Dercino, viu, seu Roger Fernandes? Porque para esse pessoal da direita, qualquer coisa que a esquerda faz é desonesto e tal. E quando eles erram, não tem problema nenhum, é absolutamente normal. É interessante, né, essa seletividade, né, Roger?
1: É, como eu já disse aqui algumas vezes, Candinho, minha mãe dizia muito isso, é o macaco que enrola o rabo e senta em cima.
0: Isso.
1: Né, quando a coisa é para um lado, é errado. Quando é do meu lado, né, tem uma justificativa. Então, assim, por exemplo, nós vamos lá no STF, que é o assunto em voga no momento, né? As mensagens do Vorcaro com Alexandre de Moraes, todas são erradas. E são mesmo, tá? Ninguém tá falando que são certas, não.
0: Errado,
1: Agora, com André Mendonça, os encontros fora de agenda, já quiseram jogar o Gilmar Mendes agora nesse rolo também, só que o encontro do Gilmar Mendes foram de 15 minutos, foi marcado, tava na agenda, foi no gabinete lá no STF e na hora da votação ele votou contra, né? Tanto é que o Vorcaro quis contratar a ex-esposa do Gilmar, aliás, foi levado lá pelo ex-cunhado do Gilmar, quis contratar a ex-esposa dele e ela não aceitou, né? Lá ele não conseguiu contratar a ex-esposa do Gilmar como advogada. Quer dizer, agora sim, o Cássio Nunes Marques, né, pra você ter uma ideia, já apareceu mais uma coisa dele, tá? Além do Kebinho, que é aquele gênio da advocacia.

0: Está com 27 milhões já investidos no mercado financeiro, com 2 anos de advocacia e com 25 anos de idade, né, foi pago para ele na mansão do Márcio Garcia, aquele ator,
1: isso,
0: né, que tem uma das mansões mais caras do país, 250 milhões de reais. Ele ficou lá uma semana por conta do Vorcaro, né, com direito a chefe de cozinha, com família e com amigos. Com chefe de cozinha por conta, com carro de luxo à disposição, com motorista e regalias à vontade, com ida no carnaval na Marquês de Sapucaí. Sabe quanto que foi gasto pelo Vorcaro em uma semana?
1: Ah.
0: Para o senhor Nunes Marques, familiares e amigos,
1: lá na mansão?
0: R$1.450.000.
1: Rapaz, porra, comeu
0: em
1: demais,
0: uma semana.
1: Passeou demais, hein, rapaz? Que
0: tá,
1: isso?
0: Então, assim, é por isso que ele se declarou impedido. Então, assim, para o lado daqueles que apoiam aqui, tá tudo certo. Aí não tem problema nenhum. Né? O filho do Fux também marcar encontros, né? Pedir para entregar documento para a secretária do pai dele. Né, e marcar encontros lá em Brasília também, e chamar o Vorcaro de irmão, ser chamado pelo Vorcaro de irmão, tá tudo certo.
1: Tá tudo certo.
0: O erro ali é só o Alexandre.
1: É.
0: Né? O Toffoli, que virou um santo também, que todo mundo esqueceu.
1: Justamente.
0: Quer dizer, então ali é que eu falo, tá todo mundo errado.
1: É.
0: Todo mundo errado ali, vamos ver o que mais vai aparecer ainda. Tá, Cândido? Aliás, se você me permite, muito rapidamente.
1: Fique à vontade.
0: Só pra contar um pouco. Eu tenho aqui falado com você aqui diversas vezes, com os nossos ouvintes, nossos internautas, que eu ainda quero saber quem tá por trás do Vorcaro.
1: Ah, é?
0: Ô, Candinho.
1: Você não acha que ele tem capacidade de fazer tudo isso que ele fez sozinho?
0: Candinho, esse rapaz, que aliás é oriundo lá, a família dele lá de Belo Horizonte, lá da região onde minha irmã mora também, né? E são muito envolvidos lá, o pai dele, desde a época do pai do André Baladão, que é um cantor gospel também muito famoso, eles são envolvidos com aquela igreja da Lagoinha. Aqui
1: igreja
0: não tô,
1: Batista da Lagoinha.
0: E aqui não tô colocando nada contra a igreja.
1: Não.
0: Apenas citando, porque se cogitou isso aí esses tempos atrás. Esse garoto, rapaz, né, com 19 anos, né, o pai dele, que era um bonachão, um bom vivant, até que o pai, o avô tentou colocá-lo no caminho, e ele entrou no ramo imobiliário. Tá? Ele é do ramo imobiliário.
1: O Vorcaro?
0: É, o pai dele, o Henrique Vorcaro, só que antes disso, o pai dele deu para ele uma empresa na área de educação, de curso, de educação e tudo mais, onde ele ficou lá gerindo lá durante uns 2 anos. Ele fala que foi muito bem, quem trabalhou lá fala que ele foi muito mal. Depois ele entrou no ramo imobiliário com o pai, fez alguns negócios, tentou fazer alguns aí com o pessoal, não vou entrar no detalhe da história porque ela fica longa, não deu certo. Em 2016 para 2017, Candinho, e até aí ele nunca tinha mexido no mercado financeiro, embora ele tenha formação de economista, mas nunca tinha mexido no mercado financeiro. Esse Banco Máxima, que foi criado como uma corretora, né, e com o passar dos anos, lá na década de 90, virou um banco, Banco Máxima, que estava quebrado, foi inabilitado, certo? Né, foi total, declarado inabilitado pelo Banco Central, e ele entrou nessa aí para poder entrar com esses parceiros desse negócio imobiliário com ele, ele entrou. Só que aportaram lá um valor que era insuficiente para poder garantir a entrada e o funcionamento do banco. Isso era na época do Michel Temer, 2016 para 2017, que o Ilan Godfrey, que era o presidente do Banco Central. Certo? E ele tentou isso, 2016 para 2017. E ele tentando, né, virar o gestor desse banco, que já estava inabilitado, tentando botar isso para frente. Veja bem, 2017. Sabe quando ele conseguiu a autorização?
1: Para funcionar como banco?
0: É, 2019. Em outubro de 2019.
1: Rapaz, então...
0: Depois de corromper alguns membros da equipe econômica do Banco Central. Você sabe quem que era o presidente do Banco Central na época?
1: Não lembro, não.
0: O senhor Campos Neto. Sabe quem era o presidente na época?
1: Ah, rapaz, Campos Neto, que foi o presidente do Banco Central lá, o do Bolsonaro.
0: Sabe quem era o presidente da época? Jair Bolsonaro. E aí que ele conseguiu a autorização, mesmo sem ter as condições para isso, de colocar esse banco Massa. Aí ele trocou o nome para Banco Massa. Então, para você ver que foram cinco anos, ele causou esse estrago todo no Brasil. Por isso, assim, é muito interessante, cara, que ele é considerado um meio financeiro como outsider. Ou seja, alguém fora do mercado. Nós tivemos outros banqueiros que deram um golpe aí, mas eram todos os caras que estavam 20, 30, 40 anos no ramo financeiro. Ele não era do ramo financeiro, Candinho.
1: Quer dizer,
0: de repente, pegou um banco que estava quebrado, inabilitado, né? mesmo sem ter as condições, ele fez tipo uma pirâmide financeira no início, nunca foi dinheiro efetivo colocar nesse Banco Master. De repente esse rapaz estava corrompendo todo mundo, a partir de 2021 ele começou a corromper políticos também.
1: Não, e outra coisa, encontrou um caminho para arrumar dinheiro fácil, né?
0: Através daquela grande cesta, que foi através dos empréstimos consignados, ali que ele começou a crescer e corromper os políticos.
1: Entrou nos empréstimos consignados e depois descobriu uma mina de ouro, Roger, que foi justamente entrar naqueles dinheiros de prefeituras, de aposentados, né, de institutos próprios de previdência. Ele descobriu nos fundos de pensão, descobriu onde que tinha dinheiro. E através, deve ser bom de lábia demais esse
0: bancário. Porque eu não entendo, um cara
1: convenceu
0: que
1: todo mundo.
0: Ele não era do mercado financeiro, tanta gente no mercado financeiro e mexendo com as mesmas coisas que ele mexeu, tanto é que os ativos dele no mercado financeiro, eles somam 0,5%, Candinho. Isso aí pro mercado financeiro é irrisório. Ele é considerado, era considerado um banco pequeno. Era. Né? Como é que ele conseguiu todo esse poder, influenciar tantos políticos e o pessoal do STF também? É. Assim, eu acho muito estranho, Candinho.
1: Não, outra coisa, para poder chegar e fazer o que o Vorcaro fez, só assim mesmo, corrompendo muita gente, buscando influência de quem tem o poder e tal.
0: Mas como? Aonde que ele arrumou dinheiro para isso, Candinho?
1: Pois é. Aonde?
0: Onde que ele arrumou para de repente ele tá faturando bilhões? É. Né? Aonde que ele arrumou esse dinheiro? Ele não tinha esse dinheiro. Entendeu? Ele não tinha esse dinheiro. Aí de repente, que é de 2021 até 2025, ele fez esse estrago todo.
1: Justamente. Rapaz, eu queria saber qual foi o setor da economia onde o Vorcaro não entrou. Mas entrou em tudo quanto é lugar, né?
0: Tudo quanto é lugar. Prefeituras, governos de estados, inclusive aqui em Goiás. Deputados estaduais, federais, ministro do STF, senador, ele andou para tudo quanto é lugar.
1: Ele teve a contribuição de muita gente importante ocupando cargos importantes, porque se ele não tivesse conseguido isso, por isso é que o pessoal fica preocupado, né? Não quer deixar abrir arquivo disso, investigação daquilo e tal, porque sabe que vai aparecer, tem meio mundo envolvido. Eu, inclusive, estou preocupado se a Polícia Federal de repente pegar meu telefone e dizer, será que... Não, mas aqui acho que não tem eu acho que não tem um dedo na agenda.
0: O que surpreende, o que assusta é o que eu estou falando. Como é que esse rapaz, que era totalmente fora do mercado financeiro, ele era do mercado imobiliário, tá certo, tinha contato com o banco e tudo mais, mas ele era do mercado imobiliário. Como é que de repente ele entra no mercado financeiro, vira um bilionário, corrompe todo mundo, né? E cria essa força toda. Isso aí se você pegar da época que teve autorização em outubro de 2019 até 2025, né? Foram 6 anos, Candinho.
1: E ele fez esse estrago.
0: Ele fez em 6 anos coisas que banqueiro aí que tá aí há décadas no mercado nunca conseguiu.
1: Ó, deixa eu fazer um intervalo aqui, tá no horário eleitoral. Mas daqui a pouco a gente volta para o último bloco do programa e quero entrar num outro assunto com você, Roger. Continuam as desistências de candidaturas.
0: Lamentável.
1: O tal do fundão eleitoral está fazendo estrago em muitas candidaturas. Quer dizer, a falta dele, né? Porque os espertalhões, né? Uma boa parte pegou dinheiro para eles lá e não chega onde precisa. Então tem muita gente abandonando as candidaturas e tem muita chapa aí já tendo que refazer os cálculos. Contas, né, para poder eleger alguns representantes. 10h40 agora, né, pegar? Bora pro horário eleitoral, sai daí não, porque daqui a pouco a gente volta. Tem muito mais ainda hoje aqui no Rádio Debate para você.
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6: Hora certa, 10h45 agora.
7: De volta aqui com o Rádio Debate e aproveitando para poder abraçar e cumprimentar meu amigo Ronaldo Ferreira. Esse é o vídeo todos os dias mesmo.
8: Muito bom, bom dia para ele.
7: Bom dia para ele. Chega lá no trabalho, já liga o radinho ali na Nova FM, passa a acompanhar o programa, nos ajuda a produzir sempre com os assuntos muito interessantes e tal. Bom dia, Candinho, PH e Roger Fernais e todos os ouvintes do Rádio Debate da Nova FM. Candinho, muito interessante esses resultados dessas pesquisas do governo federal. Acredito que a situação do Flávio Bolsonaro é um pouco pior. Sei que você é um conhecedor dos fatos que estão acontecendo no STF. Nem tanto, é tanta coisa ali, viu, Ronaldo, que não dá pra você saber tudo, não. No meu humilde modo de pensar, esse André Mendonça tentou mais uma vez dar o golpe. Aliás, normal em se tratando de um bolsonarista, que eles gostam mesmo é de golpe e tal. Ele tá dizendo aqui, meu amigo Ronaldo Ferreira. Quem é o candidato envolvido em todas as falcatruas é o pessoal da extrema direita, não é, Candinho? Não, cá entre nós, Ronaldo, o pessoal da esquerda também tem os seus problemas e tal, mas na realidade, os grandes problemas do Brasil hoje, infelizmente, é essa polarização política por parte da direita, tá contribuindo pouco com a discussão democrática que o país precisa ter hoje, né? Tá aqui, ó, Candinho, depois do político Lula, a esquerda nunca mais ganha uma eleição no Brasil. Você não, vai surgir alguém aí na hora certa, no momento certo. Já imaginou, Candinho, se o Cristo estiver disfarçado de um mendigo hoje? Pois é. Candinho, manda um abraço aí pras minhas netas, pra Emily e pra Ana Caroline. Ô Emily, ô Ana Carolina, um abraço pra vocês aí, muito obrigado por estar ouvindo o programa. A Emily, essa nossa grande atleta de natação, vai ser um dos orgulhos da natação brasileira dentro de pouco tempo. Em Anápolis aqui, em Goiás, ela já é a melhor disparada há muito tempo. Muito obrigado.

0: atleta de natação, vai ser um dos orgulhos da natação brasileira dentro de pouco tempo. Em Anápolis, aqui em Goiás, ela já é a melhor disparada há muito tempo. Muito obrigado, viu, Ronaldo Ferreira, pela sua participação aqui no programa. Cumprimentando também o pessoal lá do Instagram, do YouTube. No YouTube tá lá o Paulo de Paula, o grande Paulo de Paula na Irlanda. Tá ali meu amigo Marcos lá de Goiânia também. Sim. Acompanhando. O
1: Augustinho. Pessoal em volta que é esse agente aqui, pessoal da borracharia ali da
0: Ah, é, o pessoal. Da alfaiataria. Da padaria, da alfaiataria, da borracharia, massa, todo mundo ouvindo táxi, a gente.
1: Saiu o seu Otávio. É. A melancia. Ah,
0: pô, tô impressionando, essa rádio até que tem um pouco de audiência, não tem, Rocha?
1: Tem uma meia dúzia aí, né?
0: É, rapaz, é muito interessante, rapaz, essa rádio tem uns ouvintes.
1: Um pessoal que nos honra, muito obrigado. Muito nos honra, viu?
0: Muito nos honra mesmo. E é um pessoal, aqui na Rádio FM, ouvinte, na Rádio Nova FM, o ouvinte tem um diferencial. Ele acompanha a programação e participa da programação.
1: E tem opinião.
0: E é muito importante que isso seja.
1: É o que nos
0: respeitado.
1: Motiva a vir aqui, né? Porque dinheiro mesmo que é bom.
0: Não, isso aqui, né, Roger, né? A gente tá aqui todos os dias. E outra coisa, eu falava com o Dr. Pedro Caneda aqui hoje que a gente precisa voltar a fazer política por ideal, né? O ideal de servir, de melhorar a cidade, melhorar a condição de vida das pessoas e tal. É assim como a gente faz rádio. Hoje nós fazemos rádio por idealismo, né,
1: nós
0: seu Roger
1: somos
0: Fernandes?
1: Somos os últimos moicanos, Candido.
0: É, fazemos rádio por idealismo mesmo.
1: Os últimos
0: mesmo.
1: Moicanos, assim como não existe mais na política, não existe mais no futebol.
0: É. Tentamos dar nossa contribuição. Tem gente que não gosta, tem gente que gosta, mas o mundo é assim mesmo, a gente tem que continuar.
1: A fila tá andando, né, e aí quando a gente passar, né, tem um amigo nosso aí que já tá já agendado já, sabe?
0: Tá caminhando?
1: Já tá com a agenda marcada já,
0: sabe? Mas, Roger, estamos caminhando para o final do programa também, mas antes eu não poderia deixar de abordar com você uma outra questão política. Impressionante o número de candidatos que têm desistido da disputa eleitoral. Sim. Nos últimos dias. E sempre com a mesma alegação. O fundão eleitoral, aquele que financia as campanhas, não tem chegado para esses candidatos. Só tem chegado para os figurões do partido. Alguns estão nadando em dinheiro nessa campanha e outros sem nada. E eu vou insistir mais uma vez naquela questão que eu sempre abordo aqui no programa. Esse fundão eleitoral precisa ser mais democrático, precisa chegar para mais pessoas, ele precisa ser distribuído com mais igualdade. Tem até um outro candidato aqui, o Fábio Souza.
1: Sim, o Fábio, muito conhecido.
0: O Fábio, muito conhecido, já foi deputado federal, inclusive. Sim. É, que é da igreja do pastor César Augusto, lá. Sim. De Goiânia. Ele é filho do pastor César Augusto.
1: Filho dele.
0: Ele já, não é que ele vai desistir, nem desistiu ainda da campanha, mas ele partiu para poder fazer uma vaquinha. Que também já não tá rendendo satisfatoriamente, porque o pessoal tá escaldado também. Qualquer coisa é uma vaquinha aqui, é uma outra ali, o pessoal já não dá conta mais.
1: Porque o valor é muito elevado para você fazer uma campanha.
0: Fazer uma,
1: né,
0: campanha, né? Pois é. Agora, essa questão dos recursos do fundão, ela precisa inclusive ser mais fiscalizada pelos nossos órgãos, Ministério Público Eleitoral. Os próprios candidatos têm denunciado, mas não tem ido adiante essa questão de uma distribuição mais justa. Isso precisa acontecer, né, Roger?
1: Na verdade, Cândido, nós precisamos no Brasil fazer várias reformas. Entre elas, uma reforma eleitoral. A gente tem que mudar o sistema de, principalmente de contribuição. Por exemplo, que chateia muito um eleitor ele votar num candidato, esse candidato dele às vezes ser mais votado do que outros que conseguem um mandato.
0: Entendeu? O que foi mais votado não foi eleito, o que foi teve uma votação menor, tá lá com a vaga
1: por causa
0: garantida.
1: Desse sistema de votação, né? Por exemplo, são 17 deputados, por que não pegar os 17
0: mais
1: eleitos?
0: Votados, né?
1: Mais votados, perdão, mais votados não, mas dependendo do partido que você está, você consegue ter muito mais votos, às vezes, do que alguém no outro partido e você não vai, por causa da sua legenda, e do outro partido com menos votos que você vai.
0: Por isso, Roger, que eu ainda sonho com o voto distrital. Você sabe por quê? O dia que a gente tiver o voto distrital, vai ser sempre o mais votado.
1: E outra coisa, acabar com esse negócio de virar profissão, né?
0: Virar profissão.
1: Virou profissão. Candinho, e na verdade, é o seguinte, infelizmente, acontece há várias eleições, já se mudou a forma de contribuição, mas ainda temos aqueles candidatos, a gente aqui, vira e volta, fica sabendo de algum que a gente não pode, infelizmente, falar, né? Que pega, que consegue, dinheiro até chega, mas ele não coloca na campanha.
0: Na campanha, pois é.
1: Ele guarda, sei lá, o porquê, não sei se é pra favorecer alguém no partido, já tivemos isso aqui.
0: Já.
1: Né? Ou se ele guarda pra uma outra campanha, ou se ele vai usar pra comprar um carro, mas
0: cê
1: isso acontece.
0: Você pode estar certo que esse dinheiro tá sendo utilizado pra enriquecer alguém.
1: Sim.
0: Tem gente que tá gostando do sistema que aí está. Eu não tô de jeito nenhum, porque não tá chegando pra campanha. O fundão não é pra campanha eleitoral?
1: Deveria,
0: porque
1: né?
0: O dinheiro

0: Não vem para a campanha eleitoral. Inclusive, no sentido de contratar mais pessoas, fazer circular mais o dinheiro, seria para isso.
1: E já estaria ajudando muitas pessoas que estão precisando.
0: Justamente.
1: É, pelo menos durante esse período, as pessoas estão conseguindo um dinheirinho para poder colocar alguma coisa dentro de casa, pagar uma continha. E nem isso chega, Candinho.
0: É.
1: Aí a pessoa agora, por exemplo, ela é candidata a deputada, guarda o dinheiro para daqui a 2 anos ser candidata a vereadora, sendo que chegar lá ela vai receber mais um pouco de dinheiro
0: ainda.
1: Aí nesse meio do caminho ela compra alguma coisa aí que tá precisando, dá uma melhorada de vida, vai fazer uma viagem, aí arruma um monte de nota fria aí para justificar um gasto que não aconteceu, né? E o dinheiro vai pro bolso. Isso tem que ser modificado, total razão nisso.
0: E eu espero que o que tá acontecendo na campanha desse ano sirva de reflexão, mas acima de tudo de exemplo, de que é preciso modificar a maneira de distribuir esse dinheiro. Porque não é um dinheiro qualquer, Rocha, é recurso público, que vem lá do orçamento da União. Aí o pessoal faz isso que tá fazendo com o dinheiro? Não, não tá certo, não. E espero que os órgãos fiscalizadores também resolvam agir. É, cadê o Ministério Público Eleitoral? Será que é só nós que estamos sabendo disso? Será que eles não estão sabendo, não?
1: Com certeza, sim. Vamos gravar, pegar a gravação e mandar para eles lá, né?
0: Começar.
1: Ô, Carlos Nascimento, aproveita e pega aqui a gravação nossa e mostra para esse pessoal conhecido seu aí em Brasília.
0: Isso.
1: Quem sabe esse alerta, né, Candinho? Não devem saber, né? Mas sabe o que é que eles não sabem, Candinho? Porque eles se beneficiam também.
0: Também, Então, assim, é aquilo que você fala, eles não querem mudar uma coisa que chega para eles também,
1: Eles vão mudar as leis, Candinho, para favorecer a outrem, aqueles que não fazem parte dos sistemas, que não estão no esquema e vão se prejudicar?
0: Não.
1: Cada vez que eles mudaram uma lei, é para favorecê-los cada vez mais, né? Eu me recordo que rapidamente, quando mudou esse período, esse tempo de campanha, todo mundo falava, agora vai ficar melhor. Lá atrás, quando não se tinha esse dinheiro todo, eu falava, vai ficar pior. Porque com menos tempo de campanha, favorece só quem é conhecido
0: e
1: quem já tem mandato.
0: Não, e quem tem mais dinheiro pra gastar ainda, porque na reta final gasta tudo.
1: Infelizmente a verdade é essa. Haja visto, estamos falando aqui, os nossos deputados. Peguem aí quantos cargos comissionados tem cada deputado, em gabinete, no governo do estado e nas prefeituras.
0: Não, aliás, o Roger, cada reforma eleitoral que eles fazem fica pior. Você lembra do tempo que campanha eleitoral tinha aqueles brindes, chaveirinho, tinha bola, tinha camiseta, tinha boné, tinha. Você lembra daquela época?
1: Sim.
0: Ficou pior agora, porque agora eles usam de outra maneira. Outra coisa também, antigamente empresa podia ajudar no financiamento de campanhas eleitorais. Não, vamos proibir empresa que está com muito interesse, não sei o que e tal. Agora não tem mais empresa, mas está entrando dinheiro do crime organizado, do Caixa 2, da sonegação de impostos, está entrando tudo em campanha eleitoral. Ah não, esse país também precisa, sabe?
1: Não, em reunião você não pode servir um salgadinho.
0: Pode não.
1: Mas aí o pessoal está fazendo reunião comida à vontade.
0: Pois
1: aí. Deixa o povo pelo menos comer, né? Nem que seja numa reunião política, né?
0: Cada vez, cada dia que passa fica pior, né?
1: Agora eles fazem aqueles banquetes, né? As nossas custas, com comidas caríssimas, aí eles podem. O povo não pode ir numa reunião política e servir um salgadinho, uma comidinha ali pro povo.
0: A questão é crime eleitoral. E aí coitado, porque esses coitadinhos lá eles botam pra lascar mesmo, né? Punido, fica sem fazer campanha, tem candidatura cassada, quando já tem mandato, já vai ser cassado também. Isso aí eles levam muito a sério esse negócio aí. Senhor Roger Vernais, um abraço pro senhor, tá bom? Bora, né?
1: Ô, Candinho, aquele abraço.
0: O senhor volta daqui a pouco no Geração
1: Esportiva? Daqui a pouco, aqui no Geração, comando o Alessandro Bartras, né? Vamos falar muito de esportes aqui. Um ótimo abençoado final de semana pro senhor, para todos
0: obrigado.
1: Os nossos ouvintes. Mais uma vez, uma honra ter passado aqui a semana ao seu lado e aprendendo mais um pouco. O senhor que é um filósofo contemporâneo, um catedrático da mais alta estirpe.
0: E folgo em rever também o nosso amigo aqui, ainda entre nós.
1: Ainda entre nós, então eu espero que ele perdure até o final do Geração.
0: Roger, abraço, até daqui a pouco.
1: Com Deus, um abraço a todos.
0: PH agora 10:56, PH. Olha, mais uma vez quero te agradecer pela companhia e pela audiência. Estamos finalizando a edição desta sexta-feira do Rádio Debate. Está chegando aí meu amigo Alessandro Bartlas e a equipe Geração de Esporte com Geração Esportiva. Rapaz, o Flamengo passou sufoco. Vai estar classificado para a semifinal lá da Libertadores da América. Todos os detalhes dentro de instantes no Geração Esportiva. Eu e meu amigo, produtor desse programa, Paulo Henrique Mendes, o PH, estamos assumindo um compromisso com você de voltarmos na segunda-feira, a partir de 8 horas, com a primeira edição da semana do Rádio Debate. E espero poder continuar merecendo o prestígio da sua companhia e da sua audiência. Então, a todos vocês, mais uma vez, muito obrigado. Um bom dia, uma boa sexta-feira, um bom final de semana. E até segunda-feira, se Deus quiser. E ele há sempre de querer. Detona aí, companheiro Alessandro Bartlett.
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5: 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Em Anápolis, na Vila Santa Maria de Nazaré, são 11 horas e 2 minutos.
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5: Opa! Muito bom dia, minhas queridas e meus queridões.
9: Bom dia!
5: Amantes e torcedores do futebol, estamos chegando para mais uma edição do programa Geração Esportiva, aqui na minha, na sua, na nossa. 87.
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5: É hoje, PH, hoje é dia, viu? Hoje é sexta-feira.
10: Olha, sexta-feira!
5: Calma, louro, porque ainda estamos no meio do mês, dia 18 de setembro de 2026. E é com muita alegria que já estamos juntinhos pelas ondas do seu rádio e também nas redes sociais com você, no YouTube, Instagram e lado a lado com a Rádio Cerrado Mix, a rádio para todas as idades e estilos.
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5: Muito bem, hein? Vamos falar então de Associação Atlética Napolina, que está se preparando para a temporada 2027. Vamos falar também do Sub-20 do Anápolis Futebol Clube na Copa Goiás. É, tem jogo amanhã, jogo importante contra a equipe do Atlético Clube Goianiense. Também vamos falar de Copa do Brasil, Taça Libertadores da América, que jogão ontem também. Tudo isso e muito mais você vai ficar sabendo agora. 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

0: e também o YouTube, a logística e tudo mais é ele.
1: Eusébio Ribeiro, o coração da geração.
0: O coração e as pernas da geração, e na mesa de áudio comandando as plásticas, o nosso bom e velho
2: Paulo Henrique Mendes.
0: Paulo Henrique Mendes, segundo o nosso amigo Roger Fernandes, mais velho do que bom, né? 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

0: 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Muito bom dia, Marcos Vinícius Ogulão. Seja bem-vindo. Ótima sexta-feira.
1: Bom dia, Alessandro. Seja bem-vindo também. PH, Roger Fernaz, a todos os ouvintes da 87.9, a todos aí que está conosco aí pelo chat, né? E é o que você falou, Alessandro. Jogão de bola ontem, o Flamengo passou apertado, hein? Quase que toma
0: um segundo
1: gol. Um a menos, quase que toma o segundo gol ontem. O time fez um gol lá, né? O Independente fez um gol, 1-0, né? O falha até da defesa do Flamengo lá, e quase que ele faz 2, e numa falha clamorosa do goleiro e da defesa do Independente,
0: contribuiu, né?
1: Del Valle ajudou o Flamengo, a Arrascaeta foi lá e conseguiu garantir um empate. O Flamengo está na próxima fase. E três times brasileiros agora contra um argentino.
0: Agora, diga-se de passagem, que lance do Rossi, hein?
1: Não, parabéns ao Rossi. Lançamento de primeira dele, assistência, né? Pode falar que assistência dele.
0: É, daqui a pouquinho a gente vai falar sobre Comebol Libertadores, mas o que me chamou muita atenção ontem foi quando o jogador do Flamengo foi expulso, o quanto a torcida contribuiu ali naquele momento, hein? 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
0: Muito bom dia, Roger Fernandes, seja bem-vindo, ótima sexta-feira, bom final de semana para você, seja bem-vindo, bom dia.
2: Muito obrigado, Alessandra, aquele abraço para você também, bom dia, né? Bom dia ao Paulo Henrique Mendes, ao Gulão, a toda a nossa equipe, a todos que estão conectados conosco, né? Um grande abraço, né? E na verdade, ontem o Independiente Del Valle fez o segundo gol, né? Só que foi anulado. É, mas chegou a fazer 2-0, mas
3: estava impedido,
2: o jogador estava impedido, acabou sendo anulado. Daqui a pouco sim a gente vai falar da Napoli, no Anápolis tudo parado, viu, Alessandro?
0: Roger, muita coisa acontecendo em Anápolis, não parado não, tem não, jogo amanhã, hein?
2: Não,
0: profissional, falando, né?
2: Falei. Ó,
0: já deve estar contratando desses que estão nos 5 às 10 jogadores.
2: Mas
0: viu?
2: Esta semana o departamento lá de profissional tá tudo parado, o pessoal tá dando uma descansada merecida também, né?
0: Sim, muita movimentação aqui em Anápolis, a Napolina aí apresentando técnico, apresentando aí diretor de futebol, né? O Anápolis disputando Copa Brasil, campeonato Renato Goiano sub-17, sub-15?
2: Sub-17 e sub-20.
0: E sub-20. E muita coisa rolando, mas o Fluminense também vai entrar em campo, hein?
2: O Fluminense, vamos falar de Libertadores, no caso, Fluminense, que é o que está chamando mais a atenção, tem o Campeonato Brasileiro também. Mas o Fluminense é o patinho feio, entre aspas, dos times brasileiros nessa fase da Libertadores. Não é o favorito, não passa nem próximo de ser favorito. Contra o Palmeiras, o normal é que o

0: Nada. Né, deu uma descansada todo mundo, porque vai ter um ano assim como a Anapolina, com muita movimentação no ano que vem. O Anápolis até mais movimentação pela diferenciação que é a Série C. Mas a Anapolina e a Anápolis vão ter muita movimentação no ano que vem. Então o pessoal do Anápolis está dando uma descansada, mas a partir da semana que vem, assim a movimentação no departamento profissional recomeça.
1: Eu fico imaginando como que será, né? Tanto ali o Anápolis esse ano a gente viu que teve um calendário cheio, teve algumas dificuldades para ajustar ali todas as competições, e a Anapolina também, ano de 2027, com a mesma coisa, talvez vai receber um convite aí para a Copa Centro-Oeste, né? Mas por enquanto tem 3 campeonatos aí também para ser disputado. Então tem que se ajustar para não acontecer de ficar, vamos supor, um elenco melhor numa competição e deixar cair outra parte, né?
2: O futebol de Anápolis tem que prestar de mais atenção ano que vem, principalmente no Campeonato Goiano, que será muito difícil, principalmente as equipes do interior, que está crescendo. E a cidade de Anápolis não pode ficar fora, não. Cidade de Anápolis tem que continuar sendo a quarta força do futebol goiano. Então vai ter várias competições no ano que vem. Série D, muito difícil de disputar. Série C, mais difícil ainda, mesmo caindo apenas 2 equipes na Série C. Mas nós vimos o trabalho que foi esse ano na Série C. Então tem que ser de aprendizado e pegar, formar equipes fortes dentro de Anápolis. Tem que ser boas equipes para disputar essas competições. O que o futebol de Anápolis precisa é disso agora.
1: É isso aí. Quero abraçar também o Rorival, que já tá com a gente aqui no chat, né? Ele tá falando assim, diretamente da região com grande concentração de torcedores do Anápolis, a Vila Formosa. Um abraço a todos na Vila Formosa. Rorival Hertz com a gente, tá aqui no chat, né? Também o Simar, torcedor da Rubra, tá dizendo, bom dia a todas, bom dia, todas as fontes de esporte de Goiás destaca a Anapolina. Imagina quando estiver no brasileiro. O Destino também tá aqui no chat, um abraço a todos, em especial ao meu amigo Gulão. Um abraço pra você, do Dercino, viu, Gulão? Também Dercino, tá com a gente.
2: Nossa, um abraço, isso. Dercino.
1: O Dorival Galo da Comarca também já chegou. Bom dia, equipe Geração do Esporte. Abraçando todos, vamos ali pro intervalo comercial.
0: Pois, só lembrando, o Dorival tinha feito um compromisso que se o Anápolis mantivesse, eu só não recordo o que que era.
1: Era o que, Dorival? O que você ia fazer,
0: eu não
1: recordo, hein?
0: Se o Anápolis mantivesse, acho que ele ia mandar algumas coisas, que sinceramente eu não recordo. Ô Dorival, lembra a gente aí, por favor, que ele falava se o Anápolis se mantivesse na Série C, eu não sei se seriam aqueles agrados que ele faz para equipes. Eu assim, não me recordo realmente não, mas ele andou falando alguma coisa aí, viu?
1: Olha só, hein? Então vamos lá. Vamos para um breve intervalo comercial, daqui a pouquinho vamos falar tudo que tá rolando. Vai ter jogão amanhã. Que é isso, hein, gente? Então vamos lá, equipe Geração do Esporte há 22 anos, fabricando emoções.

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1: Muito bem, 11 horas e 16 minutos, estamos de volta, abraçando aí também o Augustinho Couto, o Anderson de Paula tá com a gente também, muita gente já conectado, ligado através do nosso Rádio Nova FM Anápolis, também no Instagram e pelo WhatsApp também, mas ele chegou, viu, PH?
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1: Muito bom dia, Vantuir Cândido, seja bem-vindo, ótimo final de semana pra você, anda meio sumido da equipe Geração, mas hoje eu te dei uma folga, descansa aqui, aproveita, seja bem-vindo.
3: Alguém tem que trabalhar, né, Alessandro? Bom dia, Alessandro, PH, Roger Fernandes, Gulão, Marcos Gulão e todos aqui da equipe Geração do Esporte. Esse dia eu tava vendo os noticiários aí, a Napolina, pra mim começou a sair à frente, porque sua comissão técnica já está, foi apresentada já, pelo menos o nome foi apresentado, né? E ontem, Roger, o Flamengo menosprezou o suco Del Valle ontem. E quase que o Flamengo perdeu.
1: O suco engrossou.
3: Então eu acho que humildade, respeitar, principalmente no futebol, é muito importante. Então o Flamengo agora que abre o olho, porque o buraco é mais embaixo.
1: 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Queridão da massa, falou aí do técnico, né? Da comissão técnica da Napolina. Eu vou falar que o Chamusca está de volta ao futebol goiano após uma passagem pelo Itabaiana na Série C do Campeonato Brasileiro de 2026, encerrada com o desligamento do treinador no fim de agosto. O Chamusca acertou aí o seu retorno ao futebol de Goiás após 11 anos, viu? A última experiência do técnico no estado havia sido em 2015, quando comandou aí o Atlético Goianiense. Agora, o Chamusca assume o comando da comissão técnica da Associação Atlética Napolina SAF para a temporada de 2027, queridão. O novo treinador terá pela frente um calendário composto aí de Campeonato Goiano, Copa do Brasil e Campeonato Brasileiro. Também trabalha com a possibilidade de um convite para a disputa da Copa Centro-Oeste. O contrato com o Chamusca tem duração de um ano. Segundo a diretoria da SAF, a escolha do treinador levou em consideração, entre outros fatores, a experiência e o histórico de Chamusca em competições de tiro curto e em disputas nacionais de acesso, né? Currículo bom, histórico bom, mas teve a última passagem dele aí, ele foi demitido, mas chegou com moral.
4: Não desqualifica, tá, Alessandro? Embora preocupe, mas antes abraçando aqui o Reginaldo Oliveira, né? Que chegou aqui conosco também, o Dorival tá falando aqui, eu vi essa informação, Santa Cruz Floresta, né? Todos os ingressos esgotados, 45
1: que
4: mil.
1: Que isso, hein? Que coisa,
4: tá?
1: Boa ouvir.
4: E tá brincando com você, falando que Elvis não morreu.
1: Morreu aí, ó.
4: Ô, Dorival, negócio aí da coisa é brincadeira, Dorival, não precisa se preocupar com isso, precisa enviar nada pra gente aqui não, apenas.
1: É porque você não ouviu no intervalo, ele falou assim, é coisa séria.
4: Apenas brincando com você aqui, tá? Que a gente não comentou mais, mas não precisa não, de qualquer forma, a gente fica muito agradecido pela sua boa vontade. Ele já mandou aqui uma outras vezes aqui o kit da Doce Paladar. Ô Alessandro, assim, a gente vai viver a expectativa em relação ao Chamusca. Eu disse ontem que a Napolina saiu na frente, embora o Anápolis esteja à frente da Napolina. Por quê? Porque o Anápolis disputa uma série C, já é campeão da Centro-Oeste, a Napolina está encaminhando até para ser mais do que o Anápolis.
1: Agora, certa vez, Roger, eu escutei alguém, teve um diretor da Napolina que teve aqui e falou que a Napolina ia disputar mundial e tal. Sim. E a gente até questionou, né? Você falou assim que primeiro é um degrau após o outro. E a Napolina tá fazendo isso agora.
4: Sim, né? Passo a passo, né? Ele pelo planejamento desde 97, em 2027, 2028, quanto é? Até 2030.
1: 2032, Série A do
4: Brasil. Não, eles falaram antes. 2030 já estariam antes já.
1: No Mundial.
4: Entendeu? Mas assim, até 2032 é essa possibilidade. Se bem que eu acho que Série A e Série B, ainda pode ser que a Napolina se estruture mais. Tá muito distante para as nossas equipes aqui. Acho que Série C tá bom demais. Né? O Anápolis começa a sua movimentação na semana que vem. A gente vai saber o que está sendo pensado lá em cima. A Napolina largou na frente. Na minha opinião, embora seja um bom nome, né? Um abraço ao Marcos, lá em Goiânia, ao Sigilei também, que está ligado aqui conosco. Os dois estão ligados conosco. Né? Na minha opinião, eu, se fosse na minha vontade aqui, eu tentaria trazer o Glauber Ramos. Tá? Para mim, a condição de fazer um trabalho melhor. Agora, o Chamusca é um bom treinador. É, espero que ele faça um grande trabalho. Tem opções demais de jogadores para escolher.
1: Muito, né?
4: São 50, alguns falam 54, outros 56, outros 58 jogadores. Quer dizer, ele tem um. E fora os que ele ainda pode trazer, que vai querer indicar um ou outro.
1: Olha, aí, Roger, e a gente estava lá, ele apresentou um jogador, né, que veio aí de um projeto, um jogador novo ainda, veio para jogar na base.
5: 16 anos.
1: 16 anos, mas um jogador que já tem futuro promissor, viu?
4: Sim, então vamos ver, tem os meninos da casa também, que o Fernando vai precisar fazer dinheiro, então ele tem que abrir espaço para os meninos da base também, né? Porque ele é um investidor, ele tá aqui para ganhar dinheiro. Agora a expectativa é muito grande, conversava até com meu amigo o Reginaldo Paulista hoje, torcedor da Rubra, né? O pessoal tá muito animado, viu, Alessandra? A expectativa é de que a Napolina monte um grupo muito forte no ano que vem, faça uma grande, aliás, faça várias grandes competições, né? E a tendência é que venha a crescer, e é isso que nós estamos esperando, é isso que nós estamos torcendo, tenhamos a Nápoles e a Napolina bem fortes, as duas equipes no ano que vem.
1: Agora isso é bom, né, queridão? Já gerar essa expectativa antes mesmo do campeonato começar, é uma expectativa que não vinha acontecendo há muito tempo na Napolina, né?
3: É, e a gente, primeiro eu sempre vou torcer para nossas equipes se dar bem, o Anápolis é, não preciso falar, né? Admiração, respeito, o carinho que eu tenho, e a Napolina por ser da cidade também, temos amigos, irmãos que comandam essa equipe aí, e a gente vai torcer muito para dar certo. Agora a gente só espera que não comete o erro que cometeu naquele acesso da Napolina, Roger. Contratou um técnico não foi campeão goiano, aí depois pegou ele invicto, hein? Invicto pegou e cortou o contrato com ele. Espero que não faça o mesmo, porque é um bom técnico? É. Pode ajudar muito a Napolina? Não tem dúvida. Tem calendário ano que vem e um calendário muito bom para conseguir seus objetivos. Espero que a diretoria não peca igual pecou no passado recente.
1: Eu já discordo, Glão, com o Vantuir, porque é o seguinte, time que está ganhando não se mexe, né? Mas só que a partir da hora que começa a dar problema ali internamente, às vezes coisas que a gente não viu de fora, já tem que cortar pela raiz. Eu penso assim.
5: Tem coisas que não pode deixar prosseguir, né? Porque o campeonato, ainda mais tiro curto, campeonato goiano, que da agora pra frente sempre vai ser em torno de 60 dias um campeonato. Se você tiver um erro no início do campeonato, aí é complicado de você reverter. E é muito difícil, por isso que eu estou falando. Isso aí hoje é no geral, no estado de Goiás, os comentários que você escuta nas rádios esportivas são que o seguinte: o ano que vem será um campeonato muito difícil. Por quê? O Goiás quer ser bicampeão, porque o Goiás ficou 7 anos sem ganhar. O Atlético já está indo pro terceiro ano sem ganhar título. Vila Nova ficou 20 anos sem ganhar título e ganhou o ano passado, 2025. Aí tem as equipes do interior que quer crescer. Quem é que quer crescer e manter? No mínimo, entre os quatro colocados, nós temos dois times em Anápolis, tem um time que está em ascensão, que é o Goiatuba, que vai disputar uma Série C do Campeonato Brasileiro. Tem o Abecate, que vai virar SAF, já virou SAF, vem com investimento. Tem o próprio Crato Catalão e tem a Aparecidense, que é uma incógnita, mas a Aparecidense também sempre faz boas campanhas no campeonato. Então você vê a dificuldade que vai ser o ano que vem.
1: Então vai ser um campeonato muito melhor, muito mais disputado, né?
5: Muito mais disputado. E outra coisa, e tem também a Jataiense, que não pode ficar de fora. Jataiense e Rio Verde, a rivalidade lá é muito grande. O Rio Verde hoje está na frente, mesmo a Jataiense estando na primeira divisão, o Rio Verde hoje com o time dele está mais na frente do que a própria Jataiense, porque o Rio Verde está com o pé na Série A do Campeonato Goiano ano que vem.
1: O Augustinho Couto fala ali, né? Espero que o Chamusca não chamusque a Rubra, e aí o Rodrigo fala assim, ó, Chamusca com dois rebaixamentos nos últimos dois times, né? E ele tem uma fama, o apelido dele ali, ó, é o Rei do Acesso. por que o rei do acesso? Para entender o peso, né, do nome Marcelo Chamusca no futebol brasileiro, é preciso olhar um feito, né, que marca aí a sua trajetória. Olha só, eu coloquei aqui, né, Chamusca foi o primeiro treinador a conquistar o acesso em todas as 4 divisões do Campeonato Brasileiro, subindo degrau por degrau até chegar à elite do futebol nacional. Em 2013, pelo Salgueiro de Pernambuco, conquistou o acesso da Série D para a Série C. Em 2016, foi a vez de levar o Guarani de São Paulo da Série C para a Série B. E em 2017, pelo Ceará, Chamusca completou aí a trajetória como o acesso da Série B à Série A. Além dos acessos, o treinador também acumula títulos de expressão no futebol brasileiro, entre eles, né, Copa Verde 2029, Alessandro, pelo Cuiabá, além das conquistas estaduais por clubes tradicionais como Fortaleza em 2015, Paysandu em 2017, Ceará em 2018. E é com essa experiência em competições de acesso e torneios de tiro curto e disputas nacionais que Marcelo Chamusca chega na Polina. O desafio agora é transformar essa experiência em resultados e ajudar o clube a alcançar os seus objetivos na temporada de 2027.
4: Aliás, um abraço ao

0: em resultados e ajudar o clube a alcançar os seus objetivos na temporada de 2027.
1: Aliás, um abraço ao Johnny Rocha, que está conosco também, o Rodrigo, grande Rodrigo, né? E também o nosso amigo Vanderlei Soares. Antes dos meninos, o Alessandro, uma outra situação, não vou nem falar em relação ao treinador, tem um currículo muito bom, né? Apesar dos dois últimos times dele não ter ido bem.
0: Rebaixou, mas o currículo fala por si só.
1: Mas o currículo não entra em campo, né?
0: Sim.
1: Então, assim, a gente tem que ver se ele tá se atualizando no futebol, né? Que de repente o cara conquistou muita coisa, mas já sai em decadência na sua carreira. Não estou falando que é o caso do Chamusca. Né? Por isso que eu estou falando, esse Sebastião Mendes não o desqualificam, porque ele tem um currículo muito bom e o Fernando entende muito de futebol, não o trouxe para cá à toa, né? Trouxe, né? Deve ter enxergado alguma coisa boa em termos daquilo que ele planeja.
0: E ele que gosta de jogar muito no 4-2-3-1 e usar muito as laterais velozes.
1: Agora sim, ele vai depender de ter os jogadores para cá, né? Porque senão... né, não vai ter as condições.
0: É porque o lá na reunião.
1: Tá falando aqui em relação ao CT lá do Anápolis, lá, falando aqui do Walter Cid Melo, CT do Anápolis. Né, o Vanderlei tá bem sumido da gente, que é o cowboy do carro de som, tá de volta aqui com a gente. Sim, Alessandro?
0: Lá na reunião, o Fernando mencionou o seguinte: ele tá trazendo o treinador, mas com total liberdade dele contratar, fazer os contratos. Além do elenco que a Napolina já tem, o treinador vai ter a liberdade ali de escolher ali com quem ele vai querer trabalhar e trazer de fora.
1: Assim como eu falava antes rapidamente aqui, para os meninos falarem também, é importante que a Napolina está melhorando, né? Está melhorando o seu grupo de trabalho, trouxe novos profissionais, né? Fez algumas mudanças. O Neemias, por exemplo, agora virou CEO, né? Trouxe um executivo de futebol, né? Que é o Emerson, de experiência. Segundo o Rui, tem aqui, você não colocou aí, tem um diretor de futebol também, que é o Eduardo Melo.
0: Sim.
1: Né? O menino continuou como gerente de futebol, o Baiano.
2: Baiano.
1: Agora sim, precisa. Isso é Anápolis e a Napolina. Futebol hoje não vive sem um departamento de marketing. O Anápolis, eu conheço mais a realidade, não tem a mínima condição financeira de montar departamento de marketing. Né? O pessoal confunde muito marketing com departamento comercial. O marketing não é para vender comercial. O marketing é justamente para divulgar, para criar condição, para tornar o time mais
0: gerar
1: conhecido.
0: O desejo ali.
1: Para levar mais próximo ao torcedor, né? Para fazer várias ações. Certo? Só que para isso você precisa ter o quê? Não adianta você ter só um diretor de marketing. O Rodrigo trabalhou lá, sabe o que eu estou falando, lá no Anápolis. Você precisa ter outros profissionais do departamento de marketing. Então não é uma pessoa só, é um conjunto de pessoas trabalhando. O Anápolis não tem essa condição. A Napolina talvez tenha. Então eu sugiro ao Fernando Aguiar, caso ele não tenha feito isso, ele contratou um cara este ano muito bom na comunicação, que foi o Thiago Oliveira. O doutor Thiago trabalhou com a gente aqui, mas o Thiago saiu. Então não adianta você ter só uma pessoa, né, uma ou duas, tem que ter profissionais gabaritados para montar o seu departamento de marketing. Ele não é barato, tá, Alessandro? Mas ele traz um retorno muito grande para qualquer time de futebol.
0: Eu vi que eles estão muito focados, queridão e Gulão, o Roger, que eles estão muito focados na TV Rubra. Eu vi o Fernando falando lá que o foco ali é na TV, que a TV leva ali a imagem para o mundo todo, né? Então fica mais fácil das pessoas conhecerem ali a Rubra. Mas é claro, precisa mesmo de um departamento de marketing.
3: Mas precisa, o Roger foi muito feliz aqui na questão, ele falou que não é barato um departamento de marketing, ajuda muito as equipes, ajuda, mas só que você tem que ter umas certas pessoas para você ter um investimento acima deles. Vai vir retorno? Vai, não tem dúvida. Não é hoje, não é amanhã, mas pode vir depois da manhã. Eu acho que a Napolina, ela tem que sobre essa questão da TV Rubra aí, isso é muito importante. A maioria dos clubes hoje do Brasil tem a TV da sua equipe. Hoje você vê várias equipes do Brasil aí tem a sua própria TV que transmite seus jogos, tem seus profissionais. O Anápolis começou, teve um projeto aí que alguns jogos transmitia, agora a Napolina querendo esse mesmo projeto. Não tenho dúvida que se fazer isso é mais um retorno que a Napolina vai ter nos seus cofres.
0: Isso é muito bom. Ô Roger, pra gente ir pro intervalo comercial, aquela TV do Anápolis, como funcionava?
1: Olha, é um projeto ali que foi bancado muito pelo Adilton Dutra, e o Rodrigo fez parte desse projeto
0: era
1: também.
0: Era uma estrutura muito boa.

0: boa, né?
1: Sim, mas custa caro.
0: Sim.
1: Não é fácil você manter uma equipe. E não só a equipe, você tem que ter todos os profissionais, né? De câmera, de corte, para ter um negócio estruturado de transmissão, de locução também. Isso aí não é barato, não. E o departamento de marketing, como diz o Simar aqui, que lá o Fernando disse que tem, eu não sei se tem, porque o pessoal confunde muito marketing. Eles contratam uma pessoa lá e falam que já tem um departamento de marketing.
0: Talvez é um departamento de comunicação e eles já acham que...
1: Ô Alessandro, departamento de marketing, assim como as outras funções, não adianta você pegar uma pessoa qualquer que fala que entende marketing e colocar lá, não. Tá? A pessoa realmente tem que ter conhecimento, né? Tem que ter trabalhado, tem que ter curso, tem que ter especialização, tem que ser do ramo. Né, com uma coisa, desculpa, eu tô te alongando e o Gulão tem que falar também, mas isso é importante a gente falar, que uma coisa, vou te dar um exemplo aqui, um abraço ao Rafael, tá aqui o Fato Validado tá falando aqui, marketing e comercial estão intimamente ligados, verdade. O marketing prepara o caminho pro comercial poder conseguir dinheiro, eles estão intimamente ligados, mas marketing não é comercial, o marketing não tá ali para vender patrocínio, assim como o comercial não tá ali para poder solidificar essa estrutura, essa estrada aí. Eles têm, são intimamente ligados, mas cada um tem a sua personalidade própria. Né? Agora é muito importante que você tenha profissionais para isso. Vamos dizer um exemplo aqui, vocês, um exemplo qualquer. Vocês estudaram jornalismo, certo? O que acontece muito, um abraço ao grande aí Batista conosco. Aí você tá assim, você estudou jornalismo e lá no jornalismo você tem uma matéria de marketing, entendeu? Mas não é por causa disso que você está qualificado para trabalhar. Sim. No departamento de marketing. Você tem uma noção de marketing, mas você não tem um conhecimento diferente de quem estudou realmente marketing, propaganda e publicidade, compra e se especializou na área do esporte. Tem essa diferença, é isso que as nossas equipes têm que entender.
0: É isso aí, abraçando o Anderson de Paula, né, que tá aqui com a gente também. Eu teve os comentários ali, eu não acompanhei, ele falou que ele é sobrinho, que não sei quem é pai, eu mas um abraço.
2: Presidente do Anápolis.
0: Ah, então um abraço, viu, pra você e todos aí do chat. 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

0: isso. 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
1: Muito bem, 11 horas e 38 minutos. Vamos falar de Anápolis Futebol Clube. O Galinho vai até a cidade de Goiânia, pra melhor dizendo, lá em Campininha, enfrentar a equipe do Atlético Sub-20 pela Copa Dragãozinho. O Dragãozinho pela Copa Goiás. E o Anápolis hoje ocupa aí a sexta colocação, se eu não me engano, não é, Roger? Com 10 pontos, é isso mesmo. E aí, vencendo lá, tudo ok?
2: Eu não tô acompanhando muito o Anápolis aí, da base aí, mas a gente não cansa de falar, né? Isso aí pra mim é uma das principais, enche o bolso da equipe. Trabalhar muito esses moleques aí, na gira do futebol, moleque, né? Todo respeito, porque uma hora você acerta. Você consegue revelar aí um, dois jogador. Você vê, o Goiás se tornou o Goiás é hoje por causa do Luvanor, né, Roger? Vendeu o Luvanor aquela vez, fez aquele mega daquele CT que o Goiás tem hoje. Então o caminho é isso aí. Então vamos torcer pro Anápolis pegar, tá em sexto hoje, vai melhorar muito mais na tabela, não tem dúvida, porque as pessoas que comandam a categoria de base do Anápolis, não tenho dúvida, são muitos e muitos bons mesmo.
1: Anápolis e Atlético já virou uma rivalidade, né? Na base também é a mesma coisa?
3: Não. A maior rivalidade do Anápolis hoje é Vila Nova. O Atlético é mais ou menos. Mas todo tem rivalidade. Tanto no sub-20, tanto no profissional. Mas a maior rivalidade, para mim, que o Anápolis hoje chama-se Vila Nova. Se você prestar atenção, o Anápolis já disputou vários mata-mata com Vila Nova. Né? E, inclusive, os dois vice-campeonatos que o Anápolis teve no campeonato goiano foi em cima do Vila. Ele teve um contra o Goiás em 2016, depois de 95 contra o Vila, e agora em 2025 contra o Vila de novo. E quando foi campeão, foi em cima do Vila.
1: É, mas tirou o Atlético da competição também na passada?
3: Tirou, não, lógico, tirou. Foi até um golaço do Cadu, lá no campo do Atlético, né? Lá na Campininha. Então, realmente, é jogo duro.
1: Não é jogo fácil, não. O Cadu, que diga-se de passagem, tá fazendo sucesso, né? Fez bem, tá fazendo bonito, e a sua história tá girando o mundo, viu, Roger? Que aí ele já foi pro futebol aí fora do país, se eu não me engano, não deu certo, trabalhou aí de ajudante, de pedreiro, e não desistiu dos seus sonhos, até voltar pro Anápolis Futebol Clube.
4: Ele pertence ao Paranavaí, eu pertencia, né, não sei se o Goiás comprou, que é do cantor Gustavo sertanejo, do Gustavo Lima, né, que é o dono lá. E você sabe, assim, a gente pode falar agora, mas ele foi um dos que, naquela final, eu sempre falei aqui, né? Alguns jogadores naquela final, eles tremeram contra o Vila Nova. O Cadu foi um que chegou a passar mal, né? Na hora que falou que ele ia entrar em campo. Muito novo, estava acostumado com aquilo, 40 mil pessoas no estádio.
1: Tava bonito, né?
4: Ele não deu conta de entrar para jogar naquele jogo. E vinha sendo destaque do Anápolis.
1: Sim.
4: Né? Vinha sendo destaque do Anápolis. O Anápolis já tinha perdido o centroavante, que era o artilheiro, que era o Igor Cássio, né? Que ainda teve que fazer aquelas filmagens com o nosso prefeito numa sexta-feira à noite, né? Já com a coxa já debilitada. Aí
1: ficou pra história, né?
4: É, aí é que acabou mesmo, não deu conta de ir pro jogo. E teve um jogador que tava dentro de campo que pipocou. Pipocou porque o bicho tava pegando, né? E ameaça e dedo na cara e bate aqui. Os caras do Vila experientes, né? Teve um jogador lá que pipocou naquela final. Só abraçando o Thiago Rubra, tá aqui conosco também, Gutenberg Matias. O Thiago aqui, é o nosso Thiago aqui, né? Nosso Thiago Oliveira, aquele competentíssimo, né? Sempre pessoa, gente boa demais, filho do Valmir, que é outro também extraordinário.
1: O Augustinho colocou aí, né? O Galo não mata-mata contra o Vila Nova, morre mais do que mata, Guló.
4: Engraçado, o Thiago tá falando aqui, tá falando outras coisas aqui, mas eles falaram em relação, alguém falou lá e ele complementou, em relação ao que a gente tava falando do marketing aqui.
1: O marketing interessante.
4: Traz engajamento, que o engajamento traz vendas e o comércio gera apenas bem, mas não foi isso não. Alguém que falou aqui que o Fernando disse que vai, acho que foi o Simar, fala, atrai renda, comércio e tal. Quanto tempo que eu estou falando isso aqui na emissora?
1: Sim.
4: Né? Que as nossas equipes têm que aprender a fazer isso, né? Utilizar a sua participação nos campeonatos brasileiros, mas não é só trazer, ganhar dinheiro com isso também. Isso aí faz parte do marketing. Você conseguir trazer torcedores para cá, você trabalhar até com as equipes que vêm jogar aqui, né? De repente, vou dar uma ideia aí pra vocês, uma ideia rápida aqui, que talvez vocês consigam melhorar essa ideia. Você já pode, você mesmo, conseguir fazer alguns pacotes aqui de hotéis, né? E trazer os times pra cá, trazer torcedores pra cá. Os torcedores, além de vir pros hotéis, vão realizar alguns passeios, vão almoçar em determinados restaurantes, comprar algumas lojas, fazer alguns passeios, e com isso a equipe tá ganhando dinheiro, entendeu? E tá se relacionando bem com o pessoal de fora, levando uma imagem boa para fora. Isso aí faz parte do marketing.
1: E não tem nada melhor do que uma propaganda boca a boca. A pessoa veio, foi bem recebida na cidade, é claro que ela vai indicar a cidade para outras pessoas.
2: É verdade. Aproveitando aí, Roger, você mais o Alessandro falou aqui, falou do Vila, mas do Anápolis ali. Engraçado que o Anápolis é bivice do Vila Nova, né? E todas as duas, Alessandro, talvez você não lembre do primeiro título que o Anápolis perdeu pro Vila, e todos os dois foi erro. Foi erro, e eu jamais vou perdoar esse erro. Esse do Cássio, centroavante, o recente agora, que foi treinar, tava sentindo, tava se tratando, foi treinar, e 96...
1: O erro foi de quem?
2: O erro? De quem deixou.
1: Ele, mas o jogador não podia falar, não?
2: Não, mas quem manda é a diretoria. Esse diretor foi, não vai, você vai ficar isolado, pronto, acabou,
1: manda,
2: né,
1: quem
2: Roger?
1: Pode, obedece quem tem juízo.
2: Não, eu acho que sim. E o primeiro título que perdeu, você não estava aqui em Anápolis nessa época, eu acho, porque eu não conhecia, foi ter mudado o jogo, que era para ser no domingo, né, na quarta, né, Roger? O Anápolis completinho, o time na ponta do casco, e foi mudar o jogo para domingo. Aí, tem umas coisas, e o Vila pegou, recuperou o jogador. Então, o Anápolis perdeu só por causa de erros que cometeu.
1: Agora, voltando aqui ao Sub, a Copa Goiás, ainda falando aí de marketing, até mesmo o Sub-20, eu lembro quando tinha as preliminares nos campos, até mesmo um jogo de Sub-20 aí, a gente consegue fazer um grande evento, porque as pessoas fazem, igual em Brasília, lá tem aquele campeonato, eu me falhou a memória agora, mas tem campeonatos aí que são bem administrados, não são profissionais e gera renda.
4: Sim, eu só responder aqui o Vanderlei Soares, ele mandou pra mim aqui, ele fica mandando mensagem pra mim falando que esse negócio do jogo do Vila tem mentira. Eu não sei se ele tá me chamando de mentiroso, né, se ele tá falando outra coisa. Agora, se eu posso falar que o que eu tô dizendo aqui é verdade, porque eu tava lá, eu vi o que aconteceu, então tava lá, o que eu tô falando aqui é verdade, não sei se ele tá se referindo a mim. Agora, mentira é o que vocês falam, que o Anápolis se vendeu, né, que falaram que o Anápolis se vendeu por 1 milhão, gente. O que com 1 milhão numa final de campeonato ia resolver pra você dividir pra 50 pessoas? Ia resolver o quê? Igual o Ângelo falou pra mim, Roger, eu ia me vender, eu podendo ser campeão goiano.
1: Que currículo que não ia
4: terminar? Aumentar no meu currículo, ter contratos melhores depois, eu ia me vender por causa de uma micharia. Porque eu ia sobrar pra cada um ali 20 e poucos mil, ia sobrar pra cada um. Falei, não, jamais a gente iria fazer uma coisa dessa. Né, jogadores lá se venderam por causa disso. Então, assim, até hoje tem alguns que acreditam nisso, infelizmente.
1: O certo é.
4: Alguns que se dizem torcedores do Anápolis.
1: O certo é que é o seguinte: o gramado do estádio Serra Dourada não é fácil. Não é pra quem nunca jogou no Serra Dourada.
4: Eu já joguei
2: lá. Já foi pior.
1: Então é o seguinte: igual o Anápolis correu no primeiro tempo, gente, era nítido que no segundo ia ser difícil. Ia ser porque perde as pernas, perde o fôlego, é um gramado pesado.
2: Aproveitando o Dorival, né? Galo da Comarca, mas é verdade, você falou, é verdade, tá, o Dorival? O Ari Pinheiro, o Goiás é hoje.
1: Saudoso Ari Pinheiro.
4: Pinheiro.
2: O Goiás é hoje, deve ao Ari Pinheiro. E o Anápolis também, mesma coisa. O Anápolis estava no fundo do poço. O Zé Paulo pegou e ajudou a tirar o Anápolis no fundo do poço.
1: Pensei que ia falar que era o Ali Pinheiro.
2: Não, o Zé Paulo. E o Zé Paulo é um das que tem a maior responsabilidade do Anápolis estar onde está hoje.
1: Sempre tem, né? Sempre tem alguém ali para poder chegar e salvar a

0: está onde está hoje.
1: É, sempre tem, né? Sempre tem alguém ali para poder chegar e salvar a pátria, igual no caso também da Napolina, chegou ali a SAF, e aí assim segue. O importante é, o certo é que o futebol aqui de Anápolis tá ganhando destaque, Anápolis na Série D, Anápolis na Série C, Anápolina na Série D, e aí ambos disputando competições com calendário o ano inteiro, né? E isso é muito importante, tanto para a cidade quanto para as equipes.
2: É, tem Copa do Brasil, né? As duas equipes estão na Copa do Brasil. A primeira vez que acontece as duas equipes disputar a Copa do Brasil no mesmo ano, né? Disputava em data separada, às vezes um ano o Anápolis ia, depois a Anapolina ia e tal, e ficava nisso. Então é o que eu venho falando, o futebol de Anápolis tem que crescer, é obrigado a crescer, porque hoje é o seguinte, ou cresce ou vai pro fundo do poço. E hoje, equipe do nível hoje que temos as nossas aqui, de Anápolis e Anapolina hoje, pelo que está fazendo e crescendo, até na Gira o pessoal fala que hoje são proibidos em falar em rebaixamento. Você jamais fala em rebaixamento, principalmente campeonato goiano. Mesmo o campeonato goiano ano que vem sendo uma competição mais difícil do que vai ser esse ano, a dificuldade vai ser para todos. Então, por isso que o futebol de Anápolis tem que sair na frente das demais equipes. Só perdendo o que o próprio Fernando Aguiar falou na quarta-feira, para as três da capital.
1: É, agora, o Roger, o Catalão, né? A equipe de Catalão, do Crack, perdão, a equipe do Crack está construindo uma arena, né, com shopping, com projeto aí pra categoria de base e tudo. O Gulão falou ali, né, que se as equipes não se modernizarem, agora a gente, quando fala assim de Anápolis e Anapolina, a gente lembra do Jonas Duarte, não é uma arena, tá jogada ali. E o Fernando, ele falou assim que tá aberto, ele já falou com o prefeito de assumir ali o estádio, mas...
3: Não dá conta, não. No momento, não. Pode ser que futuramente, sim, ou assim, ele, eu tô falando ele. Agora, de repente, ele arruma um parceiro. Se ele tiver o parceiro, sim. Ele não dá conta. Ele tem que se preocupar com a Anapolina. Fazer a Anapolina grande igual ele tá fazendo. Porque se começar a desviar para querer mexer com outra coisa, aí acaba atrapalhando o projeto dele. Agora, se ele arrumar um parceiro, porque não é fácil você, aquele Jonas Duarte, se você jogar no chão e construir o outro, sai mais barato. Não, sai mais barato. Do que você querer arrumar. Eu tô falando isso desde quando eles estão fazendo reformar o estádio, que fizeram aquela parte. Não, melhor jogar no chão assim, e construir outro.
1: Eu já penso muito, muito fácil, assim, uma coisa muito mais rápida. Tirar aquele gramado e colocar outro. Isso
3: mas
1: aí
3: não é só
1: já
3: o gramado.
1: Mas já ajudaria, Roger. Eu penso que já ajudaria ali,
3: é
1: pelo menos
3: gramado.
1: 60%.
3: Para você pegar o estádio, para você ser responsável pelo estádio, você tem que utilizar o estádio também para outras coisas, para outros eventos. Sim. Aí você tem que ter a estrutura toda. Não adianta você ter só o gramado, né? Você tem que estruturar, fazer ali uns camarotes, alguns lugares, umas lojas, sei lá. Tem que se criar algo novo aqui. Eu achei interessante, o Rodrigo fala aqui, ó, se venderam, que é o título, não avisaram ele, dá risada, porque ele trabalhava lá no Anápolis.
1: Ele não recebeu da parte dele.
3: Então, ele não pegou a parte dele, né? Um abraço ao Clebson Alves também conosco aqui. O Rafael de França também está conosco aqui. Um abraço a todos.
4: Teve um ouvinte nosso ali que falou se tem possibilidade clássica entre Anápolis e Anapolina com o Brasil. Claro que tem sim, né, Gulão?
3: Sim.
4: Porque o Anápolis vai entrar na terceira fase. A Anapolina vai entrar na primeira. Se a Anapolina e a questão do sorteio, pode dar.
3: Anápolis vai ter mais dinheiro do que o Anápolis. Renato Isca aqui, um abraço pra ele. Porque o Anápolis
1: vai pegando
3: só,
1: de fase por
3: pega
1: fase.
3: Só o dinheiro da terceira fase.
4: É verdade.
3: A Anapolina já pega o da primeira, da segunda e vai pegar o da terceira fase também.
1: É, e que assim seja, né? Que continue indo, caminhando para que possa chegar num patamar ainda maior. Agora, ontem, pela Copa Libertadores da América, tivemos ali um jogão, um jogador expulso, e o Flamengo conseguiu ali uma vaga, né?
2: Sim. Difícil. O problema é que o Flamengo já vinha com o resultado na mão. Ganhou o primeiro jogo fora de casa 2-0, veio com regulamento. Por isso que a equipe ontem foi igual o Vantur falou no início da fala dele, que parece que menosprezou, mas eu acho não, jogou tranquilo, falou assim, nós já estamos classificados, vamos jogar. Aí passou a jogar futebol, hora que levou a roxo, levou o gol e foi levando a roxo em cima de a roxo, o Flamengo quase não atacava.
4: Mas, entendeu? Gulão, você foi feliz aí, só pra mim explicar melhor aqui, se você falou, já estamos classificados, pode entrar do jeito que for, pra mim é menosprezo.
2: É lógico que é, ué.
4: Gulão, veio na minha cabeça.
2: Que é.
4: Começou o segundo tempo, o time melhor assim, cara, foi se ver na minha cabeça aquele gol 3-0 pro time do México lá. O Cabanhas fez 3 gols. O Roger veio na minha cabeça. E na hora que foi o segundo gol lá, eu falei assim, ainda bem que tá repetido. Porque se tivesse feito aqui gol, faria o terceiro. Porque o Jorginho, um dos melhores jogadores do Flamengo, foi expulso.
3: É verdade, né?

0: São de menosprezo, tá, Bantu? E às vezes, assim, é o que o Gulão falou mesmo, o time entra relaxado, tipo assim, ah não, a gente já ganhou 2-0, eles não vão conseguir reverter aqui, aí você perde aquela concentração, aí você começa a tomar sufoco durante o jogo, você
1: aí
0: não...
1: Não,
0: você não consegue, se você não entrar concentrado no jogo, pra poder fazer o resultado, se deixar pra concentrar lá, né, infelizmente, não vai conseguir reverter.
1: O Anderson tá falando aqui, Roger, ó, na minha intuição me diz que o Anápolis vai às oitavas da Copa do Brasil pela primeira vez ano que vem. Aí o Augustinho Couto vem embaixo e fala assim, ó, quando o Galo estrear na Copa do Brasil, a rubra já caiu.
0: É, porque eles estão falando, é porque assim...
2: E o Augustinho tá achando pra rubra, ele é baldoso,
0: Eu acho assim que o trabalho que tá sendo feito na Napolina vai dar ela condição de passar em duas fases da Copa do Brasil, sim. Dificilmente vai jogar a Nápoles e a Napolina, pode ser que aconteça. Tá, mas e não sei nem se seria bom para as nossas equipes aqui, porque uma terceira fase, jogos de ida e volta, seria bom que elas pegassem equipes grandes assim no futebol brasileiro
1: para fazer
0: renda em casa, né? E para nós seríamos bom, nós temos dois jogos, ser as nossas duas equipes na terceira fase, a Napolina já vindo de duas fases, pegarmos outros espetáculos aqui dentro também, isso que seria bom, né? Mas se for a Nápoles, a Napolina vai dar, acredito, uma renda grande, porque aí vai, deve separar a torcida, não sei como é que vai ser, né? Mas a Napolina, pelo trabalho que está sendo feito, pelo andar da carruagem, eu acredito que vai fazer bonito também na Copa do Brasil.
1: Então, eu não sei se o senhor tem ido por esses tempos aí lá no CT da Napolina, e eu tive lá, eu fui surpreendido, porque naquela área ali dos campos, fizeram uma área, tem até uma lanchonetezinha, não sei, alguma coisa ali, para os pais chegarem, ver
0: o Fernando falou isso lá na...
1: Então, eu achei interessante ali, já tem uma mudança muito boa lá no CT, viu?
0: É, assim, eu não frequento lá na Napolina, eu sinceramente não sei, já tem mais coisa pra gente falar, mas o tempo acabou, tá, ô, Alessandro?
1: É isso aí, então joga pra cima.
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1: Marcos Gulão.
4: Um abraço a todos vocês mais uma vez, um excelente final de semana e até segunda-feira, se Deus quiser.
1: Roger Fernaz.
0: Ô, Alessandro, um abraço a você, a toda a nossa equipe, né? Prazer ter o Bantu aqui com a gente, tá aí firme e forte na campanha política, né? O Paulo Henrique Mendes ainda em vida conosco ainda, né? Mas sem falar uma coisa, um grande beijo à minha irmã lá e a todos que nos acompanham.
1: Me corrija aí, Roger, por favor. Eu falei o Augustinho Couto, mas foi o Gutenberg.
0: Né? Eu até achei estranho você falar o Augustinho. Falar uma coisa pro torcedor do Anápolis, né? Aprenda uma coisa pelo menos pro torcedor da Napolina. O Anápolis chegou na final, né, ganhou uma Copa aquela, do interior, título do interior, chegou na final do campeonato, próprio torcedor do Anápolis falando que o título foi vendido. A Napolina chegou à semifinal, ganhou o primeiro jogo em casa, né, teve tudo para poder se classificar fora, perdeu, não chegou na final, você não ouviu o torcedor da Napolina falando que foi vendido, entendeu? Aí o torcedor do Anápolis fica com esse negócio. Gente, nós temos, pra falar mal da gente, já tem um pessoal lá de Goiânia.
2: E lá fala.
0: Nós aqui temos que vestir a camisa. Você da Napolina veste do seu time, do Anápolis veste do seu time. Um pega no pé do outro, mas naquela questão de torcedor. Mas vamos botar os nossos times pra cima, assim como nós também, das emissoras da Crônica. Um abraço a todos, né? Uma boa tarde, um ótimo e abençoado final de semana. Fui.
1: Vantuir Cândido.
2: Um abraço a todos aí, satisfação estar com vocês aí, com esses ouvintes, sabe muito aí. E até a próxima.
1: Então, bom descanso a todos nós, um abraço a toda essa galera aí do chat, todos que estiveram conosco no Instagram. Está chegando aí o horário eleitoral gratuito e após o Geraldo Fleury com o nosso almoço da hora. 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
2: Oi, tudo bem por aí? Aqui, Geraldo Fleury. Já que estamos em tempo de nosso almoço, é da hora, como sempre digo, né? Na hora da gente se acertar com ela, que inclusive dá nome ao nosso encontro. A hora aqui por aqui é muito certa, 12:38 na 9 FM. Conferindo, gente, 22 faltando para 1 da tarde. Então vamos que vamos por aqui, porque chegamos e estamos em 18 de setembro, dia 104 de 2026, que tem mais 261 dias pela frente. E esta é a segunda-feira de número 38 deste ano, lua na fase nova. Os que nasceram hoje são do signo de Virgem. O inverno é a estação do ano que estamos vivendo neste momento. Temos o céu ensolarado nesta maravilhosa tarde de segunda-feira, que se apresenta com um clima quente pra caramba, né? E onde os termômetros marcam agora 31 graus, a sensação térmica na calorenta Anápolis é de 32 graus. Hora da hora, 12:39 na Nova. 18 de setembro é o dia de São José Cupertino, dia internacional da igualdade salarial. Dia da televisão, eu queria sim, meu salário igual ao dos ministros do STF, né? Já que é pra ter uma, é lógico, igualdade salarial, né? O que? São cidadãos melhores que eu? Ah, sei. Sei o quanto são melhores que eu, né? Pois é. Dia da televisão, dia internacional da Grenache, dia nacional de conscientização e incentivo ao diagnóstico para os problemas do retinoblastoma. Pois é, dá conta de falar de uma vez só, retinoblastoma. Pois é, dia dos símbolos nacionais, dia mundial da monitorização da água. E também é dia de falarmos sobre propósito de vida, que é algo, né? Eu mesmo já disse mesmo que se houver uma reencarnação realmente, falando de reencarnação, porque eu vou até mesmo estar aqui agora com uma pessoa, né? Que entende bastante de religião ecumênica, né? O ecumenismo abrange todas as religiões, né? Pois é. E falar de propósito de vida, eu sempre digo, se por acaso, né? Eu morrendo e vendo que tenho reencarnação, vou pedir mesmo ao grande mestre, ao poderoso, me devolva, senhor, né? Reencarnado no judiciário brasileiro. Eu quero ir, quero ser um magistrado. Ali, não, Geraldo, eu vou dar o prêmio da Mega Sena. Não. Ser magistrado do Brasil é melhor. Você já nasce no paraíso, né? Brincadeira, né, rapaz? Aliás, o meu convidado já está se manifestando e é sobre ele que, né, eu estou falando justamente propósito de vida, né? Que é algo que sei que carrega bastante em seu próprio interior, o meu convidado de hoje, né? Que durante certo período chegou mesmo a ser cadeira cativa aqui do nosso almoço. Digo isso porque foram tamanhas as vezes que por aqui ele veio, né? Tô falando do amigão da nossa conexão, o Capelão, né? Tá lembrado do Capelão? Não? Agora na nossa transição, você só tá me vendo aí na transmissão pelo YouTube. Pronto, aí está ele. Capelão Justino Borges, né? Como não posso perder a rima, dá um Viagra pra você, viu? Tá caindo muito. Como não posso perder a rima, pois sou até mesmo chamado de o rei do trocadilho, que é uma palavra que prefiro trocar por criatividade, né? Mas a verdade é que recebo agora, como sempre chamei, o Capelão Justino Borges, que pra mim é grata surpresa em um dos I.O. dos postulantes ou das postulantes a deputado estadual com domicílio eleitoral aqui em Anápolis. Ele é, sim, um desses 49, né? Sempre soube desse propósito do Justino, que já me alertou que não tá usando capelão na campanha, né? Eu descobri ao ser incumbido aqui pelo nosso diretor Carlos Antônio Nogueira, o Butina, de entrevistar os candidatos e candidatas aqui do nosso domicílio eleitoral a estadual. E aí fui atrás, né? E nas pesquisas que estava ali realizando, tô te falando, rapaz, trazer um azulzinho. Na segunda-feira para esse bicho. Tá caindo, viu? Tá caindo bastante mesmo. Bom, aí fui atrás, como eu tava dizendo, e nas pesquisas que estava realizando, me deparei ali com um certo Capitão Justino. Isso me deixou muito intrigado, né? Curioso. E com um detalhe, do MDB. e companheiro de partido, né? Do deputado Hamilton Filho. Rapaz, pensei, será que é o bom e velho Capelão? Aí, afoito, né? Mantive ali um contato com o colega Vantuir Cândido, que é da equipe do Hamilton, e isso através de mensagem. Mas, como o Vantuir ainda não tinha respondido, para dirimir a minha dúvida, entrei em contato direto, foi com o próprio Justino, que confirmou que é ele mesmo o candidato, digamos assim, número 2 do MDB, né? Mas ser 2 aqui do MDB em Anápolis é passado de bom, né? Pois é um grande partido e com um deputado já, né? Com um mandato, que é o Hamilton. Pois é desta forma que o convite foi feito e aceito pelo candidato a deputado estadual pelo MDB, Justino Borges. Ele que tem um interessante número 1515-5. É assim, vamos ver se é assim que ele tá falando, mas achei que é a maneira mais, né, vendável de se falar, né? 1515-5. Pois é, interessante número, como interessante, é o Justino Borges, que abre essa série de interessantes entrevistas com os, digamos assim, deputáveis estaduais aqui no nosso almoço é da hora. Hora dela então, hora, 12:44 na Nova. Sempre por aqui, de Capelão foi chamado o candidato a deputado estadual pelo MDB, Justino Borges. Não que ele tenha dito não à religião, mas quer ser parlamentar para ver se algo consegue mudar. E é assim que eu, claro, começo a receber os candidatos e candidatas a deputado estadual, sobretudo os que têm domicílio eleitoral em Anápolis, como o Justino, né? Morador ali da região do Vivian Park, companheiro de chapa do Hamiltinho, que em breve também virá aqui ao nosso almoço da hora, que nesta sexta, que é hoje, 18 de setembro, pisa mais acelerado ainda para trazer muita informação sobre a eleição aqui na nossa conexão, quando são 12:45. Portanto, faltando 15 minutos para 1 da tarde, falta mais nada, viu, Justino? A não ser desejar que você seja muito bem-vindo e tenha uma boa tarde grande, Justino Borges.
3: Eita, boa tarde, Geraldo, muito obrigado aí pela oportunidade novamente, né, para esse projeto aqui de deputado, né?
2: Legal, rapaz, eu fiquei surpreso e contente, cara, porque você, inclusive, em off, tava me dizendo, né, Justino, que é a primeira vez que você consegue sair como candidato, né? Já tentou de vereador, não deu, e fiquei mais contente ainda, que saiu num partido forte, né, rapaz, no MDB.
3: Deus é grande, Deus abençoa aquele que corre atrás, né? Na realidade, eu nunca saí candidato a nada.
2: Eu lembro que você no Cidadania. Coisas,
3: chegou na hora, na pré-candidatura ainda, eu olhei assim e falei assim, eu não vou conseguir fazer o que eu pretendo fazer nesse partido. Então eu vou desistir antes de sujar meu nome, né? Então, meu nome hoje.
2: Da vez passada foi o Michel Ruiz, não? Que deixou a rapaziada lá na mão, lá do Cidadania.
3: É, teve essa também de deixar todo mundo, uma trairagem desgraçada do Cidadania. Mas isso já acontece, pode dar uma olhada aí que a federação PSDB e Cidadania não tá dando certo de jeito nenhum, né? O que tem de jeito.
2: Eles ainda continuam com essa federação, Justino?
3: Oi?
2: Eles continuam com essa federação?
3: Continuam. Tanto é que o presidente nacional lá saiu por causa disso, né? Porque ele tava querendo tirar essa federação aí e tiraram. Mas convenhamos, isso é coisa deles lá, a gente não vai, né? Eu tô aí correndo atrás, pela primeira vez candidato na vida, lá na minha lista de passagem por partido não existe, porque o meu primeiro partido é o MDB de fato, né? É o partido que eu estou realmente filiado e saindo candidato.
2: Legal. A candidatura, então, foi oficializada quando mesmo, Justino? Foi
3: A minha saiu, assim, na última 24 horas já
2: das convenções.
3: Da finalização, né? Foi confirmada no dia 10 de agosto, que foi confirmada, de fato, a minha candidatura.
2: Legal, tá com o pé na estrada, pedindo voto, pedindo a bênção para...
3: Eu sempre estive com o pé na estrada, de todas as maneiras, você já me conhece, sabe como é que eu sou, né? Eu sempre estou andando. Então eu continuo fazendo aquele mesmo percurso que eu fazia de caminhar realmente, só que agora é diferenciado, né?

0: dessa maneira, você já me conhece, sabe como é que eu sou, né? Eu sempre estou andando. Então eu continuo fazendo aquele mesmo percurso que eu fazia de caminhar realmente, só que agora é diferenciado, né? Porque dentro da minha mochila que eu carrego nas costas, tá ali também os meus panfletos, né? Os meus santinhos.
1: Fica tranquilo, pode seguir. Tô só ajeitando.
0: Pra seguir, pra... É igual guarda de trânsito. Você ficou de pé, é igual guarda de trânsito. O cara já para na hora, né? Então, o único diferenciado é isso aqui. Agora eu tô saindo com um pacote de santinho pra baixo e pra cima aí. Tô fazendo questão de entregar de mão em mão, né? Tô indo nas pessoas mesmo, enquanto a minha equipe vai fazer a distribuição da maneira que é a rotina. Mas uma das coisas que eu peço pra eles é pra não cometer a rotina de ficar jogando, abarruando, né? As caixinhas de correio das pessoas com um excesso de santinho, né? Um basta.
2: Pois é, rapaz.
0: Isso custa muito caro, cara.
2: Ontem, inclusive, estive conversando ali, né? Tô com o meu cadeira cativa aqui, o Edeilson Martins. Você conhece o Edeilson Martins? Edeilson Martins virou também um amigo, né? Da nossa conexão. E ontem fui ali no Edeilson. Queria experimentar. Toda vez que ele vem aqui, ele tem um hábito da gente ir aqui na Dona Maria Raimunda, o ponto do café, que não é mais só do café, né? Tá querendo até botar a propaganda aqui no programa. Além do café agora, é o ponto do almoço, e ele foi comer um fígado lá, né? Com um acebolado. Diz que foi uma delícia. E tomamos ali uma coisa. Depois saímos, né? A Dona Maria Raimunda, nosso ouvinte, e também os amigos ali, os sapateiros, o Eustáquio e também o Lúcio. Aí me perguntaram quem é que viria hoje, né? Eu falei, o Juscelino, mas tem tempo que eu não vejo lá. É cadeira cativa, os caras falam até igual eu. Né? Aí o que acontece? Aí contei sua história, sabe, Juscelino? Eu queria que você também contasse aí para as demais pessoas que estão na nossa sintonia. Inclusive, quero lembrar você que está ouvindo a gente aí pelo rádio, pelo Instagram, pelo aplicativo, né? Que adicione também a gente aí no seu celular, né? Entre no YouTube com o celular, procure aí Rádio Nova FM Anápolis e clica no ícone de inscrito e faça, né, suas ponderações aqui para o Justino Borges, para que a gente possa dirimi-las. Mas eu contei a história rapidamente da sua vida ali pro Lúcio e também pro Eustáquio, os sapateiros, e eles acharam muito interessante. Parece que o Lúcio se lembrava, né, das vezes que você veio aqui, que eu contei, né, que você na Operação Traíra, em 1992, ali na divisa do Brasil com a Bolívia, não é isso?
0: Isso.
2: E o Collor era o presidente, enviou lá o exército. E você, parece que mais 28, né, companheiros foram baleados lá, né, pelas FARC, que parece que ficaram 7 projéteis no seu corpo, não é isso?
0: É, eu tenho alguns. Eu virei um alfineteiro de projéteis.
2: Você me disse que um até perto do coração, né, que o médico falou.
0: Eu tenho uma bem aqui na beira.
2: Você me contou que foi uma médica novinha, foi ver, começou a ficar com o lábio roxo, começou.
0: Passou mal. As pessoas não gostam, né? Sem contar as cicatrizes nas pernas, né? Tem horrível.
2: Agora eu vou te falar um negócio, viu? Eu tava até conversando com meu amigo Cláudio Bala. Ele é sonoplasta ali da Rádio Manchester, mais especificamente da equipe esportiva, mas também cobre ali o Edmar, né? Assim, quando tá de licença, de férias. É um coringa ali na Rádio Manchester, é um amigo de muitos anos. E ele tem esse apelido, e é engraçado que ele não foge da realidade, justamente porque ele tava andando pelas ruas, um adolescente ainda, e um projétil, o Justino, caiu na cabeça dele, rapaz, uma bala perdida. E ele teve, você é um cara que eu vou te falar, meu, você dá muita sorte, eu vou te falar, é um Robocop. Aí o que acontece? O Cláudio ficou com sequelas, rapaz, ele tem problemas de locomoção, esse braço aqui, ele ficou...
0: Foi na cabeça?
2: Foi na cabeça, cara. Cabeça, você deu sorte também.
0: Eu fiquei surdo com um acidente de paraquedas, né?
2: Pois é, isso que eu ia contar, porque eu tava com o Eustáquio, aí mas esse cara é o quê? É blindado? Aí eu falei da queda em 2017, não é isso? No interior do Paraná, não é isso? Você estava fazendo...
0: Lá em Foz do Iguaçu.
2: Em Foz do Iguaçu. Era um treinamento? Não, pulando...
0: Nada, era coisa civil, né? Era uma curtição normal.
2: Curtição normal?
0: Curtição normal. Era coisa... Existe ali, em Foz do Iguaçu, existe um lugar ali que é só para isso, né? Para salto de paraquedas, parapente, aquela coisa toda. Aqui em Anápolis também tá existindo isso
2: eu
0: agora.
2: Eu sei.
0: E a gente foi para lá curtindo.
2: Né? Rapaz, eu sou a minha amiga, né? Querida amiga, a comandante do SAMU, a Vanessa Rosa, doutora Vanessa, pois é, o que acontece? A Eliane Moreira era a chefe do SAMU antes da Vanessa, né? Antes, depois dele, teve um lá que entrou, ficou algum tempo, mas aí, assim, agora já na gestão Márcio Corrêa, a Vanessa praticamente entrou simultaneamente com o prefeito ali no comando do SAMU e está indo muito bem. E aí a Eliane Moreira, teve algumas vezes aqui, e uma das vezes que ela teve, ela veio a caráter. Ela ainda

0: era comandante do SAMU. E a caráter com o uniforme, ela gosta desse pular ali de paraquedas.
1: Paraquedas ali.
0: Rapaz, não, a Eliane gosta de tudo, né? É professora de Kung Fu. Ela gosta.
1: Que é coisa radical é com ela,
0: né? Não, aqui com a Jump, né? Ela pratica aqui. Meu Deus do céu, Eliane. Pelo amor de Deus, aí tá. Aí a Vanessa me contando, né, Jocinho, que assim que assumiu. Pessoal desses paraquedistas aqui que você tá falando, foram atrás dela, né? Porque a ex-comandante do SAMU gostava, né? Deixa ela gostando pra lá, não quero nem ver esse paraquedas aqui na minha sala. Pode ir embora, eu não
1: a
0: quero.
1: A Vanessa gosta de pisar no chão.
0: É,
1: aí... Eu encontrei ela no centro ali caminhando aí, você tá igual eu, caminhando.
0: Você sabe que a Vanessa foi mamãe, né?
1: Hã?
0: Você tá sabendo, né?
1: Sim.
0: Que ela teve uma neném? Teve uma bebê.
1: O quê? A Vanessa?
0: Aos 43.
1: Não, o bebezinho dela. Eu tive numa reunião, ela tava grávida, né?
0: Ah, aí, essa reunião eu me lembro.
1: Tava daqui no programa.
0: Foi o... Quem é que me passou essa reunião? Foi você?
1: Foi eu que falei que ela tava grávida.
0: Ah, foi você, rapaz. Eu tô contando.
1: Você não sabia ainda.
0: É verdade. Eu tô me lembrando que você trouxe uma foto. É mesmo, você foi você que me botava. Tava o Frei Valdaí.
1: É, tava numa reunião lá no Partido Novo ainda na época.
0: Você até me convidou pra ir. O Frei Valdaí também me convidou. Eu tô me lembrando mesmo. É verdade? Foi num hotel, né? Foi num hotel. Foi. Ah, eu tô contando a novidade pra você que já sabia. Você que me contou primeiramente. E ela teve aqui, rapaz. Ela tava com 16 dias que tinha tido a bebê. Teve aqui. Depois veio mais duas vezes. E ela falando pra mim, né? Esse negócio de radicalismo. Eu também sou do time da Vanessa. Eu morro de medo desses negócios, viu?
1: Eu de vez em quando ainda dou uns saltos ainda. Eu faço umas... Agora esses dias eu postei até alguma coisa no Facebook saltando também, né? Outra vez, né? Mas não pode ter medo. É uma coisa mais segura que tem é o paraquedas.
0: Ah, eu não...
1: Viagem de avião, salto de paraquedas é uma das coisas mais seguras que tem, cara. Apesar que quando acontece um acidente, por exemplo, um avião, se cai um avião, morre um monte, né?
0: Morre.
1: Então, rapaz, mas é uma das coisas mais seguras que tem. O paraquedas ele tem 98% de segurança, cara. Não tem.
0: Eu só não vejo muita necessidade em tempos de drone e paraquedas. Virou um esporte mesmo, então, né? Porque o exército mesmo, que você é um. Você é tenente, né? Não, é capitão, né? Aposentado do exército.
1: Eu me aposentei como tenente-coronel.
0: Tenente-coronel. Do exército, né? Mas assim, o exército mesmo não tem muita utilidade, mas os paraquedistas têm?
1: Não, o paraquedista do exército é muito importante, cara.
0: É. Sim. Eu imaginava que em tempos
1: de... O paraquedista civil, você pode dizer assim, é uma brincadeira, o cara fez isso pra esporte, né? Mas o início mesmo era o paraquedismo do exército, que é muito necessário, né, cara?
0: Agora, mas não, eu digo hoje, em tempos atuais, você até... Porque uma vez militar, eu acho que sempre militar, não, Justino?
1: Eternamente.
0: Você consegue pensar como militar, você acha que há muita necessidade ainda do paraquedas aí no exército? O paraquedista, a figura do paraquedista?
1: O que que tem assim?
0: Você acha necessário ainda?
1: Necessário, muito necessário.
0: É.
1: Imagina?
0: Você acha que um drone...
1: Você imagina uma invasão, uma posição aí de uma guerra e uma invasão pelo ar. Como é que você vai pousar o avião pra descer todos os...
0: E os drones? E os drones?
1: Tá, tem os drones, tá uma evolução danada da tecnologia, mas não deixa de ser super importante o
0: mas nessas guerras, por exemplo, que a gente vê aí na faixa de Gaza, vê lá na Rússia, na Ucrânia, a gente não tá vendo muito paraquedista, não. Eu não vi nenhum, pelo menos. Né?
1: Mas tem, cara. Pode ter certeza que tem. Mas também, tem poucas pessoas que sabem que o exército tem paraquedismo. Paraquedista do exército. Teve agora esses dias que teve um incidente que caiu uns paraquedistas do exército em algum lugar. Caiu não, eles tiveram um acidente, se atrapalharam com o vento, com o vácuo do vento. E saiu no jornal isso. Aí teve alguém que comentou lá, paraquedista do exército, é paraquedista da FAB, não sei o quê, não sei o quê. E o pessoal não consegue assimilar, né? Existe uma diferenciação, né? Mas tem os paraquedistas do exército e ele é muito importante.
0: Pois é, capelão, eu tô te chamando de capelão, mas você me disse que não vai mais. Tô só despertando, porque até os sapateiros, né, ficaram curiosos de saber dessas suas aventuras.
1: Eu até,
0: né,
1: faço uma ressalva em cima disso. A questão é o seguinte, uma brincadeira primeira que eu fiz numa reunião, que me cobraram isso, né? Pô, capitão, o senhor deveria usar teu título. Tem tanta gente lá usando coronel, sargento, capitão, lá no... Cara, o MDB já tem capitão demais, e sargento demais, e coronel demais. Tá parecendo um quartel general. Né? Aí veio um pessoal, pô, mas o capelão, pelo menos o capelão, deve usar pelo menos o capelão. Eu falei, não, cara, é o seguinte, o que que eu prego no dia a dia, o que que eu sempre preguei aqui no teu programa,
0: não ficar defendendo a categoria, é verdade.
1: E eu tô me candidatando, veja bem, eu tô me candidatando a uma vaga pública, né?
0: Mas o capelão, político. O capelão não dá uma conotação diretamente militar, né?
1: Não dá, né? Porque no meu caso, por exemplo, o meu título é capelão militar, né? Eu sou oficial capelão militar. Tá? Então tem essas coisas. Mas mesmo assim, o que, que eu digo pro povo, eu vou responder aqui. É, quando eu me decidi me candidatar a político, eu sou político para o povo. Né? Então eu não estou me candidatando a uma vaga com a influência daquilo que eu fui lá. Eu quero simplesmente trabalhar como político. Então, pô, eu vou apresentar o meu nome, né? Eu estou apresentando o meu nome civil diante do povo. E tem muita gente que me conhece assim, até nas redes sociais, por exemplo, no meu Facebook, no meu Instagram, também é Justino Borges, né? E eu estou me apresentando como um pretenso candidato.
0: E aqui você nunca me disse pra te chamar sem ser de capelão, né? Você sempre te chamei de capelão. Não,
1: eu aceito. Tanto é que teve um cidadão que se ofereceu aqui voluntariamente, ele me mandou, pediu assim: ô capelão, me manda uma foto que eu vou fazer um adesivo pro meu carro com a tua foto única, né? Eu não quero outras, essas que você tem aí junto com o governador, junto com não sei quem, não. E eu mandei a foto pra ele, ele fez o adesivo. E no adesivo ele colocou como capelão. Ele falou: vamos ajudar a eleger o capelão a deputado estadual. Justino Borges, ele colocou lá embaixo. Então, o PT, um monte de gente que me conhece como capelão e vai me tratando. É o meu título, é a minha referência, né? Eu tenho uma patente no exército e tenho mais a referência eclesiástica como capelão. Então, nada muda. Porém, eu estou apresentando para o povo o meu nome civil, Justino Borges, candidato a deputado estadual, né? Para que se torne uma coisa. Eu não quero usar influência lá.
0: Então eu vou parar de te chamar de capelão.
1: Não precisa, pode continuar chamando.
0: Mas aí confunde o eleitor, rapaz. Você tem que ouvir às vezes o publicitário. É igual eu já falei pra você, um dia você tá de bigode, outro dia você tá sem bigode. Você não, aí mesmo na arte, mas, aí você tá sem bigode, sem barba, você devia manter uma imagem padrão.
1: Ontem uma moça, eu tava no ônibus, ela pegou, meteu a mão na bolsa, eu vi que ela ficou caçando na bolsinha dela, caçando, e eu tava incomodado, assim, falei, será que ela tá caçando uma arma pra dar um tiro em mim, né? Mas não era, ela tava caçando um santinho, ela achou um santinho, ela sacou o santinho, olhou.
0: Você tem que parar, mas aí...
1: Olhou pra mim e falou assim, é você aqui? Eu falei, sou eu.
0: Pois é, ué, mas
1: você tem... sou eu sim. Ela, eu tô guardando,
0: eu vou votar no senhor. Você tem que me ouvir, que você vai continuar na política, eu espero que seja bem sucedido aí nessa sua candidatura, mas se não for, com certeza já é, né? Porque você tá numa grande legenda, e aí já, para daqui 2 anos trabalhar seu nome para vereador, me ouça, para com esse negócio, ou é capelão ou não é, ou tem bigode ou não tem, mas você tem que ter, não, porque sabe, confunde o eleitor.
1: Mas isso é bom, porque aqueles que votarem em mim, eu vou votar sabendo que realmente
0: mas
1: deixa eu falar uma coisa para vocês, sabe quem? Eu escolhi um grande cabo eleitoral.
0: Ah.
1: E esse cabo eleitoral é que não vai me deixar sucumbir assim no meio da estrada.
0: Sim, tá? Quem?
1: Eu entrei pra dentro do meu quarto e falei, senhor, o senhor é meu cabo eleitoral, tô lhe pedindo permissão pra ele nomear isso, eu não tenho autonomia, não tenho autoridade, mas o senhor vai me dar autoridade pra isso. E eu coloquei na presença de Deus a minha candidatura. Eu falei, o dia que o senhor achar que eu estou preparado realmente pra colocar em prática aquilo que eu prego, né? Eu estou pronto pro senhor. O senhor vai ser o meu cabo eleitoral. Cara, Deus tem me apresentado gente de lugares por aí me ajudando. Tá?
0: Não, mas isso aí, Deus é Deus, sempre assim, muito
1: independente,
0: importante.
1: Independente do meu bigode ou da minha
0: dor. Não, mas é questão de publicidade, Justino. É a questão de você firmar a marca. Você tem que ter uma.
1: Você vai publicidade, você me lembrou uma coisa. Eu fui fazer uma foto e na verdade eu fui fazer um programa pra televisão, lá em Goiânia. E aí a moça lá veio com um monte de maquiagem lá, perguntou, o senhor vai querer uma maquiagem mais leve ou mais pesada? Como é que o senhor vai querer a maquiagem? Eu olhei pra ela, maquiagem pra quê? Ela assim, pra ficar um pouco mais aparentável na imagem, eu falei, não, moça, eu quero ser original, porque se eu não conseguir ser original agora, eu não vou conseguir ser original no futuro. Ela olhou pra mim assim, eu acho que ela falou pra colega dela, falou assim, ele é meio doido da cabeça.
0: Não, mas aqui você tá achando que é loucura o que eu tô falando? Porque é sério mesmo, Justina, eu sempre bati nessa tecla com vocês, né? Anápolis não pode parar, mas você não para em Anápolis aí, assim, e várias coisas assim. Eu acho importante a questão da imagem, né? Um político ter não só um político. Ver aqui, por exemplo, eu tô quase 5 anos com esse nosso almoço é da hora e nunca mudei. Mantém uma hora, tem que dar certo, funcionando de um jeito ou de outro, tem dado certo, tem funcionado. Mas justamente porque eu primo pela marca, né? Eu acredito muito em marca. Tanto é que eu tenho uma registrada no INPI e por ela brigo juridicamente. Você conhece bem a minha história. Eu tô dizendo que isso pode lhe ajudar e muito, né? Se não ajudar desta vez, ajuda na próxima, daqui a 2 anos. Tenho certeza que você está num bom partido, você tudo para ser, né, bem exitosa a sua campanha em 2028, caso, né, não consiga êxito agora. Mas já vai estar com um nome aí, né, no mercado. E é bom você, por exemplo, você fez aí, eu tô vendo o seu Santinhos, cadê? Me dá um aí para eu mostrar para nossa audiência aqui, José. Tira esse mesmo da camisa, depois você bota de volta. Ou você tem uma aí, né? É bom que você me passa já. E aí eu vou adesivar ali embaixo. Não sabe por que chama de Santinho? Também não sei. Deixa eu ver aqui. Aqui, ó. Aqui, por exemplo. Aqui você tá com a cara de político mesmo, ó. Vou mostrar aqui pra quem tá. Aí o Justino. Sem bigode aí. Não parece o mesmo Justino que você tá vendo ao vivo aí, ó. Tá vendo? Tem uma diferença. Eu acho que o padrão nesse caso é bom. É a mesma coisa. Se vai usar o capelão, não quer usar, não use então.
1: É, os meus sentidos eu tô fazendo já com aquelas minhas. Com meus sonhos que eu tenho pra Anápolis, né, cara?
0: Centro Pop, aqui, né? Guarda Civil Metropolitana, né?
1: Aí, por exemplo, esses dois sentidos aí, um eu tô falando sobre o Centro Pop, que o nosso prefeitão. Não conseguiu realmente solucionar, porque da maneira que ele estava fazendo era totalmente contraditório, não tinha como. Eu já tinha falado para você isso daqui, né? Eu tinha antecipado, inclusive, que olha, ele vai tentar fazer uma coisa que não vai conseguir, vai dar um tiro no pé. E ele deixou, foi o pessoal lá mais desamparado do que já estava, né?
0: Eu me lembro disso.
1: O pessoal que é os que residem ou tem comércio ali naquela região, né? Porque ele conseguiu bagunçar mais o Centro Pop do que já era. Eu tenho a solução para isso. E eu tô pregando isso aí num desses panfletos meu.
0: Nesse isso não é um assunto. Muito municipal, não, José? Ou tanto faz?
1: Sim, é municipal, mas nós temos que entender o seguinte: alguém me questionou sobre isso. Falou, pô, você está municipalizando a função de um deputado estadual. Eu falei, não, eu não estou municipalizando. Eu estou apresentando para o município, sabe? Para cada município, o que eu conheço do município e o que dá para dar de solução se um deputado quisesse. Como é que eu vou falar assim? Olha, eu, por exemplo. O pessoal tá me cobrando uma coisa, a participação nos grandes eventos que surgem aqui em Anápolis. Eu não fui em nenhum.
0: Mas é bom, hein, cara? É bom ir.
1: Eu não fui em nenhum. Você sabe por que eu não vou?
0: Ah.
1: Eu vou usar da minha ignorância aqui, como tô usando da maneira, e também vou usar lá dentro se eu for eleito. A minha ignorância, vou falar dessa maneira. Porque é o seguinte, eu não vou participar daquilo que eu julgo ser errado e que eu sei que é errado. Como é que eu vou aparecer num evento aí junto com um monte de cara que já estão eleitos até novembro? Sabe? Estão usando todo esse título, essa prerrogativa, para convencer o seu público eleitoral e estão mentindo pro povo, dizendo: ai, Anápolis tá um paraíso, Anápolis tá lindo. Se eu não concordo com isso, como é que eu vou lá? Você viu ontem lá em Sousana, o cidadão que pegou o microfone lá?
0: Não, vi não.
1: Tá nas redes sociais aí, o cidadão lá em Sousana pegou o microfone e falou assim: olha, Sousana precisa, Sousana tá feia, tá abandonada, tá bagunçada. Tomaram o microfone dele. Tomaram o microfone.
0: Eu não vi essa não.
1: Tá?
0: Não vi
1: essa. Mas, não. Depois dá uma olhadinha aí, você vai encontrar aí. Tomaram o microfone. Por quê?
0: Porque sigo um monte de rede social, não vi essa.
1: Por quê? Porque é proibido falar que a Anápolis tá uma porcaria. É proibido falar que a Anápolis tá abandonada.
0: É proibido.
1: Tá. É proibido falar que o asfalto que tá sendo feito tá sendo gasto milhões e que a água vai levar embora porque aquilo é uma fantasia. É proibido falar que o CMTT não tá indo pras ruas fiscalizar, que a cidade está no completo abandono pelo serviço público e pela política pública. Então, e aí, o que eu vou fazer no evento, cara? Eu vou lá pra ficar quietinho. Tá? E outra coisa, me convidaram também pra uma reunião num certo bairro aí político, agora é a banalização do eleitorado. Me convidaram, tá? Ó, o senhor vai lá, tá? Tem mais autoridade que vai, tem mais uns caras. Já estavam usando de mentira, ó, fulano de tal vai lá como deputado, porque ele vai prometer pro povo que vai dar documento das terras, que vai documentar tudo, que vai fazer isso, aquilo. Tá? Eu falei, eu vou lá pra ver essa mentirada toda, mas eu vou lá pra ver. Eu cheguei lá, o negócio tinha se transformado num bailão. Logo no início estava uma festa. E aí alguém teve a petulância de dizer pra mim assim, eu olhei e falei, pô, mas é um baile, o que é? Não, mas política é uma festa, ô capitão. Eu falei, bom, se é uma festa, eu vou embora porque eu quero levar a coisa séria. Pra mim, política não é festa, política não é bagunça, política é uma coisa muito séria, cara. Então eu vou levar política da maneira que eu levo a minha vida, coisa séria. Não é palhaçada. Aí eu vejo uma outra coisa. Eu vejo por aí o Tardo Caneta Azul, candidato a deputado estadual, e pelo meu partido ainda, por cima, aquela menina da bota, candidata. Mas o que você vai fazer? Não sei ainda.
0: Quem é a menina da bota aí? Quem é essa?
1: É candidata a deputada federal.
0: Quem é essa menina da bota?
1: É uma cidadã, acho que da região de Minas Gerais ali, que ficou famosa aí no YouTube aí, com uma dancinha aí meio esquisita.
0: Afe Maria.
1: Você vai ver aí a menina da bota famosa, eu conheço outra. Agora, por aqui, o cara não conseguiu ser candidato, eleito lá pelo estado dele, veio pra cá o Papa Capim.
0: Ave Maria.
1: Também é do meu partido, o MDB, quer dizer, o eleitorado não tá levando mais a política a séria e nem os políticos estão levando mais a política a séria, cara.
0: E o país fica nessa situação. E o país nessa situação, né? É brincadeira. O grande Jucinho, deixa eu lembrar aqui, tem uma pessoa lhe abraçando aqui no nosso chat.

0: lembrar aqui, tem uma pessoa lhe abraçando aqui na nossa, no nosso chat do YouTube, é o Claudemiro Aparecido Borges.
1: Ah.
0: Boa tarde, Justino. E diz aqui, vamos juntos, meu capelão. Tá vendo? Quem te conhece vai ser difícil de desligar do capelão. Eu chamei o Everaldo, rapaz, de Evaristo, Everaldo Correia, nosso amigo, tá aqui na sapataria, mandando um abraço para você também. Boa tarde, Geraldo Fleury. Estamos na sintonia aqui na sapataria. Ótimo. E lá, e a sintonia é o seguinte, ele gosta de ouvir pelo rádio e fica vendo a imagem pelo YouTube.
1: Ah.
0: E ali consertando sapato, bolsa, uma maravilha, né? É legal, rapaz, assim, a importância do rádio ainda, né, Justino?
1: Isso é bom, cara, é bom, é mais um daqueles que ainda mantém aquela cultura do um pouco do passado, daqui é mais sadia, é mais tranquila, né? É mais eficiente, isso é muito bom.
0: Legal.
1: Boa tarde pra vocês e Deus abençoe a vida de cada um dos dois aí aqui.
0: Número do Justino, 1515 5 ou 15155?
1: 15.
0: 15, 5.
1: Ou seja, que é 15155.
0: Que é isso? Que é isso? que é isso? 15, 15? Por que o Glock Clock? É o que é? Uma arma? O que é?
1: É uma arma, né? Ah. Não, mas o título de eleitor do cara, do cidadão, ele é uma arma, cara. É a arma em que ele vai fazer justiça, né? Sem precisar usar violência. Ou seja, ó, vamos nessa. Também é 15-15-5. Ou seja, 15-1-5-5.
0: Legal, legal. E como é que foi? Conta aí pra gente a sua entrada. Você disse que foi de última hora aí no MDB?
1: Eu fui de última hora. Na realidade, ele tava, já tava tudo pronto. Inclusive, quando eu olhei lá no site, eu tava acompanhando pelo site, eu vi que até o estatuto, como é que vai? O estatuto não, como é que chama lá? A ata.
0: Ah, tá.
1: Já tinha sido entregue e o meu nome não estava incluído. Eu falei, ah, beleza, então eu desisti. Falei, beleza, não fui, né? Eu já estava conformado. De repente, de última hora, eu recebi um telefonema. O meu padrinho é o Hamilton que fez toda a situação de. Ele que me convidou pro partido.
0: O Hamiltinho.
1: Sim, o Hamilton Filho. Ele que me convidou, ele que me apadrinhou realmente, de fato. Ele é aquele cara. Eu admiro muito o Hamilton pelo seguinte: ele não tem egoísmo político. Então, mesmo ele sabendo que eu seria. Quem sou eu para fazer uma coisa? Pseudamente, quem seria eu? Um concorrente, né, dele. Eu sou candidato a deputado estadual, igual ele é candidato a deputado estadual, com mais afinco que eu, porque ele já está lá dentro, né? Então ele está buscando a reeleição. Mas ele falou assim: não, Justino, você tem interesse em ser candidato? Ele me ligou: você ainda tem interesse em ser candidato, cara? Eu falei: claro que tenho. Eu tenho interesse, é uma coisa assim que eu acho. Eu me propus, antes de morrer, ser pelo menos um político meia pataca. E aí, cara, então você vai vir comigo. Eu vou fazer, não, cara, mas já fecharam a ata lá e eu não saí. Ele falou, não, eu vou verificar certinho e tem lá os remanescentes, né? E nos remanescentes foi que eu entrei.
0: Parece que tem 5 dias, né, pra protocolar, não é isso?
1: Isso.
0: Aí, né, deve ter sido dentro desse prazo aí que conseguiu.
1: Foi,
0: né?
1: Não, foi os remanescentes. Tanto é que consta lá como remanescente, né? E aí foi aquela coisa. E uma das coisas, inclusive, né, posso dizer assim, que não houve mais detalhe no meu nome por causa disso, porque fizeram a minha inscrição, né? Só passei a cópia do meu documento, da minha identidade, e fizeram a minha inscrição, e só depois que eu fui verificar como é que tava certinho, né? E aí tava lá e eu falei assim: é de Deus. Deus determinou que seja dessa maneira que vai ser. Justino Borges é o candidato do povo, não, sem patente, sem nada, sem influência daquela coisa. Ah, eu.

0: um heróica como foi o seu caso aí, eu acho que você tem que se vangloriar. E eu mesmo já contei várias vezes aqui, é uma história de vida, né? Muito bacana, né? E assim, tem um detalhe, né? Você, por exemplo, vai em um lugar que tem uma porta daquelas giratórias antimetal.
1: Não, eu não entro. Banco, pra mim entrar, eu tenho que chegar e mostrar a minha identidade funcional pro guarda. Aqui eu já sou conhecido pelo pessoal, né? Já
0: nem tá pedem
1: chegando,
0: mais.
1: Tá, né? Chegando um homem de ferro ali.
0: Mas o que? Nessa identidade ela diz que você tem esse negócio dos projéteis?
1: Não, aqui a identidade, eu mostro a identidade militar, né? Eu tenho a identidade militar lá de veterano. E eu mostro pra eles olham ali, muitas vezes alguns não entendem, ainda tem que chamar o seu chefe, né? O seu líder. Né? Mas daí eles perguntam qual o motivo. Não, cara, é porque eu tenho
0: projetos
1: no corpo, tal, eu tenho, né? Tem lugar que eu falo que eu tenho pratina.
0: Deve ser.
1: Sabe o que eu falo? Tem lugar que eu falo que eu tenho pratina, porque tem cara que não entende, não entra na cabeça, cara.
0: É melhor falar mesmo, né?
1: Que tem platina. Não, tem lugar que eu já sou
0: de. Mas são projéteis grandes? São projéteis grandes? Como é que é?
1: Cara, esse daqui, do peito aqui, que agora tá bem palpável aqui, ele é de uma pistola.
0: Não. Sim, então, né? Mais ou menos assim.
1: Mais ou menos, é uma pistola, né? Mais ou menos isso aqui assim, né? Um tamanho de uma bala, quase uma bala 9mm, né? Aí essa que me arrancou o rim, por exemplo, inclusive eu tô sofrendo as consequências agora, já fui parar no UPA acho que 4-5 vezes de madrugada, porque como eu tô me estendendo muito, eu tô caminhando o dobro daquilo que eu caminhava, né? E aí eu fico muito tempo sem tomar água, aquela coisa, e eu só tenho um rim. Eu já fui parar, fui parar um monte de vezes no UPA de madrugada.
0: Né? Mas não dá pra isso.
1: Cano de dor no a cólica renal, famosa cólica renal.
0: Meu Deus do céu.
1: Porque eu não tenho. Então, esse que arrancou o meu rim, por exemplo, ele arrancou o rim. Ele entrou pelas costas, né? Entrou nessa lateral aqui das costas, o cara tava distante. Ele entrou mais ou menos aqui, me fez um buraco assim, né? E fez outro buraco assim aqui, na barriga.
0: Mas você tá vivo mesmo pela graça de Deus mesmo, né? Não tem outra explicação, né?
1: Arrancou metade do rim, né?
0: Você era pra estar morto há muito tempo, né?
1: A brincadeira do pessoal, de quem me conhece do passado ainda, era duas coisas, né? O capitão, que me diz, mas era Capitão América.
0: Você inclusive,
1: por isso de vez em quando eu brinco de Capitão América.
0: Eu vejo aí nos hospitais, não é isso?
1: Sim, eu brinco, vou visitar muitas vezes os hospitais, vou visitar crianças internadas nos hospitais para criança. Pessoal, criança portadora de câncer, né? Lá em São Paulo, no Rio Grande do Sul, eu faço isso. Mas daí ficou eternizado também isso daí, o Capitão América. Por quê? Por causa dos remendos, né? E alguns chamam o Capitão América.
0: O Capitão América, a história dele é assim, é? Ele sofreu.
1: O Capitão América ele foi um projeto científico, né? Isso é uma.
0: Uma ficção.
1: Não tem nada a ver, é uma história, uma lenda, não tem.
0: Uma ficção, mas na ficção. Pois é, mas na ficção ele também era um.
1: Ele foi um projeto científico, né? Mas no caso dele foi o contrário. Os caras testaram nele alguns antídotos pra transformar o objetivo da história do Capitão América na história, da história deles é que.
0: No gibi.
1: Eles queriam criar super soldados. E criaram. Criaram ele, mas no dia da criação dele, no dia que ele sofreu lá as aplicações, houve um atentado.
0: Terrorista.
1: Um atentado terrorista ali, que o pessoal queria roubar o projeto e acabaram matando o cientista que guardava todos os segredos pra ele mesmo, né?
0: Quer dizer, isso é uma história
1: ele
0: bem.
1: Ficou sendo o único soldado universal, ou seja, o super soldado criado.
0: Isso tem cara de pós-Segunda Guerra, né? Estados Unidos, né?
1: Apesar de ser uma ficção científica, mas é uma coisa que é o seguinte, é interessante porque ela incentiva muitas vezes até mesmo algumas pesquisas, né?
0: Legal, vamos conferir a hora certa aqui no nosso Almoço é da Hora da Rádio Nova FM, no dia que estou recebendo por aqui o Justino Borges, né? É um programa de rádio, sinalzinho de hora, né? Pra gente dizer que 1h15, uma trilha de ataque para dizer que o Justino Borges segue comigo. Pois é, e eu sei que você é um cara antenado, né? Não é um assunto de nível estadual, mas acaba sendo até mesmo de nível municipal. E eu conheço bem suas opiniões sobre a Lei Maria da Penha. Ah. Nesse espaço, acho que tem uns 6 meses que a gente não se encontra e depois vou até esticar para uma outra temática. Porque no Brasil, você deve conhecer a deputada Júlia Zanatta. Ela apresentou um projeto de lei, foi o ano passado, Justino, mas nós nunca discutimos isso aqui. Mas eu sei que você é um entendedor da Lei Maria da Penha. O projeto de lei 5.128 de 2025 para punir com até 8 anos de prisão quem fizer denúncias falsas com base na Lei Maria da Penha. A iniciativa determina que se for comprovado que a acusação foi mentira, o caso seja encaminhado ao Ministério Público por denúncia caluniosa. Nós recebemos aqui, inclusive, ele que é candidato aí a o delegado, meu Deus, agora me fugiu o nome, Humberto Teófilo, exatamente. E Humberto, ele disse que, né, o doutor Humberto disse que De 10 denúncias, Jocinho, 8 são falsas. E eu me lembrei de você, que você sempre bateu nessa tecla

0: de que é um absurdo, de que é isso, e é mesmo, né? Agora, o que me deixa assim animado é ver, Jocino, que no nosso, você vê que você é um cara muito informado, você sabe muito bem que tivemos agora, né, com a batuta do nosso querido STF, a ampliação da Lei Maria da Penha. Agora não se restringe apenas ao ambiente doméstico, né? Se tiver uma briga com a vizinha, eu inclusive vou até citar um caso aqui que aconteceu comigo, e não foi só você que eu fiquei estressado, não. Você, até tentando me... tem até hoje problema com uma vizinha aqui, que a filha dela, inclusive, ela um dia, eu andando pela rua, a senhora, você me disse, parece que até a sua equipe tava panfletando aqui na rua.
1: Ué.
0: Eu vinha, Jocino, vinha com meu celular, um amigo me ligou, era um domingo, fui pegar minha marmita no antigo parceiro que eu tinha aqui. E aí a senhora, na frente da casa, sabe, assim, contando, né, com a filha dela, que tá lá pra dentro, numa forma de provocar. Pensa, rapaz, eu mandei até o vídeo pra você. Você tá me filmando por quê? Você tá me filmando? Tá. Eu falei, eu não tô filmando ninguém, não. Agora, assim, eu nem respondi, só fiquei olhando. Sabe, meu Deus, eu pedi licença pro companheiro que tava do outro lado da linha. Eu falei, a senhora aqui tá dizendo que eu tô filmando, cara. Olha, eu tô ouvindo mesmo, é doida.
1: Caramba.
0: Aí eu peguei e filmei mesmo, sabe? E foi aquele vídeo que eu compartilhei. Caramba. E a filha dela, na sequência, Jocino, entrei pra dentro de casa. E ela começou a me xingar, não dá nem pra dizer o que ela xingou, né? De tanta obscenidade. E a filha sai igual um urutu cruzeiro lá dentro da casa, dizendo pra eu sair pra fora que eu tava desrespeitando uma idosa. Eu desrespeitando ela na minha calçada com a mangueira, jogando água, acertou meu celular, tive que ir no técnico pra arrumar, acertou, jogou água no meu celular. E eu que tô perturbando. E aí saiu, sai aqui que você vai ver o que é uma mulher de verdade. Eu amanhã, era um domingo, eu tô indo na delegacia, você vai ver a Lei Maria da Penha comer solta no seu couro, seu vagabundo, seu isso, você tá atacando uma idosa e uma mulher, não sei o quê. Resumindo, eu tive até, tô até me lembrando também, não foi só, eu vou citar um nome aqui de uma pessoa que eu também me estressei, que ele acompanhou também um pedaço, é um grande cara, depois até pedi desculpas a ele, um senhor já de 81 anos, amigo meu, foi vereador aqui na nossa cidade, o Mozart Soares, o Mozarico, conhece o Mozarico?
1: Sim.
0: Mozarico fez uma brincadeira, ele me perguntou um dia aí na rua, tava no supermercado ali, você tá com, e aquela vizinha lá, parou de dar problema, né? Aí ele disse, não, pede o Frei Valdaí pra fazer uma oração. Rapaz, eu estressei com o Mozarico. Não, não faz essa brincadeira não, pô. Aí depois eu dou desculpa aí, Mozarico, sei o quê. Eu tô tão estressado com essa senhora, cara, que não brinca comigo não, que aí eu fico pior ainda. Aí fiquei de mal dele. Fiquei de mal dele uns 3-4 meses. Aí depois, lá um lagar desse trem. Mas pra você ver, Jocinho, como às vezes uma situação que é pequena, diminuta, acaba ganhando, né, como é que é a palavra? Parâmetros, né, dimensões que fogem até mesmo do nosso controle, desgastando você com os amigos, eu fico pensando, o que uma pessoa dessa pensa da vida? Você, inclusive, quero até que você conte, parece que você teve aí com a sua equipe aí distribuindo.
2: Eu passei com o meu pessoal, a gente tava fazendo, na realidade, toda essa região aqui, né?
0: Na Vila Santa Maria de Nazaré.
2: A gente tava entregando o material e eu sempre tô junto, porque eu quero que o pessoal entregue um material rigorosamente controlado. Eu não quero que faça aquela exagero, não é pra fazer aquela coisa. O material custa caro, cara, e eu tô pagando do meu bolso, né? Fala assim, né? E aí eu tava junto com eles, aí passou por aqui. E ela falou assim, ela perguntou pra alguém, né? E quem que é esse candidato aqui? Falou assim, é ele ali e tal, não sei o quê. Ela me chamou, ela começou a resmungar, dizendo, olha, eu sou proibida de plantar as coisas, e dava pra ver o jeito que ela tava falando com a gente, assim, que é uma pessoa que é totalmente doente, né? Ela não tem um
0: contato com a real. Não, né? Assim, a doutora Leonardo, ela falou pra mim que ela não tem mais o lóbulo frontal. Uhum. Aí, o que que é isso? Não, é um problema
2: ela
0: mesmo.
2: Ela não tem mais o controle dela.
0: Não, é o contato com a realidade, ela perdeu, né? Mas aí, continua.
2: Né? Eu conversei com ela um pouco e eu disse pra ela o seguinte, olha, quem faz um bom vizinho é o próprio vizinho. Se o vizinho não respeita, como é que ele vai exigir respeito? Né? Mas aquela cidadã ali é o seguinte, olha, vou falar pra você, dá trabalho, dá pra sentir que realmente ela é de amargar. Mas sabe o que acontece? Isso aí não tá acontecendo só aqui com você.
0: Mas você falou pra mim uma coisa interessante que você falou pra ela. É. Que ela veio reclamar das plantas, não sei o quê. Aí Sim. Você falou que aqui não é lugar de plantar mesmo.
2: Mas não é lugar mesmo, né? E ela sabe disso, ela mesmo concordou comigo que não é. Então, quer dizer, não é aquela coisa. Sabe, mas sabe o que acontece? É a banalização das leis que faz isso, cara.
0: Não, mas vou te falar um negócio, Jusinho. É porque você, a gente não estava conversando nessa época. E eu tive outros andamentos, cara. Eu tive, inclusive, entrevistando na postura o coronel Marcos Vinícius Batista. Estive lá, ele me recebeu muito educado. E eu fiquei de cima com o Jeremias Vidal também. Teve aqui, esse aí você sabe da história. Mas, posteriormente, o coronel... Ele teve com uma equipe multidisciplinar aqui, duas viaturas da postura, uma viatura da PM, teve dois engenheiros, um ambiental, outro engenheiro, não sei se acho que de solo, 11 pessoas no total, e mais o coronel, 12 pessoas, numa manhã, chegaram aqui 7 e pouco da manhã, ficaram aí até umas 11 horas botando pressão. E medindo papapá, por fim, um vizinho se voluntariou, ele bacharel em direito. Eu tô vendo o que você tá passando aí, se você quiser eu vou interferir. Esse negócio, eu vou te falar, é perigoso, você tem todo o direito, mas os filhos dela são pessoas perigosas. São pessoas difíceis, então é melhor você resolver fora desse ambiente jurídico aí. E foi, ele se interferiu e foi. Agora você vê. O coronel teve aí. Eu vi o coronel, não me falaram.
2: A calçada é passeio público, né? Só tem que estar livre.
0: Não, não, mas sabe o que por fim eu fiz, Justino? Depois que houve esse acordo extrajudicial, eu cheguei. Cheguei no próprio coronel, cheguei no Jeremias Vidal. Jeremias, suspende isso, pelo amor de Deus. Ele já tava pra passar a patrola aí, tirar essas árvores, tudo, esses trem, tudo. Eu falei, não faz isso não, porque vão me matar aqui. É isso que vai acontecer. Aí já me falaram que tem um que inclusive matou um, o outro esfaqueou o outro, correu atrás da irmã com faca aqui na rua. Então, assim, é melhor. É
2: uma banalização social, né, cara?
0: Deixa isso pra lá.
2: O cidadão tem que se calar diante de pessoas marginais, de pessoas marginalizadas, porque não existe uma proteção. Ou seja, nossa sociedade, ela é muito marginalizada, cara. Tem aqueles que tem que ser omissos, tem que se calar diante da realidade, diante de fatos verdadeiros, porque aqueles que estão errados, eles têm uma força, ou seja, um poder, né? Fora daquele que é a regra social de fato.
0: Não, e o que
2: é o abandono.
0: A prima desse que interferiu, ela veio falar, ele falou coisa muito séria pra ela, viu? Eu vi ele falando e ela ficou meio assim mesmo, porque pela primeira vez eu vi essa mulher dando pra trás, porque você precisa ver quando essa era mais jovem, era toda semana, pelo menos umas 2, 3 vezes vinha a viatura da PM aí. Eu falei, gente do céu, mas não pode um negócio desse. E eu gostei muito de uma colocação que você me disse que fez pra ela, que ela baixou a crista, né? Que você falou que planta é dentro da sua casa, não é isso?
2: Mas ela falou, minhas plantinhas tão bonitinhas aqui na calçada. Eu falei, senhora, a senhora tem que entender que calçada é um lugar que tem que estar desimpedido, que é um lugar de passar um cadeirante, um idoso, um qualquer outro, é um passeio público, é um lugar em que passam as pessoas, não é propriedade do cidadão que mora junto com a calçada, né? E eu falei, a senhora deve ter um quintal lá no fundo, a senhora plante as suas plantas lá no fundo do seu quintal. Se a senhora não tem, arruma os vasinhos, faça isso. E ela, você tem razão, tal, não sei o quê. Mas não adianta me falar que eu tenho razão, ela tem que cumprir com isso. Na realidade, a nossa sociedade,
0: principalmente ela ficou, aqui em Adalto,
2: é muito banal, né? Não tem regras.
0: Ficou resmungando, né? Pelo que você me contou, né?
2: Sim.
0: É. Essa arrumou uma inimiga. É, infelizmente, essa é a verdade. Mas assim, eu inclusive fiquei até grato ao coronel Marcos Vinícius Batista. Ele esteve aí mesmo com a equipe dele. Ele zangou, rapaz. Ele zangou. E eu vi ele falando, ninguém me falou isso. Eu ouvi ele falando que minha casa com tijolos cobogó, você já foi lá dentro da minha casa, você sabe como é que é. E o intuito dela é justamente tampar a única entrada de saída e ar da minha casa. Ela acha que eu não tenho direito a respirar. Aí o que acontece? O coronel, eu vi ele falando pra ela, ó, vou falar pra senhora, para de mexer com esse homem aí, esse vizinho da senhora. Ele é jornalista, é informado e é pegajoso, ele pega no pé mesmo. Para de mexer com esse homem, deixa esse homem pra lá. E depois ela fica falando aí, até o coronel da polícia falou lá, da postura, falou pra eu não mexer com esse homem, que ele é perigoso.
2: Aí se torna perigoso. Olha só pra você ver como é que é a situação. A razão vira algo perigoso, enquanto que a marginalização é algo que pode superar
0: tudo. O coronel, na interpretação doentia dela, né? Porque o que o coronel diz, que o perigoso é, no caso, é um cara que cobra, é um cobrador que fica de cima.
2: Mas eu entendo, a coisa certa, a coisa positiva se torna um perigo na boca de uma pessoa marginalizada, porque não tem entendimento, ela acha que tudo tem que ser da maneira que é. A Nápoles viu isso, e eu queria dizer pra você o seguinte, ó, eu, no meu caso, eu vou sofrer muito se eu chegar lá Não, ligo. Porque eu vou colocar essa postura de que é o seguinte, o certo é certo, cara. É. O errado tem que ser consertado, tem que ser corrigido. Hoje nós temos a banalização, por exemplo, sobre a lei da Maria da Penha. É um monte de vitimismo indo pro Congresso Nacional, pessoas mal amadas, sabe? Principalmente mulheres mal amadas, que estão indo pra, através do vitimismo. Ai, dá um tapa aqui na minha cara, dá um tapa na cara dela. Ai, gente, ai, povo das redes sociais. Eu levei, eu apanhei do meu marido, eu apanhei do meu amante, e agora eu tenho que se virar deputada federal, senador da República.
0: Você não tá falando da Silvia Alves, não, né?
2: Não, imagina, né? Coitadinha. E aí eu tenho que ir pro Congresso porque eu tenho que criar leis pra enganar vocês e eu continuar um grande salário e continuar sendo o que eu sempre fui. Uma pessoa nada fútil, mal amada, sabe? Mas com muito dinheiro. E nas costas da mulherada, do povo que vai votar lá, né? Que tá aplaudindo. Mas não criam leis, cara. A nossa Constituição, ela é cheia de remendo. Ela é uma coxa de retalho com um monte de emendas e não deveria ser assim. Hoje ninguém mais entende a Constituição, ninguém mais respeita. O princípio da igualdade morreu, sabe? E outra, eu como deputado estadual, mas como deputado estadual, você não pode mexer com a Constituição, mas eu posso influenciar, sabe? Eu já tenho a autonomia, eu tenho uma chancela do povo como deputado estadual, se for eleito, para começar a influenciar isso. É cobrado do deputado federal e do senador lá a postura que deve ter. Olha só, eu, como sendo um xarope, vou chegar lá e vou assim, opa, eu não vim aqui te dar continência, tá? Porque eu não faço isso, tá? Eu não vim te oferecer absolutamente nada, a não ser uma coisa, a vontade do povo. O que é a vontade do povo? Vamos fazer um novo plebiscito e vamos consertar essa Constituição que tá muito banal, tá?

0: vontade do povo. O que é a vontade do povo? Vamos fazer um novo plebiscito e vamos consertar essa Constituição que está muito banal. Tá? São regras que tem que ser alteradas assim, de fato, tá? E não remendada como está sendo remendada. Nós temos essa Lei Maria da Penha. Essa Lei Maria da Penha, se a gente for analisar ela, cara, ela é totalmente inconstitucional. Ela fere os princípios constitucionais que diz assim, ó, tá lá no artigo 5º, uma causa pétrea, que qualquer autoridade chegar aqui deveria falar isso. Não sou eu, esse pé rapado aqui, que deveria estar falando. É os caras que já foram entrevistados, tipo delegado, etc, que já foram entrevistados, que tem muito conhecimento disso, sabe? É totalmente inconstitucional, porque ela fere os princípios dos direitos iguais.
1: É verdade.
0: Diz, o artigo 5º diz o seguinte, ó, somos iguais perante a lei, independente de sexo, independente de raça, independente de cor. Se somos iguais, somos iguais. O Código Penal, quando você mata alguém, é homicídio, né?
1: É homicídio. Ah, é
0: tá lá, matar alguém. Artigo 121, aí vem as suas infrações. Não, criar um feminicídio.
1: Não, e você sabe que tem um detalhe, né, Jucino? Se você matar, né, Deus me livre, né, mas hipoteticamente sua esposa, é sim um feminicídio. Agora você entra numa briga de trânsito aí, não, e você mata uma mulher, é femicídio.
0: É.
1: É besteira demais, né,
0: cara? Mas se a mulher matar o cara, é simplesmente um homicídio.
1: É, simplesmente.
0: E aí? É. Cadê o princípio da igualdade
1: constitucional,
0: que é a carta magna, é a lei máxima do Brasil?
1: Nenhum.
0: Aonde tá?
1: Nenhum.
0: Por quê? Porque o povo eleitor, o eleitorado aqui embaixo, cara, tá fazendo a coisa errada. Tá reelegendo um monte de gente pé rapado que não sabe merda nenhuma disso, que só tá. É político salário. Só quer salário. E aí, um monte de servidores públicos também, servidor público só pelo salário. E aí nós estamos no abandono. Hoje, você tem uma ideia, é o seguinte, Congresso Nacional, as Assembleias Legislativas e as Câmaras Municipais estão cheias de servidores públicos licenciados fazendo desses lugares um escritório em defesa dos direitos dos seus colegas do serviço público. Mais nada.
1: Eu nunca me esqueço de uma certa vez, você me contou, que foi, parece que salvo engano, alguma coisa ligada à saúde. Aí que você tava lá, que ninguém te atendia, e aí o segurança chegou e falou pra você que lá era tipo o cabide de emprego dos vereadores, você lembra disso?
0: Sim.
1: Onde é que era mesmo, Jucinho? Eu tô tentando lembrar. Era uma coisa ligada, acho que era, não sei se era na Ozego, um negócio assim. Eu me lembro.
0: Mais qual foi eu tinha tudo anotado numa agenda, mas eu não me lembro mais onde foi. Eu sei que foi num órgão público por aqui mesmo, e era órgão público estadual, se não me engano.
1: Pois é, você me falou. Não, mas você disse que era cabide de emprego, mas também não tem nada a ver, pode ser mesmo que vereador esteja usando como cabide de emprego.
0: Você já viu quantos mil comissionados tem lá na Alego, que estão preocupados, estão fazendo campanha de oração para manter os patrão no lugar?
1: Quase 6 mil.
0: Estão fazendo campanha de oração para manter, porque sabe que se mudar um deputado, as regras podem mudar por completo.
1: Você sabe que são 146 em média para cada deputado, né? Cada deputado.
0: E isso sem contar o seguinte, cada deputado tem influência nos municípios para também apresentar comissionado nos municípios. A imprensa mostra lá na Alego esses. Mas cada deputado nos seus municípios, ele tem influência para também botar mais um exército. E aí vem os vereadores que são apadrinhados, que são aquela coisa. E
1: eu fiz um programa especial sobre isso aqui, Jucino. E você sabe que a proporção nossa, nem é a proporção, né? Em São Paulo, na Câmara, né, na Alesp, que são 96 deputados estaduais, que eu acho, se for comparar 41 Goiás tem muito mais, né? Porque olha a população de São Paulo e olha a de Goiás, né? O quão é maior. Sabe quantos são, em média, servidores, né? Para cada deputado em São Paulo, 22. Aqui, 146, meu amigo. O custo da Alego é bem maior do que o da Alesp.
0: Eu estive visitando um município, um pouco tempo antes de eu me candidatar, eu estava visitando um município aí, que é o seguinte, lá a regra da Câmara Municipal deles é o seguinte, cada vereador tem direito a 3 assessores só, morreu.
1: E pronto.
0: Aqui você entra na, vamos falar aqui de Anápolis, aqui você entra na Câmara Municipal de Anápolis, que cada gabinete daquele que você entrar,
1: que é um cubículo,
0: você
1: encontra, né,
0: ali uns 40 de ali.
1: Não dentro, cabe nem todos lá dentro. Não cabe tudo lá dentro.
0: Não cabe. Tem um punhado que você entra pra fora ali, não. Na parte. E outra, os assessores de lá dessa cidadezinha que eu visitei, eles têm, fica um que é a secretária, que fica cuidando do gabinete.
1: Você falou, aliás,
0: vai pra rua.
1: Ilustrando, você falou, e eu comprovei isso mesmo, que esses servidores, por isso, para dar assim uma sensação de participação da população, vão tudo lá pro auditório lá da assistir às sessões. Sim, da Câmara.
0: Aqui é. Quando tiver uma sessão, quando tiver uma sessão na Câmara, você vai lá analisar, você vai ver que todos que estão
1: são
0: servidores da Câmara.
1: Eu vi.
0: Estão lá prestigiando para dar uma sensação de público.
1: Eu comprovei isso.
0: Goiás vive de muita ilusão. Eu falei agora esse dia para um pessoal, teve um jornalista que me perguntou, por que não a minha participação naquilo que eu já falei pra você, que é os eventos que estão acontecendo pelo estado. E eu respondi pra ele. Uma outra coisa que eu respondi pra ele foi o seguinte: Goiás tem que parar de investir em mentira e começar.

0: investir em realidade para se transformar um grande estado de verdade. Tem muita coisa para ser fiscalizada que está sendo omissa. Por exemplo, olha a rodovia que liga daqui até Goiânia. Tem um pedágio ali que cobra rios de dinheiro, cara. A rodovia nunca teve uma manutenção de fato desse pessoal que está cobrando o pedágio. Essa empresa nunca fez. Você não tem acostamento, você não tem socorro nas ruas, tem um monte de carro quebrado na rua esperando alguém vir socorrer, demora demais. Não tem. É uma rodovia totalmente abandonada, ou seja, você está sendo assaltado todos os dias quando você passa pelo posto de pedágio, porque o dinheiro não é investido naquilo que deveria ser investido. Cadê a fiscalização da Alego em cima disso? Cadê que os deputados já chamaram o pessoal para prestar conta disso? A omissão é muito grande. Goiás vive uma ilusão, cara. Eles gastam muito com os operadores aí de marketing, falando, olha, Goiás é o melhor do Brasil, e Goiás não é, cara. Vamos parar de viver de ilusão e começar a viver de realidade. Para viver de realidade tem que mudar, Alego, tem que mudar os fiscalizadores de lá, que são os deputados estaduais. Esses teriam a obrigação de carregar o estado nas costas e começar a parar com o marketing e realmente investir na realidade do estado. Na saúde, na educação, na segurança pública. Tá todo mundo vivendo de fantasia, e parar um pouco com esse negócio também de tanto comissionado, cara. Sabe o que tá acontecendo? Estão desmerecendo o estado e estão tirando o direito das pessoas de prestar um concurso público, pessoa capacitada de verdade, fazer concurso público e assumir de fato a responsabilidade das necessidades do povo de Goiás.
1: Pois é. Ainda sobre essa questão, Lei Maria da Penha, que eu sei que você domina e tem uma opinião muito forte sobre isso, eu tenho acompanhado nos últimos tempos, Luciano, muitas mulheres reclamando nas redes sociais. Eu acho assim, às vezes, o cúmulo do absurdo. Eu não tenho coragem de ficar ali, sabe, expondo sentimentos muito de foro íntimo, né?
0: Vitimismo.
1: Mas nesse caso não é não. Nesse caso é o contrário. O que está acontecendo? Muitas mulheres mesmo. É uma tendência agora, viu, Justino? Estão sendo contra esses negócios da Lei Maria da Penha. E dizendo que não tem mais homem raiz. O país não está tendo mais.
0: Mas se ela transformar os homens no que os homens estão assustados, o homem raiz não quer mais. Eu estava conversando com um cidadão aqui perto na Vila São Carlos, aqui, e ele estava me falando assim: cara, é melhor morar sozinho do que morar com uma mulher hoje em dia para não correr risco. Elas querem o quê?
1: Eu só posso falar isso de cátedra, que eu moro sozinho há muito tempo, né? E concordo com o seu amigo.
0: Quando o cara encontra uma mulher de verdade, porque hoje tem muita mulher vivendo fantasia, cara, que são essas mulheres que criam vitimismo e são as discípulas da Maria da Penha, né? Aí quando você encontra uma mulher de verdade, aquela mulher que quer realmente construir um lar e respeitar o lar como deve ser respeitado, a tradição continua. Não é a tradição de você. Mulher não foi feita pra apanhar, pra viver sendo pano de mão aí de homem, não. E nem o homem também pra viver aí se lascando com a mulher, né?
1: Agora, mas você vê, no caso dessa vizinha, como eu citei, já gritando Lei Maria da Penha, totalmente errada, cheia de problemas, já tinha advogado, identificamos 12 crimes, identificamos 8 irregularidades administrativas, se achando ainda no dia. Quer dizer, e esse tipo de coisa, você falou uma verdade. A gente acaba também, né, ficando doente, né? Porque parece que você me disse que não sou eu só, né? Infelizmente, não é só eu que enfrento esse problema. Mas esse tipo de gente com transtornos, né, de comportamento, um transtorno mesmo, obsessivo, compulsivo, transtorno mental, ele acaba, né, povoando as cidades e sempre causando esse tipo de insegurança, né, de vizinhança. Nossa, e tudo.
0: Ali é considerado a frente da tua casa.
1: É a floresta do Andracel Center.
0: Porque aquela calçada ali é a frente da tua casa. Você se sente bem saindo lá fora agora?
1: Não, de jeito
0: não,
1: nenhum.
0: De jeito
1: nenhum,
0: porque você começa a temer que aparece lá na outra calçada uma cidadã desvairada como essa aí, uma cidadã totalmente fora da realidade, e que comece a te ofender. Vai chegar uma hora que você vai perder a paciência. Só que quando você perder a paciência, ela se torna vítima. E é essa vítima que vai ser atendida. Então é lamentável.
1: Elas tentaram, não só ela como a filha, tentaram de tudo pra eu perder e não perdi. Você, elas fizeram
0: mas
1: um barraco.
0: Nem todo mundo tem a mesma paciência.
1: Não,
0: você
1: nunca.
0: Tem um caminhão de paciência.
1: Agora, não, eu peguei só, fiquei olhando assim, meu Deus. Mas filmei tudo. Aí o que tem aí? Provas a perder o rumo. Aí o que ocorre? Não é só isso. Você, por exemplo, tem uma namorada. Como eu tava com um aí, Rapaz, aí um domingo de manhã, levantar, foi embora pra casa, aí saiu ali, tirou o carro da garagem. Aí eu disse, Geraldo, mas que coisa horrorosa essas árvores aqui, que coisa, quem é que fez isso aí, né? Eu não tinha que falar nada pra ela, né? Eu falei, meu Deus, que coisa feia esses pneus, velho. Que é isso? Vaso sanitário?
0: Nossa. Coisa de gente que não tem noção nenhuma, né, cara? Não tem, não sabe...
1: Na minha calçada ela colocou dois vasos. Você sabe disso, colocou dois vasos.
0: Aí sanitários. Uma pessoa dessa vai lá na presença do juiz e entra, ai, seu juiz, que eu sou vítima, que não sei. Mas ela é vítima dela mesmo, da falta de noção que ela tem, sabe? Uma doença desgraçada. E tem uma outra coisa, né, cara? Ai, que eu sou idosa, mas até os canalhas envelhecem.
1: Sim, isso é verdade. Isso é verdade.
0: E aí? Não é só as pessoas boas, centradas que envelhecem, os canalhas também envelhecem. E aí nós temos que começar a entender isso. Ah, e a lei do idoso, a lei do... É outra coisa também que não deveria existir, é uma marginalização desgraçada. O respeito ao idoso, ele é que cria esse respeito. Eu tenho o maior respeito, o maior profundo respeito pelo idoso. Eu tenho pai, eu tenho mãe, sabe? Mas aí se eu vejo que o idoso está se comportando de maneira que ele não merece respeito nenhum, por que que eu vou respeitar? Ah, e a lei do idoso. Pô, então quer dizer que eu sou amordaçado por uma lei que não me respeita.
1: É esquisito, né,
0: cara? É muito esquisito. É isso que tem que mudar, essa banalização, cara. As coisas têm que voltar naquilo que eram. Ou seja, respeito, respeito mesmo. Quer ser respeitado, respeita.
1: Eu tô me lembrando de uma cena, não sei, no Mato Grosso, na terra do danado do Gilmar Mendes, hein? Pois é, uma mulher, uma jornalista, bonita até, completamente desvairada, já tinha se envolvido em uma série de problemas de briga, coisa e tal. E ela, rapaz, ali num bar, não sei se já tem um tempo isso, ela pegou, eles estavam fazendo tipo, né, parece que foram chamados que ela estava fazendo bagunça lá, sabe? Aí foi uma viatura da PM, duas viaturas da PM. E aí o policial, né, conversando com ela assim, pegou e falou, não, vamos parar, não sei o que, tá? E ela tava assim numa parte mais superior, ela pegou a tulipa de chope, cara, e jogou na cara do policial. E xingando ele de tudo quanto é nome, mas ele só deu um pulo pra dentro, tá, pescoção pra cá, derrubou pra lá, veio outro policial, veio uma mulher policial também. E a galera no bar, no sabe o que tava fazendo? Assim, né? Oh, vocês não estão vendo? É uma mulher. Ela é uma mulher. Ela é uma mulher, gente. Ela é uma mulher. Vocês têm que respeitar. É uma mulher.
0: Ela não deu respeito nenhum, mas ela se sente... puta, é foda, cara. Dá vontade da pessoa... Eu gosto de... Não sei se você viu também um cachorro pitbull atacou. Não é mudando muito bem a situação, mas um cachorro pitbull atacou uma criança, um idoso, assim, uma coisa assim. Alguém veio e deu um mata-leão no cachorro. Conseguiu, catou ele por trás e deu um gogó no cachorro e tava segurando. Tinha uma mulher gritando, solta o cachorro, solta o cachorro. Eu pegava o cachorro, soltava e mirava pra cima dela, tipo uma metralhadora, sabe? Pega ela. Porque não pode. O ser humano tá virando uma coisa, cara, muito estranha, mas é a banalização de tudo, cara.
1: Isso aí que você falou, banal. Essas mesmas vizinhas, o Roger Fernandes, você tava conversando com ele, nosso comandante aqui, muito meu amigo, uma pessoa muito inteligente, você sabe, né? O Roger, você tava conversando com ele antes do programa, comandante aqui da equipe esportiva, e o Roger gosta de fazer as caminhadas dele, né? E aí, eu sei que vinha sempre, ele tá falando, Geraldo, esse pessoal aí, eu sei bem quem é. Diz que tinha um pitbull na casa deles. E é dela, dessa senhora aí. Diz que era criado solto aí na rua. Né? Diz que um dia avançou nele. E, rapaz, ele quase matou uma mulher. Eles achavam que é normal. Achavam que o errado é quem tá reclamando do pitbull aí na rua.
0: Tá, hoje tá assim, aquilo certo passa por ela. Hoje, cara, o grande erro é você ser certo. É você ser realmente honesto, você realmente conduzir as coisas da maneira que tem que ser. As regras sociais se banalizaram. As coisas virou uma putaria tão grande, cara, que ninguém mais entende ninguém. Tá? Por quê? Qual é a consequência de tudo isso, cara, no futuro? Bom, todo mundo diz o seguinte, vamos criar um futuro para os nossos jovens. Ninguém tem condições, nem um político, nem um padre, ninguém tem condições de criar futuro para o jovem. Nós temos condições de criar o jovem para o futuro. Essa é a minha grande intenção, trabalhar os jovens para o futuro. Agora, qual é o trabalho que a atual sociedade está conseguindo fazer para desenvolver os jovens para o futuro? Nenhum. Os jovens de agora vão virar os mais banais do que hoje, cara. Do que estamos acontecendo hoje, com essa patifaria toda acontecendo, os jovens de hoje vão se tornar muito mais banais ainda. Vão banalizar mais as coisas, porque nós não estamos dando a eles nenhuma influência. A não ser a influência negativa que está surgindo, de banalizar tudo. Não que um cão, não que um cachorro seja... tenha menos direito do que um ser humano. Não, não é isso. Ele tem a própria Bíblia diz que o fôlego que opera lá no animal também opera no ser humano. Tá lá na Bíblia isso, tá? Então a gente tem que entender as coisas. Respeito, tá? Em cima das regras que já existem, sabe? Na sociedade. Não é desrespeitando uma regra para fazer, para forçar a respeito para outra. Não. É a mesma coisa. Como é que você tira o direito de um homem e dá o direito totalmente para a mulher simplesmente porque ela é tida como o sexo mais frágil? Não é, cara. Existe o princípio da igualdade. Tá lá na regra constitucional. Basta respeitar isso e ambos serão respeitados.
1: É, mas aí você vê. Ontem eu estava ouvindo um advogado especializado aí na família, né? E ele dizendo que não houve, até hoje na história, um momento mais ideal do homem ficar sozinho. Não compensa de jeito nenhum ter relacionamento.
0: Vai surgir aldeias.
1: É, não, e o que ocorre? E aquilo que eu estava até comentando contigo, Jocino, muitas mulheres reclamando que as feministas acabaram com o mundo delas, né? Que agora não tem, os homens não chegam mais, só um homem muito desinformado para chegar numa mulher em tempos atuais.
0: Olha, agora...
1: qualquer coisa é assédio, rapaz, você não pode nem, eu tô de um jeito assim.
0: Se ele tem a dele, ele vai manter a dele, se ele não tem, ele não quer nem arrumar.
1: É.
0: Qualquer coisa é certo. Você olha, hoje, olha, e tem uma coisa: se você for feio olhar pra uma mulher, a mulher te denuncia. Se você for bonitinho e ela for meio daquelas meia da pá virada, ela vai gostar, vai se engraçar, vai dar toda, né? Mas se você for meio feio, então meio que ela não simpatizou com a tua cara, ela vai te denunciar imediatamente, mesmo que você não tenha falado absolutamente nada pra ela, só tenha só olhado. Hoje também temos isso, esse egoísmo burro das pessoas. Ai, que coisa lindinha, tomara que ele dê uma piscada pra mim. E ela fica toda cheia. Aí, coisa horrorosa, tomara que não me olhe. Ai, me olhou, vou chamar a polícia.
1: Eu tenho um caso aqui em Goiânia mesmo, tava até vendo uma advogada falando. O camarada tinha um homem casado já, com seus 60 anos já. Aí sei que ele tava na academia uns 15 anos, na academia. Do nada entrou uma moça lá, de acho que 18 anos. E tatuada dos pés à cabeça, né? Ele também foi um tanto quanto ingênuo, né? Foi lá e puxou papo com ela e fez uma crítica, né? Assim, seus pais não se preocupam não de você estar com essa tatuagem, eles não proibiram alguma coisa. Ela entendeu isso, cara, como assédio. E foi na polícia, denunciou. Ele
0: e
1: chegou.
0: Aí pega lá os policiais bizonhos também que não sabem.
1: Não. O primeiro momento não foi nem isso. Ele chegou na academia, né, pra malhar normalmente. Aí o dono da academia chamou ele lá, né, na sala pra conversar. E passou uma notificação pra ele, né? Pedindo que a partir daquele momento ele não frequentasse mais a academia. Porque eles não poderiam estar se envolvendo com problemas de assédio. Que tava, sabe, com medo de prejudicar a imagem da academia, que ele, né? Eu falei, mano, tô 15 anos aqui, essa moça acabou de entrar, vou ter que sair mesmo. É, inclusive tem aqui também, deixaram aqui uma intimação pra você ir na delegacia lá da mulher. Foi lá, tá respondendo o processo. E agora não sabe nem como vai falar isso pras filhas, pra mulher dele. Tá todo enrolado com essa situação. Eu tô, inclusive, com os amigos aqui do Carlos Antônio Nogueira, do Butina, como é o nome dele, rapaz? Agora me foi. Vitor, o Vitão, né? Vitão é desse tamanho. E também o irmão dele, também grandão, o Carlos Henrique. E eles fecharam a academia ali no. Que ficava aqui na Arigatô. E devido eu estar sem automóvel nesse momento, cedi minha garagem, um pedaço da casa, para eles guardarem os equipamentos aí, até negociar e vender, tá aí desde domingo os equipamentos. É. Aí eu falei, mas gente, essa academia sua não tava indo bem, rapaz, não sei o quê, papapá. Aí toquei nesse assunto, né? Foi algum caso de assédio, rapaz, eles fogem desse assunto assim, como o diabo da cruz, sabe? Aí sei que a academia é uma academia de sucesso ali na antiga Arigatô, fechou. Virou, o Juscelino, segundo esses advogados especialistas em, e é uma mulher, hein, que está defendendo esse homem em Goiânia, e ela falando mesmo que virou uma epidemia dentro de academias esse problema de assédio, diz que está uma coisa fora do comum.
0: Você imagina, mas tem outra coisa, além de ter que criar uma aldeia só para homem, aldeia só para mulher, vai ter que criar academias específicas para mulher e academia específica para homem. Mas daí vem uma história, olha só, como é que vai ficar os outros sexos, os outros sexos que atualmente foram criados aí aleatoriamente? O respeito à mulher trans, tá, beleza, é um ser humano e tem que ser respeitado como ser humano, segundo o princípio da lei, diz que nós somos iguais. Então isso não muda, nada muda. Ela pode ser o que ela for, mulher trans, mulher não sei o que, ou o cara que dá pra virada, tem que ser respeitado igual, é ser humano, tem que ser respeitado igual segundo os princípios da lei. Mas agora não, começaram a criar aquela coisa, a mulher trans tem que ter o respeito dela, da maneira, daquela coisa toda, e vira um caso. Agora, esses dias teve uma aí que publicou uma coisa aí que ela era mulher trans e ela fez um. Solicitou o passaporte americano e o passaporte americano dela tava entrando na justiça porque o passaporte americano dela vem dizendo do sexo masculino.
1: Eu sei quem é, a Erika Hilton.
0: Quer dizer, eles querem forçar a gente.
1: É, a Erika Hilton.
0: E aí, não, mas você tá contrariando as leis. Que lei, cara? Essas leis estão sendo criadas por gente lá que não tem cérebro.
1: Não, mas você não viu o Ratinho? Ele falou que mulher trans não é mulher, ué, é homem. E aí, ela processou o Ratinho.
0: Quer provar? Chegar pra mim aqui. Não, eu sou mulher. Então, você é mulher? Eu vou fazer o seguinte, vou fazer um desafio. Né? Me chama lá, não precisa ser pra mim não, me chama lá um médico especialista pra examinar você. É ele que vai me dar o seu sexo, e aí eu vou acreditar.
1: Não, mas aí o que acontece? Processou o Ratinho por causa disso. E aí, rapaz...
0: E vai pra justiça e ganha.
1: Não ganhou, não.
0: Por quê? Porque é um outro bizonho.

0: Mas aí o que que acontece? O processou o Ratinho por causa disso. E aí, rapaz...
1: E vai pra justiça e ganha.
0: Não, não ganhou não.
1: Por quê? Porque é um outro bizonho sem cérebro que tá julgando. Muitas vezes acontece isso.
0: Mas no caso, ele falou que isso aí faz parte da prerrogativa jornalística. E na verdade, biologicamente, se reconhece no mundo inteiro apenas dois gêneros. O masculino e o feminino, né?
1: E aí vem um cidadão com uma identidade, me dá tua identidade. Né? Tem o direito ao nome social. Tá, você tem direito ao nome social, beleza. O nome social é um nome fantasia. Né? Agora me dá tua identidade. Tá lá, Paulo Fulano de Tal, não, Paulão, né? E aí eu vou ter que chamar de Mariazinha?
0: Não, o Aeca Hilton é Felipe, Filipão. E aí não gosta do que chama de Filipão de jeito nenhum.
1: E aí eu tenho que chamar de Mariazinha, mesmo tendo na tua identidade, tá lá o Paulão da Silva lá, eu tenho que te chamar de Mariazinha da Silva. Ah, mas dá licença. Então são leis que estão banalizando tudo, cara. O respeito tem que existir, é claro. Eu moro aqui na minha região e na minha região tem lá um cidadão que se transveste. Beleza, é decisão dele, mas eu não sou obrigado, cara, sabe, a tratar o cara como mulher, de jeito nenhum.
0: De jeito nenhum. Tem uma só pra gente finalizar, eu tenho que ir pros políticos. Tô com um político aqui, o 1555, não, 1555, o grande, né? Que isso? O 1555, o Justino Borges. Justino, essa daqui eu dei risada, eu contei segunda-feira aqui pro meu cadeira cativo, o Edeilson Martins, ele que foi executivo da Caixa e agora não tá mais na Caixa, aqui dentro do nosso almoço, é o comentarista que pensa fora da Caixa, Edeilson Martins. Oh. E aí, que acontece? Eu peguei, tô ali, rapaz, eu gosto muito do Roger, aquele que é do o Traje a Rigor, sabe? O músico.
1: Uh-huh.
0: Acho ele muito irreverente, ele participa daquele programa do Danilo Gentili, né? De Noite. THE De Noite. Você já viu?
1: Sim, já vi. Eu nunca assisti assim totalmente, não, mas eu já vi. O Danilo Gentili é um cara chato pra caramba.
0: Ele é chato. O Roger eu acho legal, cara. Eu acho o Roger, sempre achei ele muito divertido. É. Muito as músicas do Traje a Rigor, sempre gostei. E aí foi uma dessas modelos lá, rapaz, mas é uma questão, o tipo de mulher que eu não gosto, sabe? Assim, trem grande, mas uma mitidez, achando que a rainha sabe? Essas assim, né?
1: E era de outro planeta.
0: É, exatamente. Aí o Danilo vai, pega, coloca lá na... E aí o assunto foi esticando, pra você ver o tanto que as mulheres estão assim. Eu não tô falando, tem muita mulher na nossa sintonia que eu tenho, tem a grande maioria das mulheres que eu conheço é gente boa, mas tem umas que eu vou te falar, é de amargar. Ontem, anteontem, eu tava aqui no centro, aí saindo ali do Mercadão pra atravessar e pegar ali o outro lado da uma senhora cismou comigo, sabe? Tá olhando o quê? Agora eu vi, hein? Vocês estão se achando, hein?
1: Tem mulher que ela não é o capeta, ela é o inferno inteiro. É. Mas tem mulher que é uma santa, Deus me livre.
0: Aí o que acontece? Essa moça, né, foi lá, tá, né, o papo foi esticando, aí chegou num ponto falando sobre posar nu, né? Nude, não sei o quê. Aí o Danilo pegou uma revista de 87. Você lembra da G Magazine, essa velha?
1: Lembro.
0: Aí era um homem,
1: né? Porque eu usava pra ir pro banheiro.
0: Não, mas você quer ver homem pelado? Você gostava de ver homem pelado?
1: Era
0: só um homem pelado, rapaz. Era
1: não,
0: só...
1: tá feito. Então, tira, esquece o que eu
0: falei.
1: O Roger Magazine com aquela outra lá que tem telenovela lá.
0: Playboy, não?
1: Não, aqui tem a... Não, Playboy, eu não mexo. Aqui tinha telenovela antigamente?
0: Ah, não sei, tinha tanto Sétimo Céu, tinha... Bom, aí o que acontece? Ela, 87, a revista, tá lá o Roger, posou nu, né, pra G Magazine. E aí ela começou a folhear a revista e começou a dar risadinha, sabe? Deboche. Não sei o quê, tá. Pequenininha, hein?
1: Mas é só de homem pelado a revista?
0: Não, rapaz, do Roger. Ah, o Roger tava. Foi fotografado.
1: Tava assim, fotografado.
0: Foi fotografado nu, né?
1: Credo.
0: Na época tinha essa revista e só saía homens. Como é que é? Aquele Vitor Fazano, o Alexandre.
1: Não, essa eu nunca vi, não. Alexandre, retira eu que eu falei.
0: Pois é,
1: que eu
0: mas aí o Roger, né? O Roger pelado e ela brincando, né? Pequenininha, hein? Pequenininha, falando que, né? O negócio dele lá era pequenininho. Aí, rapaz, do nada ele pegou. Não, é porque você é larga. Aí ele...
1: Bárbara, deu a.
0: Rapaz, mas aí o Danilo, gente, pulou até o teto de tanto rir. Você
1: imagina uma coisa?
0: E a galera tudo rindo no auditório. Ela ficou murchinha, cara, mas tava numa empáfia. Ficou murchinha, murchinha, murchinha, murchinha. E esse filme, mas pegou, mas o Roger acertou na veia, né?
1: Mas deu logo uma patada, né? Aquele cara que vive a realidade, não tem azar.
0: Mas aí você acredita que ela processou o Roger, cara? Ela processou o Roger por causa desse negócio.
1: Assédio moral.
0: E aí chegou no juiz, né? ele pegou e falou, a senhora poderia, né? Deu ganho de causa pro Roger, ela teve que indenizar o Roger e tudo. A senhora poderia ter se

0: se limitado à vergonha. Agora a senhora veio aqui para o tribunal ser humilhada, porque a brincadeira que ele fez foi no contexto que a senhora mesma criou. Então, assim, onde a senhora quer ter
1: ele
0: o direito?
1: Ele devolveu aquilo que ela fez, né?
0: É, mas pra você ver, né, cara? O entendimento de um juiz desse. Se pega um com a cabeça de bagre, igual você diz, e acabar dando
1: e
0: razão.
1: Tem, cara,
0: né?
1: E tem. Hoje nós temos um, olha, tem um público do judiciário aí que é o seguinte, o entendimento deles é a mesma banalidade que tá hoje ocorrendo. Então é até culpa deles, né? Toda essa banalização social, né?
0: Tô aqui com o Justino Borges, a 1h52. É o político falando no horário político 15:05, candidato a deputado estadual pelo MDB, Justino Borges. Poder.

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8: Vamos de hora então, gente. Faltando 6 minutos para as 2 da tarde. 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
8: 1h55, 5 minutos, portanto, faltando para as 2 da tarde aqui no nosso almoço é da hora da Rádio 9 FM. Vamos seguindo, sim, com o Justino Borges. Clima de sexta-feira, gosto muito da sexta-feira, viu, Justino? É um dia, assim, pra mim, todo especial. Ainda hoje vai correr ainda atrás aí de eleitores, ô Justino?
11: Tem que correr, né, cara? Eu tô indo nas ruas, eu mesmo, ó, eu coloquei na intenção de eu conquistar 20 mil eleitores, eu. Sabe o que é? Eu, vou de porta em porta, de pessoa em pessoa, com meu centinho. Primeiro que meu centinho é muito, eu brinquei com a minha mulher, falei assim, acho que eu não vou distribuir nem um centinho desse, ficou tão bonitinho que eu vou guardar tudo pra mim, né? Brincadeira, né? Eu tô fazendo questão de ir de mão em mão, né, cara? Entregar o meu centinho e explicar pras pessoas qual é a minha intenção e por que que eu quero, por que que eu tô correndo atrás. E que ainda existe esperança, assim, na política, cara. A política anda ruim, difícil mesmo, até muito abandonando. Hoje nós temos candidato pelo salário, pelo status, né? Mas a política ainda tem esperança. A gente pode oferecer essa esperança pro povo, que ela tem, ainda tem esperança. E eu tô indo de porta em porta, de pessoa em pessoa, distribuir o meu santinho.
8: É, isso é importante, né, Jucina? Pela internet, tá fazendo muita coisa, você acha que o tete-tete não tem jeito, vai sempre existir, né, Jucina?
11: Sempre, sempre.
8: Mas a questão de internet, você tem usado bem?
11: Tenho feito bastante coisa na internet, eu tenho usado o tal do YouTube, o tal do Facebook, o Instagram, né? Eu tenho feito o que eu posso fazer lá nas redes sociais, eu tenho plantado a minha sementinha lá, né? Mas certo. Eu vou de porta em porta porque eu quero, como eu digo, se eu conseguir chegar lá, cara, vai ser a mesma coisa. O pessoal vai me encontrar andando no ônibus, vai me encontrar andando a pé na rua, eu não vou mudar isso, tá? Porque eu não vou ter consciência pesada, eu vou trabalhar, eu vou desempenhar o meu trabalho. Eu vi agora esses dias alguém comentando sobre o Serginho Meneghelli, né? Que é um cara que é o seguinte, ele sai pra rua de peito aberto, sem ninguém, não tem segurança, não tem nada com aquela bicicleta dele. Eu me espelho nele. Na realidade, eu já vinha fazendo esse trabalho muito tempo também, nem conhecia ele, né? Mas hoje eu olho pra ele e falo assim, pô, o cara tem o mesmo princípio que eu, de sair de peito aberto pro público. Ou seja, eu tô ali como representante das pessoas pra trabalhar, então eu vou trabalhar. E não vou ter medo de sair por aí e encarar as pessoas no olho, não. Se eu tô encarando agora pra entregar meu panfleto e explicando, depois de eleito também vai ser a mesma coisa. Nada vai mudar na minha vida. Nada.
8: Para aquela pessoa que está muito desanimada com os políticos, né, com esse negócio do STF mesmo, por esses dias mesmo, é uma coisa que entristece a gente ver, né, dizendo, que você diz para essas as pessoas que estão assim, desesperançadas mesmo do poder público, Jocinho?
11: Cara, eu sempre falo para as pessoas o seguinte, o cara fala, eu não vou votar mais. Não, pera aí, cara, se você não votar, você está sendo conivente com aquele que vai. Só para você ter uma experiência, são 6.000 e tantas pessoas lá na Alego, lá, comissionada. Essas pessoas são empregadas do deputado. Elas têm por obrigação de ir votar e buscar voto.
0: voto para eles. Então, para ela, pelo desespero dela e pela manutenção do emprego dela comissionada, ela tem que manter o seu patrão lá dentro. Ou seja, a mesmice tem que continuar, enquanto que o povo daqui vai estar abandonado. Então, se você deixar de votar, se você desanimar de fato, sabe, a ponto de falar assim, não, eu não vou votar mais, você está sendo conivente e omisso. Você está sendo omisso porque você tem um direito de fazer a mudança, de criar a mudança, né? E está sendo conivente porque vai continuar lá os mesmos que nada fizeram durante todo esse tempo e vão continuar não fazendo nada, a não ser apadrinhando aqueles que já estão lá ao seu lado. E se o povo que é político de verdade, para trabalhar mesmo pela política, criando mecanismo para que essas pessoas possam ter uma igualdade, né? Tem que começar a renovar. Vai para as urnas votar. Não desanima, cara. Ainda há esperança. Nós temos esperança, mas a esperança não está naqueles que já estão lá dentro, não. A esperança está nos novos que estão surgindo. Nós temos um monte daí que não receberam ajuda partidária, que estão trabalhando por sua conta. Tem uns que nem santinho tem, estão indo na rua falar verbalmente com as pessoas. Aqui em Anápolis nós temos candidatos aí que não tem um santinho, não fez santinho nem com parceragem com ninguém, sabe? São pessoas totalmente neutras, ou seja, não tiveram ajuda de ninguém. Estão indo na rua, tem um que colocou lá um banner pequenininho que ele mandou fazer, na frente do terminal, tá lá, é a única coisa que ele tem, cara, de propaganda política. E são essas pessoas que deveriam ser votadas.
8: Você acha que o atual sistema privilegia quem já tá no mandato, então?
0: Hoje? Mas, tanto é que a verba partidária que tá vindo, na maior parte dela, tá sendo destinada para quem tá buscando reeleição.
8: Errado isso, né, Justino?
0: Totalmente errado. Eu acho o seguinte, ó, quem já foi eleito, cara, tá vivendo de um salário bom, já tem todas as suas prerrogativas lá dentro, que não deveria existir a candidatura, a reeleição não deveria existir. Eu acho que deveria ter um espaço de quatro anos
8: no legislativo, no legislativo, inclusive.
0: Em todas as esferas. Eu acho o seguinte, ó, vereadores, a vereadora daqui, a presidente, tá deixando de julgar algumas coisas, algum processo lá na Câmara Municipal, analisar alguma coisa, por falta de quórum, porque os vereadores que estão eleitos ganhando salário, com o seu gabinete montado,
8: candidato,
0: pagando salário
8: para
0: um monte de gente, estão na rua fazendo campanha e não estão exercendo a função de vereança. Deputados que vão até novembro, sabe? Que até já estão fazendo reeleição para sua reeleição novamente e não estão exercendo a função lá na Câmara, na Assembleia Legislativa. Lá tá só os seus servidores, os seus colaboradores, eles estão nas ruas gastando dinheiro. Então, para esses não deveria ter verba partidária. A verba partidária deveria ser para investir em novos candidatos para ter a rotatividade política. Essa verba que vem do povo, que é tirada do povo, deveria ser para isso, investir em novos candidatos.
8: Mas aí você não acha que é a raposa tomando conta do galinheiro? Você acha que eles vão votar contra isso?
0: Nunca. Mesmo? E é por isso que tem a dificuldade. Porque quem tá lá dentro não quer desocupar a vaga para que exista rotatividade. Então quem tá lá dentro quer manter o equilíbrio daquilo e criando leis para dificultar a entrada de um novato. É o meu caso, é o caso de um monte de outros que estão por aí que não tem auxílio nenhum do partido. O partido tá pouco ligando para você. Tá pouco ligando. Tá. Eles, porque tem que manter os mesmos que já estão lá, porque esse é aquela velha história, ninguém solta a mão de ninguém. Ninguém vai querer desocupar a moita pra você entrar lá pra cagar.
8: Sabe, dia desse eu falando aqui, o João da Luz, rapaz, estava ouvindo ali a sessão da Câmara, né? João é um candidato, né?
0: Candidato a deputado federal.
8: É, eu sei. E aí, o João falando, né? Não sei o que aconteceu lá, parece que um repórter perguntou a ele, não era bem lá no plenário, não. Aí falando, né, da questão do Lula mesmo, né, vai tentar a reeleição. Aliás, a nossa Câmara Municipal, o assunto que ela mais discute é de prerrogativa federal. Eu nunca vi. Eles não querem falar do município, querem falar
0: federal do... Federal e internacional.
8: É verdade. Eles
0: não discute nada do município, tanto é que o município é essa bagunça, o município é abandonado.
8: É, não quer falar do Trump, né, coisa
0: assim. Na preocupação dele é só com coisa de fora.
8: Aí o que acontece? Chegou lá no Lula, eu sou muito contra esse negócio do Lula, esse negócio de reeleição, o Lula tentar a reeleição de... Mas, gente, o João da Luz está no terceiro mandato e falando que é contra a reeleição.
0: É para você ter uma ideia. Eu sinceramente, eu tenho uma proposta que há muitos anos que está lá no Congresso Nacional, falando sobre esse fundo partidário. O fundo partidário deveria ser algo para beneficiar quem vai buscar a eleição, não para quem vai buscar a reeleição. Quem vai buscar a reeleição já tem seu nome preparado. E já tem o seu dinheiro também, que vai economizando durante todo o tempo desse salário que ganha. Cara, eu consigo viver com a miséria de R$ 2.500. Você acha que R$ 45.000 por exemplo, exemplo, não iria me sobrar muita coisa para mim investir numa próxima campanha? Sim.
8: É lógico.
0: Mas a coisa principal é acabar com esse propósito de reeleição imediata, cara. Porque ninguém terminou o seu mandato ainda e já estão buscando uma reeleição. Não é injusto demais isso aí? Olha só pra você ter ideia. O deputado que tá eleito, ele telefona pra um prefeito, manda o seu assessor telefonar, o deputado fulano de tal vai fazer uma visita aí pra uma pré-campanha. Aí o Justino, que nunca foi eleito, nada, vai telefonar pro prefeito e falar o quê? Olha, o Justino também. Quem é o Justino?
8: É.
0: Então não. O mandato do deputado ia até novembro e encerrava. E os novos que estavam buscando uma eleição seriam eleitos, aí existiria rotatividade e aí existiria moralização política. Mas vai perguntar para os eleitores também se eles querem isso, cara. Porque nós temos hoje uma grande gama de eleitores, cara, que são mais corrompidos, mais mau caráter do que o político. Se o eleitor fosse honesto, não existiria político desonesto, cara.
8: Com certeza.
0: Eleitorado tinha que ser honesto para honestificar a política. Porque você não começa uma casa do telhado para baixo. A sustentação desse telhado é o eleitorado.
8: Rapaz, não é fácil.
0: Então, bom, o mau caratismo vem de baixo, não é de cima.
8: Você falou dinheiro guardado, velho. Teve uma notícia.
0: Você viu? 2 milhões e tantos lá a Polícia Federal prendeu agora essa semana?
8: Vi, com certeza. Mas teve uma notícia aqui, Jocino, inusitada, rapaz. Onde é que foi que aconteceu isso aqui? Eu vi no naquele programa da Rede Record lá, o Balanço Geral, né?
0: Ah, sim.
8: Mas foi no interior de São Paulo, não tá dizendo aqui exatamente, você falou dinheiro guardado. Gente do céu, mas que azar dessa senhora, hein? Aí uma mulher de 53 anos encontrou 9 mil reais, ela havia economizado durante 9 anos, coitado, R$1.000 por ano, meu Deus, coitado. Aí foi lá, né, pegar o dinheiro para gastar, né, a Sueli, o nome dela, ela mantinha essas cédulas dentro de um livro guardado no armário de casa. Segundo o reportagem desse Balanço Geral aí da Record, que eu vi, ela pretendia usar o dinheiro para pagar contas e iniciar uma reforma na residência. Parte das notas danificadas, equivalente a R$2.600, R$1.600, o resto foi destruído totalmente por traças. Acabaram com o dinheiro da mulher, hein? Acabaram com o dinheiro da mulher. Que situação?
0: A falta que faz um banco pra ela colocar esse dinheiro na poupança, né?
8: Nossa senhora, mas assim, eu tô me lembrando aqui, rapaz, do meu amigo, a gente tá passando a hora de embora, mas essa também foi inusitada, cara. O Célio Borges, né? Ela foi meu diretor aqui na Rádio São Francisco, durante, e faleceu a tia dele, e ela morava muito tempo aqui na zona rural de Anápolis, acho que ali na saída pra Fabril. E aí teve lá, né, o velório, tudo mais, né, e sepultaram, né, a tia velha lá, né, já antiga e coisa e tal. Aí, rapaz, aí o pessoal chegou lá, reunido a família, veio gente de fora, coisa e tal, todo mundo ali, tá? E queria tomar um café e não tinha gás, né? Não tinha gás, mas tinha um fogão a lenha, né? Tá ali o fogão desativado, há muito tempo desativado, mas resolveram fazer ali, né? Uma brasinha, né? Fazer um cafezinho caipira, gostoso, coisa e tal. E nisso, Justino, o filho mais velho dela não tinha chegado ainda, sabe? Aí, quando ele chegou, ele quase morre. Mas que tinha quase 500 mil dentro do fogão caipira. Queimou tudo. Você dá risada, né, cara? Você coloca. E ele sabia que a mãe fala, parece que avisou antes de ir embora.
0: Você me fez lembrar do meu avô. Meu avô, quando morreu, era como desativar o quartinho dele. Tá? Ele tinha duas caixinhas de papelão.
8: É.
0: Assim, duas caixinhas. Abarrotada de dinheiro. Cruzeiro. Nós já estávamos na época do real.
8: Não tinha valor nenhum mais, né?
0: Não tinha mais valor, não. Tudo cruzeiro, aquelas notas vermelhas ainda, de 5 mil cruzeiros. O cara tinha dinheiro demais. Eu não sei, mas tinha milhões lá guardados naquela caixa deles. Duas caixinhas de papelão assim, cara. Aquelas caixinhas
8: aqui. Será que não tinha como reaver junto ao Banco Central, não? A Casa da Moeda?
0: Não tem como reverter a situação, porque é o seguinte, tudo dá um prazo. A lei funciona assim, né? Dá um prazo pra você

0: Central, não? A Casa da Moeda?
1: Não tem, não tem como reverter a situação, porque é o seguinte, tudo dá um prazo, a lei funciona assim, né? Dá um prazo pra você regularizar a situação disso. Quando houve a transição do real, do cruzeiro para o real, foi assim, começamos lá pelo FIR, né? Pelo URV,
0: Unidade de Referência de Valor, né?
1: Para que o Banco Central conseguisse fazer as novas notas do cruzado novos na época, né? E trocar pelo real. Então houve essa época e ele perdeu toda essa transição para ele. Era dinheiro e estava guardado.
0: Meu Deus do céu.
1: Inclusive moedas, né, cara? Imagina.
0: É por isso que eu gosto do bom e velho Pix, né? Mas um Pix é isso, não tem. Agora você já pensou? Eu acho que esse caso da tia aí do Célio Borges foi pior ainda, né? Você tá ali fazendo café e mas torrou meio...
1: em cima de um monte de dinheiro.
0: Torrou meio milhão de reais.
1: Foi um prejuízo louco, cara.
0: Você ri ainda, cara. Você ainda ri.
1: Ah, tá louco. Vambora.
0: 2:07, 2:07 aqui no nosso almoço, é na hora da Rádio 9 FM. No dia que tive, antes, porém, justinho da gente ir embora, tenho aqui deixando um abração pra você. Deixa eu me ver aqui, Fábio Elias Gomes.
1: Ô, grande Fábio Elias, um dos maiores incentivadores meu pra política, viu, cara? É um cara que sempre me incentivou. É um tapeceiro amigo aí aqui de Anápolis. Ele é o cara que me pediu, me manda uma fotografia sua que eu vou fazer um adesivo pro meu carro, exclusivamente seu. Tá lá no carro dele.
0: Bacana demais.
1: Mas ele tem me incentivado muito, há muitos anos que ele me incentiva realmente pra isso. É um cara que tem me acompanhado. Muito obrigado, Fábio Elias. Deus abençoe a sua vida.
0: Legal. No dia que recebi por aqui, candidatíssimo a deputado estadual Justino Borges, 15-15-5. Receber o Justino é, sim, uma forma de exaltarmos você. Essa cidade que eu, que você, que o Justino, claro, tanto ama, mas nesse momento também está apaixonado por Goiás, né, Justino? Aliás, falando nisso, tem pedido voto fora de Anápolis ou só por aqui mesmo, Justino?
1: Cara, o Anápolis é o, como é que eu posso dizer, é meu paraíso, né? Eu pretendo, não é uma proposta não, mas é a minha pretensão, de tudo que eu ganhar, como deputado, de tudo que eu receber lá, vai ser investido aqui. E sabe aonde? Um dos maiores sonhos que eu tenho, revitalizar toda a beira desse córrego das Antas, transformando aquilo ali numa pista de passeio público, sabe, para as pessoas passearem na lateral. Cara, pode encurtar aquilo, aumentar mais o espaço das ruas, fazer um calçadão largo ali e fazer passeio público ali dali
0: mas,
1: até
0: a cabeceira. Tem que cuidar do saneamento também, né, Luzinho? O que tem de esgoto...
1: Sim, o saneamento é uma coisa, mas eu tô dizendo assim, o meu maior investimento será em cima disso, e pra você investir não, em cima disso, o saneamento básico é uma das coisas necessárias.
0: É, tá uma fedentina danada, rapaz, nossa senhora.
1: Como é que é?
0: Aqui, você tá falando do Córrego das Antas?
1: Do Córrego das Antas.
0: Pois é, mas você sabe disso, né, que estão jogando esgoto...
1: Então, cara, mas é por quê? Falta fiscalização, o município não fiscaliza, aí vem o vereador melhorado, que é um deputado estadual que deveria fiscalizar, ajudar a fiscalizar e cobrar do município essa fiscalização não faz, sabe por quê? Aqui, ó. O deputado, cara, ele é um vereador melhorado, deputado estadual. Um vereador melhorado. Ele tá lá em cima pra supervisionar aqui. Aí ele pode chegar na Câmara Municipal e exigir, sabe, que os vereadores comecem a realmente a desempenhar o seu trabalho em favor da cidade. Exigir. Ó, cara, vai fazer. É o xerife cobrando do delegado.
0: Sabe? É verdade, é verdade.
1: E fazer
0: verdade.
1: Funcionar. Fazer a coisa. Mas aí é aquela morosidade. Um não faz e também não exige que o outro faça. Ninguém faz nada, só onera os cofres públicos e mais nada.
0: Eles gostam muito de descansar à sombra de uma árvore, né, Josinho? Nem no dia da árvore 21
1: de setembro. Tomara que a árvore caia na cabeça.
0: Pois é, mas nem no dia da árvore, dia 21 de setembro, quero o incansável ambientalista Antônio Zaek descansar. Quer ser deputado estadual também. O Zaek, seu concorrente, viu? Pelas barbas do profeta, hein? Eu, claro, sei que o Zaek tem...
1: Eu torço para que todos os novatos consigam ser eleito e vá para a Câmara. Vamos fazer a diferença lá na Assembleia Legislativa.
0: Deixa eu dizer aqui do Zaek. É, barbudo, a gente sabe que o Zaek tem barba para dar e vender. E comprou a ideia, né? Eu comprei, né? De que o Zaek tem visões proféticas do futuro, que são de amor pela água. É o deputado da água. Pelo meio ambiente, pois é o candidato pela rede com o número 18.

0: vamos caminhando aí. Eu quero ser deputado do povo, eu não quero ser um deputado exclusivista, né, cara? Aquela coisa exclusiva de alguém, da sua panelinha. Então é 15155, Juscelino Borges. E vamos lá fazer
1: encrenca. Não, peraí, então vamos padronizar você. É 15155 ou é 15155?
0: Eu sempre falo assim, né? 15155.
1: 15155.
0: É, eu sou 15155.
1: Legal, fica padronizado.
0: Vamos fazer a diferença.
1: Vamos fazer a diferença.
0: Vamos plantar a sementinha da honestidade e do respeito ao povo.
1: Legal. Vamos lá, gente, então, segunda-feira, 12:30, a gente de volta aqui na nossa conexão pela Nova FM. Bora.
2: Vambora.
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0: 3:40.
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3:46.

0: 3:53. 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

0: 4 e 8. 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

0: 4h23.
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0: 4:37.
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0: 4:51.
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0: demais, rapaz,
1: na parabéns por esse show maravilhoso.
0: Obrigado,
1: viu?
0: Cara.
1: Que coisa linda. Ê, galera ali!
2: Obrigado, galera. Valeu, Goiás. Valeu, Goiânia.
0: Valeu, Fernando Sorocaba.
2: Que Deus continue te abençoando mais e mais. Parabéns por essa carreira brilhante. Você já é sucesso Brasil todo. É um menino de ouro, viu? Parabéns mesmo.
0: Tá certo, muito obrigado pelo carinho,
1: Luciano.
0: Obrigado de coração pela participação de vocês comigo.
1: Obrigado você pelo convite, rapaz.
0: Que isso, muito obrigado. Valeu.
2: Tchau, tchau, galera.
0: Valeu demais, Fernando Sorocaba. Coisa boa, gente.
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0: 5,19.
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0: 5:33. 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

0: Boa noite a todos, são 18 horas, estamos iniciando o programa. Graças a Deus, mais uma noite abençoada com o Senhor, podendo estar passando a palavra do Senhor Jesus Cristo. E hoje estou eu aqui, minha mãe.
1: Paz do Senhor a todos, é um prazer enorme poder estar aqui com vocês, né? Pelo motivo, esses dias eu não estava vindo mais meu esposo, porque ele sofreu um acidente, como a gente tinha dito, na sexta-feira retrasada, né? Mas graças a Deus ele tá bem melhor. Logo, logo ele vai poder estar aqui com vocês, ele mesmo dando testemunho. E é um prazer poder estar aqui com vocês, né? E agradecer demais a Deus pelo livramento que ele teve, né? Muito obrigada a todos.
0: Então agora nesse começo nós vamos estar deixando um hino para vocês estarem ouvindo. Vocês vão ficar agora com Deus Proverá e logo logo estamos de volta com a palavra do Senhor. E hoje a palavra ela é sobre revigoração, revigoração com o Espírito, redenção da sua alma para se converter a Cristo. Então fiquem com Deus, agora estamos de volta e agora fiquem com essa linda composição de Gabriela Gomes.

0: São 18 horas e 7 minutos. Estamos de volta, graças a Deus. Louvado seja o nome do Senhor Jesus. E agora, nesse início, eu vou estar deixando para que minha mãe possa estar trazendo a palavra do Senhor. Mas antes, ela vai estar falando um pouco, né? Agradecendo, mandando os agradecimentos a todos que estão assistindo. Que a última vez ela não pôde estar aqui devido a ela estar fazendo um compromisso lá em casa, resolvendo alguns problemas. E ela disse para mim que queria mandar uns abraços a algumas pessoas que ela notou que faltou nesses, né, abraços.
1: Ah, sim, isso é verdade. Né? Vamos olhar aqui. Ah, o nosso irmão lá de Goiânia. Né? O nosso irmão. É para todo o pessoal de Goiânia, né? Tem aqui o amigo do meu esposo, que ele comprou o caminhão dele, eu esqueci o nome dele. Viu? Mas que Deus. Que Deus esteja aí na tua casa, com a tua esposa, com a tua família. Que Deus venha prosperar, que venha abençoar cada dia mais. Mando pro meu cunhado, a Laor, né? Meu ex-cunhado, porque minha irmã faleceu, mas está no reino do céu. Ele casou novamente, mas que Deus abençoe a vida dele. Quero mandar um abraço pro pessoal de Teresópolis, né? Grande amigo do meu esposo também. Sempre tá aqui conosco na rádio. Pros irmãos, pro pessoal de Abadiânia, grande Abadiânia. Abadiânia, manda aqui um grande abraço, meus irmãos de Abadiânia, para todas as igrejas de Anápolis, né? Que Deus venha estar com todos vocês, que venha abençoar, né? Cada vez mais. Porque Deus, ele é imenso, ele é grandioso demais. Ele, quem busca ele, não perde, né? Só tem a ganhar, não é verdade, meu Marlon?
0: Isso é uma verdade absoluta. Com o Senhor, nós só temos a ganhar. Só temos a ganhar vitória em nossas vidas. Tem dificuldades, mas vale a pena. Porque o caminho mais difícil, no final, é o mais recompensador. Porque ganharemos glória eterna aos céus e estaremos junto com Cristo naquela santa ceia do Senhor. E é maravilhoso imaginar estar ao lado do Senhor Jesus, pessoalmente o vendo. Só que, hoje em dia, muitos não conseguem isso por não querer se redimir, não querer se destruir, se montar novamente perante a presença do Senhor. Não querem se revigorar na presença do Senhor, serem moldados como lápide pelo Senhor. E muitas vezes, essa falta de voltar ao Cristo, de se rebaixar, de deixar Cristo te moldar no oleiro, faz com que muitos percam a salvação.
1: É verdade. Nossa, aí falou uma grande verdade, né? A salvação, ela é tudo. Quem somos nós sem a salvação de Deus, né? Aqui na Terra a gente já passa pela provação, né? Aqui na Terra a gente já passa pela provação. E se a gente não tiver a salvação, o que seria de nós, né? Eu falo que para obter a salvação, em primeiro lugar, a gente tem que se libertar aqui, né? E isso é o mais difícil de tudo, é a libertação. Cada um de nós temos que saber nosso limite, cada um de nós temos que saber o que fazemos de errado, para a gente poder estar entrando na casa do Senhor e pedindo, né, essa libertação. Todos nós temos o poder de orarmos, de buscarmos melhoria, de orar e de pedir a Deus que nos liberte de vícios, de coisas ruins, de falta das coisas. Às vezes a dispensa está vazia, às vezes você não está bem no seu casamento, às vezes você não está bem com o relacionamento na sua família, com seu filho, com seu marido, com seu namorado. E isso faz com que você fique cada vez mais distante do Senhor, porque ali você peca, né? Porque é uma angústia muito forte, é uma angústia muito triste, que ela abala céus e terra. Imagina uma pessoa que tá brigado com um ente querido, né? Com seu filho ou filha, com seu esposo ou esposa, com sua mãe ou pai, né? Que tem amor, que haja amor de verdade, move o céu e a terra. É uma tristeza enorme, é uma

0: verdade, move o céu e a terra. É uma tristeza enorme, é uma tristeza que só a pessoa que está passando por isso sabe dizer. Não é verdade? Então, mas se essa pessoa tiver a capacidade de procurar uma igreja, e aí dentro da sua casa mesmo, você orar por você e tentar se libertar, ler a Bíblia mais vezes, tentar buscar a libertação da sua alma para você ganhar a salvação e ganhar o reino do céu. Isso é para qualquer um. Fala que não é para qualquer um, não, mas é para qualquer um. Deus deu autoridade para todos nós. Na Bíblia fala, né, que Deus nos deu essa autoridade de nós buscarmos a Ele. Mas buscarmos em verdade, buscarmos com todo o amor e carinho no nosso coração, buscar com fidelidade. E Ele nos liberta. Não é verdade? É verdade, irmão Mardo?
1: Isso é uma verdade. O Senhor liberta a nossa alma, Ele liberta o nosso espírito. Ele nos dá a salvação. Ele é tão misericordioso conosco que Ele permite nós nos renovarmos para poder estarmos junto com Ele na presença. Ele nos dá uma segunda chance, não uma segunda chance. Eu falei errado. Ele nos dá eternas chances para melhorar enquanto vivos. Só que muitas vezes escolhemos o caminho arrogante, do egoísmo, de continuar no nosso pecado, de continuar no nosso erro, de continuar afundados em nós mesmos. E perdemos a nossa salvação em Cristo. Perdemos a nossa liberdade. Porque muitos pensam que ser livre é cometer qualquer coisa que você quiser. É beber, é fumar, é usar produtos inapropriados, é fazer viés coisas do mundo. Mas não, a verdadeira liberdade está em Cristo. É poder seguir livremente a Cristo. É poder escolhê-lo. O Senhor te dá a liberdade de você poder escolher Ele todos os dias. E mesmo assim, muitos hoje não escolhem. E o Senhor, quando Ele pega você, Ele te transforma. Você não vai ser mais a mesma alma, você não vai ser mais a mesma pessoa, você vai ser diferente. Antes você era nervoso, agora você vai ser calmo. Antes você era mau exemplo, agora você vai ser o melhor exemplo onde você passar.

0: bom pra família, que os filhos não gostavam, agora é o melhor exemplo de pai que eles podem ter. Uma mãe que antes não tinha valor e nem era amada pelos próprios filhos, agora é essencial para a vida deles. O Senhor, ele faz a diferença. Às vezes no seu serviço você se sente ofuscado, se sente apagado. Se entrega ao Senhor, entrega a tua alma ao Senhor e faça Ele, dê o Senhor, deixa o Senhor fazer a vontade dEle sobre a sua vida, que você vai ver, que você vai se tornar um brilho onde você passar. Todas as pessoas vão ficar admiradas com seu comportamento, sua postura, porque você terá deixado Cristo tomar conta de você. Cristo agirá por você e não o contrário. Então, quando nós entregamos e nos revigoramos, entregamos totalmente a Cristo, Ele muda a nossa história. Ele faz a gente ser diferente. Ele faz nossos comportamentos serem diferentes. Ele faz nossas ações serem diferentes.
1: Isso aí. Falou uma grande verdade. Que Deus venha abençoar, né? Agora o Mar vai estar louvando, né, ao Senhor.
2: Vou estar louvando o hino. Vou estar louvando o hino do Fernandinho, uma nova história.
1: Enquanto isso, eu quero mandar um grande abraço para Giovana, lá do Pará, com seu esposo divino. Ele é irmão do meu esposo, é minha cunhada, Giovana, grande Giovana. Giovana, que Deus venha te abençoar muito, viu? Que você continue sendo essa pessoa especial. Quero mandar um abraço para Nerópolis também, para Yolanda e seu João, minha irmã. Que Deus venha abençoar grandiosamente vocês, viu? Um grande abraço. Agora vou deixar com o irmão Marlon.

0: Amém, glória a Deus, aleluia, Senhor Jesus amado. Muito obrigado,
1: glória a Deus,
0: Pai,
1: louvado
0: por tudo
1: é o nome
0: que o
1: do Senhor
0: tem feito, né?
1: Agora, minha mãe, ela vai estar falando a palavra do Senhor. E depois do intervalo, estaremos voltando com mais um hino do Senhor para fechar essa noite com chave de ouro.
0: Aqui eu gostaria de estar iniciando com... Depois que eu falar aqui da palavra do Senhor, eu mando um abraço pro pessoal que eu ainda não mandei, né? Porque as pessoas vão mandando mensagem aqui pra gente, mas eu não esqueço de ninguém não, viu? Antes de eu fechar aqui, eu tô mandando aí um abraço, pedindo pra Deus estar aí abençoando, né, a sua casa e a sua família. Eu vou falar Salmo 1. Bem-aventurado o homem que anda segundo o conselho dos ímpios, nem se detém no caminho dos pecadores, nem se assenta na roda dos escarnecedores. Antes tem o prazer na lei do Senhor, e na sua lei medita de dia e de noite. Pois são como árvores plantadas junto ao ribeiro das águas, a qual dá o seu fruto no seu tempo, e as suas folhas não caem, e tudo quanto fizer prosperará. Não são assim os moinhos, mas são como os moinhos que o vento espalha. Pois isso os ímpios não se substituirão ao juízo, nem os pecadores na congregação do justo. Porque são como o Senhor que conhece o caminho do justo, porém o caminho dos ímpios perecerá. Né? Aqui o Senhor fala com a gente tão forte, mas tão forte, que se a gente parar para pensar o quanto Deus deixou tudo detalhado em pequenas palavras, né? São pequenas frases, e ela se torna, quando você observa ela com um olhar no mundo espiritual, você faz ela virar um livro com uma frase. De tão forte, de tão poderosa que é a palavra do Senhor nas nossas vidas. Aqui diz: bem-aventurado o homem que anda segundo o conselho dos ímpios, e nem se detém no caminho dos pecadores, e nem se assenta na mesa, na roda dos escarnecedores, né? Aqui Deus está falando com a gente a respeito, porque na nossa vida, o que que existe na nossa vida? Na nossa vida existe o lado bom e o lado ruim. E o lado bom são poucos, mas o pouco junto é muito para o Senhor, né? E aqui ele diz que se nós temos uma vida tranquila com Jesus, se andarmos no caminho certo, se obedecermos à lei do Senhor, se obedecermos os mandamentos que Deus nos deixou, a gente está andando com Jesus, está andando em paz, a nossa casa está em paz, a nossa família está em paz, mesmo na dificuldade, mas mesmo assim ela prevalece, para a gente não sentar na roda dos escarnecedores. Quer dizer, as rodas dos escarnecedores não é só naquela rodinha onde está todo mundo bebendo, fumando, usando droga, não. É na roda daquela que são aquelas pessoas maldosas, que às vezes tira aquele tempinho só para falar da vida alheia, só para planejar como destruir aquela família. Porque muitas vezes a pessoa, ela não tem inveja do que você tem. Ela tem inveja da sua vida. Se a sua vida vai bem, familiar, não te falta o alimento, pode te faltar grandeza, um carro bom na garagem, uma casa chique, mas você está feliz com seu esposo, está feliz na sua casa com filhos, sua vida está indo bem, o seu celeiro não está vazio, então você está com Jesus, então não tem o porquê você sentar na roda do descarnecedor. E aqui o Senhor fala também, antes tendo o seu prazer,
2: fazer na lei do Senhor. Eu já falei, ler a Bíblia, procurar mais a Deus, orar, buscar, aprender a se libertar, a libertar os seus entes queridos, a sua casa, os seus familiares, né? Antes tendo seu prazer na lei do Senhor e na sua lei medita de dia e de noite. Antes tendo prazer na lei do Senhor e o Senhor, a sua lei medita de dia e de noite. Quer dizer que o Senhor, ele está ali 24 horas ao seu respeito, para a sua casa, para a sua família, para o seu ente querido. Se você anda com Deus, se você está praticando e fazendo a sua parte na vontade com Deus, ele é contigo dia e noite. Pois será como a árvore plantada junto ao ribeiro das águas, a qual dá o seu fruto no seu tempo, e suas folhas cuja nenhuma cai. Então, pode acontecer o que for para acontecer. Pode abalar toda a tua família, mas a tua não abala. A tua vai ficar ali naquele barquinho nas águas, balançando, mas não afeta. Não te afeta. Pode afetar, pode vir uma briga, pode vir uma discussão, pode vir uma briga entre pais e filhos, pode vir uma briga entre marido e mulher, pode vir uma briga entre ambos. Mas Deus coloca tudo no seu devido lugar. Por quê? Porque ali há amor, ali existe amor, ali existe prosperidade. O celeiro está cheio, a prosperidade. Tem noites que são horríveis, são pesadelos, são coisas horríveis que a gente suporta, passa. Mas tem um dia que o Senhor habita, né? Ali na sua vida, na sua casa, nos seus familiares. E isso é colocar a nossa vida em prática, né, irmão Marcos?
1: É colocar a nossa vida no Senhor, né? Entregar a nossa vida no pentecostal do Senhor, né? Entregar a nossa vida para que Cristo faça a diferença.
2: Isso. E aí como se dizer, né? Quando nenhuma folha cai, igual o irmão Mar estava falando, prosperidade. Nenhuma folha cai. Ali é a sua vida. Acontece tudo em volta. Mas a sua vida, Deus não deixa mexer. É a folha que não caiu. É a folha que está ali. É a folha que o Senhor está ali dia e noite.
1: Agora eu vou estar deixando vocês com um apoio cultural. Logo, logo estaremos voltando com mais um hino e finalizando esse tópico, né? Entrando na finalização desse tópico, que é a revigoração do Senhor. 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Agora estamos de volta e fiquem agora com o apoio cultural.
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0: São 18 horas e 37 minutos, estamos de volta, graças a Deus, louvado seja o nome do Senhor Jesus. E agora, né, eu vou estar louvando, mas eu vou estar deixando para que minha mãe fale um pouquinho antes de eu estar iniciando o louvor.
1: Ah, sim, eu gostaria de estar mandando um grande abraço para a Marlene, minha irmã lá da Vila União, tem sorveteria lá na Avenida Principal, ao lado do Leão, supermercado Leão. É que Deus venha abençoar a sua vida, a sua casa. Quero mandar um grande abraço para a Marineia, sua Cecília, da Chácara. Deus venha abençoar, né, sua família, sua casa. Quero pedir a todas as pessoas que mandei um grande abraço, se caso eu esqueci de algum, me perdoe. Eu quero agora que você vá de encontro à sua cozinha, ali onde fica os seus mantimentos. Porque eu vou ler o Salmo 23, esse Salmo é poderosíssimo na área da onde que falta mais na nossa casa, que é a alimentação. A nossa alimentação, ela tem que ser espiritual, que é o principal, mas tem a alimentação aqui da terra, né? Infelizmente, está difícil, não só para mim, mas como para muitas pessoas. Mas que Deus venha fazer a grande diferença. Salmo 23. O Senhor é meu pastor e nada me faltará. Deita-me, faz-me verde espaço, guie-me mansamente às águas tranquilas. Refrigera minha alma, guie-me pela vereda da justiça por amor do seu nome. Ainda que eu andasse pelo vale da sombra da morte, não temeria mal algum, porque tu estás comigo. A tua vara e teu cajado me consolam. Prepara uma mesa perante os meus inimigos. Unge a minha cabeça com óleo, meu cálice com óleo. Certamente que a bondade e a misericórdia me seguirão todos os dias da minha vida e habitarei na casa do Senhor longos os dias. Amém, irmãos? Agora, irmãos, vamos ouvir mais uma vez o irmão Marlon está louvando ao Senhor.
0: Vou estar louvando o hino do Fernandinho. Mais uma vez, porque os hinos deles são muito bonitos. Grandes coisas.

vou estar louvando agora a figueira do Fernandinho. Ainda que a figueira não floresça.

imprevisto, tribulação, pessoas fazendo maldição, fazendo feitiçaria, bruxaria. Pode ter seta, sim. Não tem como não pegar. Mas não é atingido totalmente. Você é leso, você sai livre. Porque o Senhor, Ele é dia e noite por você, pela tua família, pela tua casa, pela tua vida. E eu falo que o Senhor vai fazer mais ainda, porque eu creio no grande eu sou, que é o nosso Deus. Eu creio no que Deus é capaz de fazer. Antes eu pensava assim, é lógico que a gente temos que ter uma igreja para cultuar. Mas quando não temos, a gente ora em casa, a gente vai visitar a igreja. Né? A gente vá para uma igreja próximo da sua casa. Vai fazer uma visita, irmão, e vocês vão ter surpresas inesperáveis. Às vezes vocês falam, nossa, o meu destino, aconteceu uma coisa tão inesperada, né? Mas não aconteceu nada inesperado, aquilo ali estava nos projetos de Deus para a sua vida. Deus já tinha projetado aquela bênção para você. Porque você já fez a sua parte, você foi na igreja, você orou, você vigiou. O diabo, ele cutuca você. Ele tem várias formas de...

de trabalhar, nós que somos do Senhor, sabemos o jeito dele trabalhar. O diabo, ele é traiçoeiro, ele é preguiçoso, ele faz você ficar constrangido com palavras. Ele é tão preguiçoso que ele gosta.

0: passar dos anos, mas você, quando é você é de Deus, você tem que rir. Tem que rir daquela pessoa maldita que tá ali te infernizando, tá ali te tentando pôr pra baixo, tá ali te humilhando, tá falando palavras de calão baixo pra te deixar pra baixo. Você tem que se agarrar com o Senhor e acreditar que Deus é mais na sua vida. E essa pessoa que fica te atazanando, te doutrinando, falando palavras ruins, ela que é prejudicada, porque o diabo fica em volta dela. E quando acontece as coisas, acontece com ela, não com você. Então por isso que você tem que estar sempre em santidade. Por isso que você tem que estar sempre com Deus. Por isso você tem que ter Deus em primeiro lugar na tua vida, na tua família, na tua casa. Orar, vigiar, buscar o Senhor e Ele vos libertará. Né, irmão?
1: Glória a Deus, exatamente isso mesmo. Irmãos, agora nesse final, né? É uma quebra brusca, perdão. Esse final agora eu quero estar mandando um abraço para todos que estão assistindo, mandar um abraço para minhas tias, mandar um abraço para o meu pai que está lá em casa. Semana que vem ele estará aqui conosco. Quero mandar um abraço para todos aí que estão nos acompanhando, né? A palavra do Senhor, ela revigora nossas vidas, revigora nossas almas e nos traz conforto. Quero mandar um grande abraço aí pro meu companheiro Cauã também, que esteve semana passada aqui, que pôde me ajudar, né, a estar dirigindo o programa. Mandar um grande abraço para a família dele também. Que Deus abençoe grandemente a vida deles. E futuramente ele pode estar aqui novamente, estando dirigindo o programa junto comigo, falando a palavra do Senhor. Ele mesmo disse que tem tópicos interessantes a falar a respeito da palavra. E futuramente a gente vai convidar ele novamente, né? Vamos

da palavra. E futuramente a gente vai convidar ele novamente, né? Vamos esperar aí o tempo de Deus. Então quero mandar um grande abraço para todos, agradecer, porque é um prazer imenso estar aqui, poder falar da palavra do Senhor todos os dias. E como eu disse, né, o Senhor ele transforma nossas vidas. Eu nunca imaginei que eu estaria aqui, nunca imaginei que eu e minha família poderíamos estar falando da palavra do Senhor todas as sextas-feiras. E o Senhor ele nos

0: Então, eu sou muito grato.
1: Tá dando esse testemunho aqui ao vivo, né, gente? E assim, a gente tem que agradecer também a rádio, né? A rádio, porque através da nossa jornalista, entrevistadora, né? Grande, Elisa.

0: a sua vida. E futuramente nós temos um convidado que por enquanto ainda teve alguns problemas para estar vindo, mas logo logo ele estará conosco aqui na rádio, que é o Reginaldo Fé. A agenda dele é lotada, vocês sabem muito bem, mas futuramente ele vai estar aqui conosco, falando um pouco sobre a vida dele, falando como que foi e como que ele chegou onde ele está hoje em dia, né? Vai ser interessante, eu já conversei com ele e talvez ainda esse mês a gente consiga, né, tá trazendo ele para cá. Não sei a data exata, mas uma hora ele vai estar aqui, isso é certeza.
1: É, a gente avisou uma semana.
0: Então, que Deus abençoe grandemente. Agora eu vou estar entrando numa oração para poder estar abençoando o seu final de semana, para que seja um final de semana protegido por Deus. E após terminar a oração, eu vou estar deixando uma música para finalizar. E logo após, vocês vão ficar com a voz do Brasil. Pai, Deus Todo-Poderoso, Senhor Jesus, nessa noite, eu te peço para que venha estar passando de casa em casa, Senhor meu Deus, entrando de lar em lar e passando em cada coração e tirando remorso, tirando dor, tirando ira e tirando tudo que faz mal aos teus filhos, Pai. Senhor Jesus, eu te peço para que venha estar abençoando, Senhor meu Deus, as vidas de cada um que está nos ouvindo e até mesmo os que não estão, Senhor meu Deus. Venha estar dando uma segunda chance, uma terceira ou quarta chance para todos aqueles que ainda não se redimiram dos seus pecados, todos aqueles que ainda não te aceitaram, Pai. Que seu evangelho seja

proteção nesse final de semana, não somente no final de semana, mas todos os dias, Senhor meu Deus. Proteja e blinde eles de todo o mal que está lá fora no mundo, Pai. Que eles fiquem dentro do escudo do Senhor, protegidos por anjos e arcanjos do Teu nome, Pai. Senhor Jesus, louvado é Teu nome. Eu agradeço a Ti, Pai, por tudo que fizestes a minha vida e a vida de a minha família e todos que eu conheço, Pai. Eu abençoo, Senhor meu Deus, grandemente a vida de todos aqueles, Senhor meu Deus, que creem em Ti, Pai. E abençoo que aqueles que não creem, venham a Te conhecer, Pai. Senhor meu Deus, faça com que meus inimigos sejam redentos pelo Teu nome, ganhem a salvação ao invés de continuar pelo caminho do mal, que eles se tornem bons e não se percam no mundo. Senhor meu Deus, abençoe que esses jovens de hoje em dia venham ter a salvação, venham a conhecer Você verdadeiramente e abdicar das riquezas e produtos que o mundo oferece. E que tudo, Senhor meu Deus, que Tu faz sobre nossas vidas, para que não fique somente com a gente cada dia.

Até semana que vem, sexta-feira que vem, estamos de volta com o programa. O Senhor é maravilhoso nas nossas vidas. E se Deus quiser, um ótimo e excelente final de semana. E em nome de Jesus, semana que vem, meu Pai vai estar aqui conosco, podendo dirigir o programa. Agora fiquem com Deus e fiquem com Se Eu Não Te Ouvir, da Sara Farias. E fiquem com Deus, até semana que vem. E um abraço novamente a todos vocês.

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0: Está no ar a Voz do Brasil. As notícias do governo federal que movimentaram o país no dia de hoje.
2: Olá, boa noite.
1: Boa noite para você que nos acompanha em todo o país.
2: Sexta-feira, 18 de setembro de 2026.
1: Vamos ao destaque do dia.
2: Ação integrada para o enfrentamento ao crime organizado no Rio de Janeiro.
1: Estratégia apresentada, aposta em inteligência e atuação coordenada para cortar a logística das organizações criminosas. Pablo Mundim.
3: Entre janeiro e setembro, 16 operações integradas no estado resultaram em mais de 3.300 prisões e na apreensão de quase 1.200 quilos de drogas.
2: Prova de vida é automática para quem comparecer às urnas.
1: Voto é uma das formas utilizadas pelo INSS para garantir a manutenção de pagamentos. Thaís de Araújo.
4: A medida faz parte de uma mudança no procedimento, que deixou de exigir que o aposentado se desloque a uma agência para a prova de vida.
2: A prova nacional docente será aplicada neste domingo em todo o país.
1: A avaliação pode ser usada em processos seletivos e concursos públicos para professores. Edinaldo Júnior.
5: A avaliação é destinada a concluintes de licenciaturas, graduados e profissionais da educação interessados em utilizar a nota em processos seletivos para a carreira docente.
2: Hoje, na apresentação da Voz do Brasil, Nazi Brum e Mariana Jungmann.
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2: Ações integradas para o enfrentamento ao crime organizado envolvem União, estados e municípios no Rio de Janeiro.
1: Hoje foram apresentadas ações que apostam em cooperação, inteligência e integração.
2: A ideia é trabalhar na proteção das rotas, retomar os territórios e retirar o poder econômico das organizações criminosas.
3: União, estado e município juntos no enfrentamento ao crime organizado no Rio de Janeiro. A estratégia apresentada nesta sexta-feira aposta em integração, inteligência e atuação coordenada para dificultar a circulação, o abastecimento e o financiamento das organizações criminosas. A atuação está organizada em três frentes. A primeira protege corredores logísticos estratégicos, com ações nas divisas do estado do Rio, com São Paulo, Minas Gerais e Espírito Santo, além de áreas da cidade fluminense, como a Avenida Brasil, a Linha Vermelha e a Linha Amarela. A segunda apoia a recuperação de territórios e a terceira fortalece a segurança municipal. Uma estratégia de integração das forças nacionais e estaduais para combater o crime, disse o secretário nacional de Segurança Pública do Ministério da Justiça e Segurança Pública, Chico Lucas Veloso.
6: Integração entre forças federais, forças estaduais e forças municipais, integradas pela inteligência, tratando com firmeza o crime e respeitando o cidadão.
3: Os acordos de cooperação entre o Ministério da Justiça e o Estado do Rio têm vigência de 5 anos. Com o município, a parceria prevê a formação da Força Municipal, disse o ministro da Justiça e Segurança Pública, Wellington César Lima e Silva.
7: Se o crime se pretende organizado, o Estado tem que ser muito mais organizado. A mensagem tem que ser forte. E a mensagem forte é usar a integração junto com a inteligência e junto com todos os mecanismos modernos e tecnológicos que temos para combater o crime.
3: Entre janeiro e setembro, 16 operações integradas coordenadas pela Secretaria Nacional de Segurança Pública no estado resultaram em mais de 3.300 prisões e na apreensão de quase 1.200 quilos de drogas. Reportagem Pablo Mundim.
1: Esclarecer fake news envolvendo a reforma tributária.
2: E promover a capacitação de profissionais, gestores e da sociedade sobre o tema.
1: Esse é o objetivo de uma força-tarefa da Receita Federal junto a outros órgãos.
8: Em uma ação conjunta com o Conselho Federal de Contabilidade, o SEBRAE e a Federação Nacional das Empresas de Serviços Contábeis, a Receita Federal anunciou uma força-tarefa para esclarecer sobre a reforma tributária e o eventual surgimento de notícias falsas falsas, as fake news, no processo de implementação das novas regras. Entre as ações, está um treinamento gratuito sobre as mudanças da reforma. O curso é voltado principalmente para profissionais da área e gestores, mas pode ser acessado por qualquer cidadão que deseje entender as novas regras. O secretário da Receita Federal, Robson Barreirinhas, falou da importância dessa capacitação.
9: A gente sabe que tem muita desinformação nas redes sociais, muita gente promovendo desinformação. Olha, vai ser um desastre a reforma, olha o problema que você vai ter. A nossa orientação é que busque o profissional de contabilidade, acompanhe os nossos cursos, as nossas orientações. É um curso sistematizado, desde da orientação mais geral, mas até aquela mais aprofundada em relação aos lançamentos contábeis.
8: Durante todo o ano de 2026, está sendo realizada a fase de testes e adaptação operacional da reforma tributária. Entre 2027 e 2032, a reforma passará a ser implementada de forma gradual. A previsão é que em 2033 o modelo já esteja completamente ativo. A reforma tributária substitui 5 impostos sobre o consumo por um modelo unificado, o IVA, Imposto sobre Valor Agregado. O presidente do Conselho Federal de Contabilidade, Joaquim Bezerra, comentou os impactos da reforma.
10: Os empresários vão poder ter a oportunidade de entender mais qual é o funcionamento de seus negócios, de seus empreendimentos, a dinâmica fiscal de sua empresa.
8: O curso de capacitação sobre a reforma tributária oferecido pela Receita Federal e parceiros conta com 18 módulos. É gratuito e fornece certificado de conclusão. O treinamento está disponível em gov.br/Receita Federal na aba Reforma Tributária do Consumo. A página conta também com orientações, manuais e um painel com informações que desmontam fake news. Reportagem Luana Karen.
2: Quem recebe aposentadoria, pensão ou benefício assistencial do Instituto Nacional do Seguro Social e votar nas eleições deste ano, poderá ter a prova de vida registrada automaticamente.
1: Isso porque o comparecimento às urnas é uma das formas reconhecidas pelo INSS para confirmar que o beneficiário está vivo.
4: Aposentados e pensionistas podem contar com mais uma forma de realizar a prova de vida, o comparecimento às urnas. O INSS recebe os dados da Justiça Eleitoral e faz o registro automaticamente. A medida faz parte de uma mudança no procedimento, que deixou de exigir que o aposentado se desloque a uma agência para a prova de vida. O próprio INSS cruza informações de diferentes bases do governo para verificar se a pessoa continua viva. Nas eleições municipais de 2024, a Justiça Eleitoral registrou dados de mais de 20 milhões de beneficiários. Desse total, cerca de 5 milhões tiveram a prova de vida atualizada. É o que explica o ministro da Previdência Social, Volney Queiroz.
11: É uma portaria de 2022 e que foi validada na eleição de 2024. Então, todas aquelas pessoas que compareceram às eleições de 2024 tiveram o comparecimento eleitoral com prova de vida. Então, agora em 2026, novamente, as pessoas que precisarem fazer a prova de vida, comparecendo às urnas em outubro, elas validam a sua vida com o comparecimento eleitoral.
4: Mas votar não é a única forma de fazer a prova de vida. O procedimento automático do INSS também passa por outros registros utilizados pelo governo, como, por exemplo, a renovação da Carteira Nacional de Habilitação. Quando necessário, também podem ser utilizados meios digitais ou presenciais. Entre as opções estão o reconhecimento facial pelo aplicativo GovBR e o atendimento nos balcões ou nos terminais de autoatendimento do Banco Pagador, quando esses serviços estiverem disponíveis. A orientação é acompanhar a situação pelos canais oficiais do INSS. Quem estiver com a prova de vida pendente poderá receber uma comunicação para regularizar a situação. As informações podem ser consultadas pelo telefone 135 ou pelo aplicativo e site Meu INSS. Reportagem Thaís de Araújo.
2: Quando alguém pega o dinheiro ou mexe nos bens de uma pessoa idosa sem ela permitir, isso também é uma forma de violência.
1: É o chamado abuso patrimonial e financeiro. Pode acontecer quando alguém usa a aposentadoria do idoso, fica com o cartão ou a senha, vende um bem sem autorização ou até faz empréstimos no nome da pessoa.
2: E é importante ficar de olho nesses sinais e saber onde denunciar.
12: De acordo com o Ministério dos Direitos Humanos e da Cidadania, a violência patrimonial e financeira contra a pessoa idosa ocorre quando o dinheiro, benefícios, bens ou documentos são apropriados, retidos ou utilizados sem autorização. Entre as situações estão o uso indevido de aposentadorias, a retenção de cartões e senhas, a venda de bens sem consentimento e a contratação forçada de empréstimos. Também são considerados abusos a oferta de empréstimos sem solicitação clara, a emissão de informações sobre taxas e contratos e golpes como boletos falsos, falso parente e extorsões por aplicativos de mensagens. Suspeitas ou casos de violência podem ser denunciados pelo Disque 100 gratuitamente, 24 horas por dia. O canal recebe denúncias de vítimas e testemunhas, inclusive de forma anônima. Também é possível pelo WhatsApp no número 61996110100 ou pelo Telegram, procurando por Direitos Humanos Brasil. Também é possível procurar delegacias de polícia, o Ministério Público, as defensorias públicas e serviços de assistência social e saúde em situação de risco imediato. A orientação é ligar para o 190. Dilson Santa Fé, para a Voz do Brasil.
1: O Disque 100 é um canal que acolhe e encaminha denúncias de violações dos direitos humanos no Brasil.
13: Entre 1º de janeiro e o início de setembro deste ano, foram recebidas mais de 508 mil denúncias, segundo o painel de dados da Ouvidoria Nacional de Direitos Humanos.
1: E para que ninguém deixe de recorrer a esse canal por falta de informação, conheça agora os principais mitos e verdades sobre o serviço.
14: O Disque Direitos Humanos, conhecido como Disque 100, nunca desliga. Está disponível 24 horas, todos os dias, inclusive aos sábados, domingos e feriados. A equipe acolhe as denúncias de grupos vulneráveis, como idosos, indígenas, crianças e adolescentes e pessoas com deficiência, e direciona às instituições competentes. Mas a desinformação pode dificultar o acesso da população brasileira ao serviço. Por isso, vamos conhecer agora alguns mitos e verdades relacionados ao Disque 100.
15: A pessoa denunciante deve ser identificada?
14: Mito. O denunciante não é obrigado a se identificar. Mas para isso, o anonimato deve ser solicitado durante o atendimento.
16: O Disque 100 substitui serviços de emergência?
14: Isso também é um mito. Um serviço não substitui os outros. Em cenários de perigo iminente, não hesite em procurar a Polícia Militar pelo 190, o Corpo de Bombeiros ligando 193 ou o SAMU no 192.
17: Se comprovada a violação, o agressor poderá ser responsabilizado?
14: Verdade, mas sempre respeitando o devido processo.

0: Cada violação, o agressor poderá ser responsabilizado?
1: Verdade, mas sempre respeitando o devido processo legal e observando o direito ao contraditório, ampla defesa e a presunção da inocência. Lembrando que os profissionais da ouvidoria não entram em contato com o denunciante ou com a vítima para comunicar o desfecho da denúncia. Caso o denunciante queira receber atualizações, é necessário entrar em contato com o Disque 100 e informar o número de protocolo recebido no momento da denúncia.
2: E se a denúncia for feita de má fé, o denunciante poderá responder judicialmente?
1: Também é verdade. No Brasil, existem mecanismos legais que permitem a responsabilização de quem aciona serviços públicos com má fé. Por isso, o serviço Disque 100 e outros canais de denúncias devem ser utilizados com responsabilidade.
3: É preciso apresentar provas materiais para a abertura de um protocolo de denúncia?
1: Mito. As provas ajudam na apuração, mas não são obrigatórias, porque nem sempre é possível reunir materiais que comprovem uma violação. Mas algumas informações são essenciais para o prosseguimento da denúncia, como o nome da vítima e do autor, local, data e a descrição do episódio. Vale lembrar que a ligação para o Disque 100 é gratuita e, além do atendimento telefônico, o serviço recebe denúncias pelo WhatsApp, Telegram, videochamadas em língua brasileira de sinais e presencialmente na sede do Ministério dos Direitos Humanos e da Cidadania em Brasília. Reportagem Graziele Bezerra.
4: E quem precisar recorrer ao Disque 100 pelo WhatsApp, anote aí, o número é 61 99611 0100.
5: Nacional Docente, a PND, será realizada neste domingo, dia 20, em 806 cidades de todo o país.
4: A avaliação pode ser usada em processos seletivos e concursos públicos para a carreira de professor da educação básica.
6: Neste domingo acontece a Prova Nacional Docente. A avaliação é destinada a concluintes de licenciaturas, graduados e profissionais da educação interessados em utilizar a nota em processos seletivos para a carreira docente. Nesta edição, a PND tem uma função a mais. A mesma avaliação teórica será utilizada como Exame Nacional de Desempenho dos Estudantes, o ENAD das licenciaturas. A prova avalia a formação dos estudantes que pretendem atuar na educação. O diretor de graduação do Instituto Federal do Tocantins, Daniel Marra da Silva, destaca que a avaliação é fundamental para certificar o conhecimento dos futuros educadores e dos cursos de licenciaturas.
7: Além de avaliar o desempenho do estudante no curso e nos dar um retrato de como que o curso está sendo desenvolvido mesmo, da qualidade, ou nos oferece subsídios para melhorias, né? Também oferece essa oportunidade ao estudante de, a partir do desempenho, assumir um concurso público por instituições que adotem esse sistema.

0: sala de aula.
1: A gente vê uma grande tendência a pessoas desistirem da educação, da sala de aula. Eu me sinto transformado pela educação e eu quero levar isso pra frente.
0: É preciso ficar atento aos horários. Os portões abrem ao meio-dia e fecham impreterivelmente à 1 da tarde pelo horário de Brasília. A prova começa à 1:30 e termina às 7 da noite. O candidato deve levar documento oficial com foto e caneta esferográfica preta de material transparente. O celular e outros eletrônicos devem ser desligados e guardados no envelope porta-objetos. O local de prova está no cartão de confirmação da inscrição disponível no sistema PND. Colocução de Edinaldo Júnior, reportagem Pablo Mundim.
2: Hoje é Dia Nacional de Conscientização e Incentivo ao Diagnóstico Precoce do Retinoblastoma,
3: que é o câncer nos olhos mais comum em crianças.
2: A melhor estratégia de combate à doença é observar os olhinhos e fazer exames preventivos.
3: E o tratamento está disponível no Sistema Único de Saúde.
4: O retinoblastoma é um tipo raro de câncer ocular que se desenvolve na retina. Ele acomete principalmente crianças com menos de 5 anos de idade. É o tumor intraocular mais frequente na infância. A chefe do Serviço de Oncologia Pediátrica do Instituto Nacional do Câncer, o INCA, doutora Sima Firman, fala dos sintomas da doença.
5: Os principais são a leucocoria, que é o reflexo branco na pupila quando a luz incide. Mas tem outros sinais e sintomas também importantes, como o estrabismo, ou mesmo o olhinho vermelho, né, que fica vermelho, ou dor, ou queda da visão, são sintomas importantes e que merecem uma investigação o mais rápido possível.
4: E hoje é o Dia Nacional de Conscientização e Incentivo ao Diagnóstico Precoce do Retinoblastoma. Descobrir a doença com antecedência é fundamental para um tratamento de sucesso, com até 98% de cura, diminuindo assim as chances de cegueira. O retinoblastoma ganhou maior visibilidade após a filha dos jornalistas Thiago Leifert e Dayana Garbim receber o diagnóstico da doença. Depois disso, o casal criou uma ONG e uma campanha De Olho nos Olhinhos, que incentiva pais e responsáveis a fazerem pelo menos um exame de vista a cada 6 meses para afastar o risco da doença. A campanha tem o apoio do Instituto Nacional do Câncer. Thiago Leifert fala da importância do diagnóstico precoce.
6: O retinoblastoma atinge crianças de 0 a 5 anos. Elas não vão falar que elas não estão enxergando, elas vão tentar se adaptar e cabe a nós, os adultos que estão ali em volta, a gente tem que ficar de olho nos olhinhos. Então a gente decidiu compartilhar com as famílias para que as pessoas pudessem chegar ao tratamento antes do que a gente conseguiu. Não só as famílias, também professores, a tia da creche, grupo do futebol, do seu condomínio, todo mundo tem que ficar de olho nos olhinhos.
4: O Sistema Único de Saúde oferece tratamento integral para o retinoblastoma. Os pacientes são encaminhados para unidades de assistência de alta complexidade em oncologia. O SUS cobre exames, cirurgias, quimioterapia e radioterapia quando são necessários. As informações sobre o tratamento estão disponíveis em gov.br/INCA. Com locução de Thaísa Vitória, reportagem Cleide Lopes.
2: A Anvisa, Agência Nacional de Vigilância Sanitária, proibiu a importação, o armazenamento, a distribuição, a comercialização e a propaganda e também o uso da caneta de GLP-1 denominada T36.
3: O medicamento não possui registro sanitário junto à Anvisa e não teve a sua segurança e eficácia avaliadas no Brasil.
2: A comercialização desse produto, popularmente conhecido como caneta emagrecedora, por meio do site golfarma.shop, também foi proibida.
3: O site vinha anunciando medicamentos sem registro no Brasil, à base de tirzepatida ou que alegavam supostamente ter como princípio a retatrutida, substância que ainda não possui registro em nenhum país do mundo.
2: É importante esclarecer que sites em geral não podem vender medicamentos para qualquer indicação, em nenhuma hipótese.
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3: Pegue lanterna, capacete, calça e sapato fechado e vista-se com roupas confortáveis.
2: A nossa viagem hoje é no escuro, mas de uma beleza plena.
3: Vamos conhecer as cavernas da Chapada Diamantina, na Bahia.
2: E você ainda tem a opção de visitar uma das mais de 30 mil grutas e cavernas espalhadas por todo o Brasil.
8: Imagina caminhar por um ambiente onde a luz do sol não chega. Em salões subterrâneos, rios, formações rochosas e estruturas que levaram milhares

0: até milhões de anos para se formar. É o universo das cavernas e grutas, patrimônio natural brasileiro. E no país, são mais de 30 mil, de acordo com o ICMBio, Instituto Chico Mendes de Conservação da Biodiversidade. E que tal conhecer algumas delas com a gente? Estamos na Chapada Diamantina, no interior da Bahia. E vamos começar nosso roteiro em Iraquara, conhecida como capital das grutas e cavernas. O guia turístico Rael de Souza, que nasceu na cidade, conta o que você pode encontrar pela região.
1: Iraquara é conhecida como a capital de grutas e cavernas do Brasil. Então, tem mais de 200 grutas catalogadas, somente tem 7 que é aberta à visitação. Eu vou citar aqui o nome de algumas dessas, das grutas, que tem Gruta da Fumaça, Lapa Doce, Caverna Turminha, Gruta da Pratinha, Gruta Azul, Maneiro, Bolo de Noiva.
0: Dessas grutas que o Rael acabou de citar, entre as mais famosas estão a Lapa Doce e a Gruta da Pratinha. Cada uma oferece uma experiência diferente. A Lapa Doce é uma caverna seca, com formações calcárias milenares e salões que chegam a 25 metros de altura. A única luz que entra é a da lanterna que acompanha os visitantes. Já a Gruta da Pratinha é chamada de Oásis do Sertão Baiano, pelas suas águas incríveis azuis e transparentes. Quem não perde a oportunidade de ir a essa região é a baiana Eliseni Fernandes, que hoje mora em São Paulo.
2: Lá em Iraquara mesmo, tem a gruta que fica na Fazenda Pratinha, né? Lá tem duas grutas, que é a Gruta Pratinha e a Gruta Azul. A Gruta Azul, a gente não pode entrar, né, na água, mas para tirar foto. Geralmente o turista vai assim mais no período da tarde, né? Por volta das 2 horas, que é onde o sol bate na caverna e a água ali fica toda iluminada, né? Tem a Gruta Pratinha, que é mais para mergulho, né? Tem uns passeios ali que você faz o mergulho. É uma experiência, assim, incrível.
0: Visitar nossas cavernas é caminhar entre catedrais de pedras milenares, flutuar em rios subterrâneos de água azul cristalina e vivenciar o silêncio absoluto da natureza. Ficou curioso? Então se liga na dica do ICMBio. Quando for planejar o passeio, verificar a distância e o grau de esforço físico exigido e, sempre que possível, contratar um guia turístico credenciado pelo órgão. Eu sou a Raquel Mariano e até a próxima viagem.
3: Na próxima semana, com a chegada da primavera, vamos falar de flores, projetos e cidades que produzem e exportam esse bem tão delicado.
4: Vamos conhecer Olambra, em São Paulo, uma estância turística conhecida como a Cidade das Flores.
3: O local é responsável por 40% da produção nacional de flores e plantas ornamentais, além de dominar 80% das exportações do setor no país.
4: Então, até sexta-feira, na nossa próxima viagem pelo país.
3: E essas são as notícias do governo federal.
4: Uma realização da Secretaria de Comunicação Social da Presidência da República.
3: A produção da Empresa Brasil de Comunicação.
4: Fique agora com as notícias do Poder Judiciário e do Congresso Nacional. Boa noite, um bom fim de semana.
3: A gente volta na segunda-feira. Uma boa noite.

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2: Supremo confirma validade da norma que proíbe delegados de chefiar policiamento extensivo no Rio.
3: Semana Nacional da Execução Trabalhista arrecada mais de 4 bilhões de reais.
2: STJ mantém condenação de ex-deputada Flor de Lis a 50 anos de prisão e anulação de júri que absolveu outros 3 réus.
3: Boa noite, eu sou Leandro Bezerra.
2: Eu sou Walter Lima.
3: Confirmada pelos ministros do Supremo Tribunal Federal a validade da norma que proíbe delegados de chefiar policiamento ostensivo no Rio de Janeiro.
2: A decisão foi tomada em sessão virtual. Os ministros julgaram uma ação direta de inconstitucionalidade contra uma lei estadual de 2025 que estabelece o exercício de funções de comando ou de chefia em forças de segurança.
3: STJ mantém condenação da ex-deputada federal Flor de Lis dos Santos de Souza a 50 anos de reclusão pela morte em 2019 do pastor Anderson do Carmo de Souza, o então marido dela.
2: Os ministros também mantiveram uma anulação de júri que absolveu outros 3 réus. Fátima Uchoa.
4: O assassinato a tiros do pastor Anderson ocorreu na casa da família em Niterói. Flor de Lis foi condenada por planejar o crime. O Tribunal de Justiça do Rio de Janeiro havia anulado a absolvição de uma neta biológica da ex-deputada e de 2 filhos adotivos, sob o fundamento de que a decisão dos jurados foi contrária às provas do processo. Por isso, os 3 devem ser submetidos a novo júri popular. Em relação a Flor de Lis, a relatora no STJ, desembargadora convocada Nilsoni de Freitas, observou que a decisão de pronúncia que levou a ex-deputada a julgamento apresentou fundamentação suficiente com base em provas periciais e testemunhais.
3: Mais de 4 bilhões de reais foram arrecadados nesta edição da Semana Nacional da Execução Trabalhista.
2: Durante 5 dias, a Justiça do Trabalho concentrou esforços para garantir o pagamento de dívidas já reconhecidas. Larissa Batista.
5: Os dados parciais desta edição revelam a dimensão da iniciativa. Cerca de 77 mil audiências foram realizadas em todo o país e mais de 20 mil acordos foram firmados entre trabalhadores e empresas. Ao todo, mais de 4 bilhões de reais foram arrecadados. Neste ano, a Força-Tarefa concentrou esforços nos grandes devedores e na localização de bens. A estratégia buscou encontrar recursos para quitar milhares de dívidas trabalhistas, de quem já tinha o direito reconhecido.
3: As eleições estão chegando e a Justiça Eleitoral tem alguns aplicativos que vão facilitar a vida do eleitor.
2: Essas ferramentas permitem consultar serviços, denunciar irregularidades e acompanhar informações da votação. Estevão Furtado.
6: O e-título permite consultar o local de votação, a situação eleitoral e outros serviços. Já o Pardal é o canal para denunciar irregularidades como propaganda ilegal e suspeita de compra de votos. O boletim na mão permite consultar os votos registrados nos boletins de urna a partir do QR Code impresso no documento. E o aplicativo Mesário reúne treinamentos e orientações para quem vai trabalhar nas sessões eleitorais. Todos eles estão disponíveis gratuitamente nas lojas Google Play e Apple Store.
3: O Ministério Público Federal divulga novo balanço sobre o uso de recursos ambientais do caso Brumadinho.
2: O relatório apresenta avanços em obras, compras de veículos, drones e regularização de terras nas unidades de conservação. Sabrine Menezes.
7: Fruto de uma decisão da Justiça Federal, com anuência do MPF, do Ministério do Meio Ambiente e do IBAMA, o projeto G7 Parques Nacionais converte multas ambientais da Vale em investimentos para a preservação de 7 parques nacionais de Minas Gerais. Segundo o relatório, no período mais recente foram solicitados 21 milhões de reais, usados principalmente em contratos de engenharia. Os recursos também financiam projetos de infraestrutura, compra de equipamentos e regularização fundiária. As novas solicitações de aporte financeiro, cerca de 37 milhões de reais, serão utilizados para proteger as unidades, melhorar as estruturas dos parques e incentivar o turismo sustentável.
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3: A você uma boa noite.
2: Um fim de semana excelente e até segunda-feira.
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1: Eu sou Humberto Pinheiro e estes são os destaques de hoje do Jornal do Senado, que começa agora. Plataformas digitais terão que divulgar relatórios sobre proteção de crianças e adolescentes. Há 80 anos, Constituição de 1946 marcava a redemocratização do Brasil. Projeto no Senado amplia direitos de trabalhadores domésticos no seguro-desemprego. Boa noite. As plataformas digitais com mais de 1 milhão de usuários menores de 18 anos precisam publicar o primeiro relatório semestral de transparência previsto no Estatuto Digital da Criança e do Adolescente. O documento deve detalhar as medidas adotadas para proteger crianças e adolescentes, além de informar como a plataforma identifica e enfrenta riscos e recebe e trata denúncias. A exigência vale para provedores e aplicações de internet destinados a menores de idade ou com acesso provável por esse público. Repórter Pedro Pincer.
2: Plataformas digitais acessadas por crianças e adolescentes com mais de 1 milhão de usuários menores de 18 anos precisam publicar o primeiro relatório semestral de transparência previsto no ECA Digital. O documento precisa detalhar como a plataforma protege crianças e adolescentes e como lida com riscos e denúncias. O autor da proposta do ECA Digital foi o senador Alessandro Vieira, do MDB de Sergipe. Ele destaca a importância e o ineditismo da legislação.
3: Nós estamos regulando parcialmente a atividade das empresas mais poderosas da história do capitalismo. Essa é a primeira lei das Américas nessa matéria. As empresas serão obrigadas a, por padrão, organizar

0: capitalismo. Essa é a primeira lei das Américas nessa matéria. As empresas serão obrigadas a, por padrão, organizar seus aplicativos, seus produtos, seus serviços na forma mais protetiva para a criança e o adolescente. Esse é um projeto, essa é uma legislação voltada para a proteção da criança e adolescente.
1: Mais informações sobre o ECA Digital e sobre as obrigações previstas podem ser consultadas em gov.br/ANPD.
2: Há 80 anos, em 18 de setembro de 1946, o Brasil promulgava uma nova Constituição. Após o fim do Estado Novo, a Carta Constitucional reestabeleceu as eleições diretas, fortaleceu o Congresso Nacional e devolveu autonomia política e administrativa a estados e municípios. O texto também ampliou direitos e garantias individuais e marcou a redemocratização do país. Mais detalhes com repórter Rodrigo Rezende.
3: Depois de 15 anos de governo Getúlio Vargas, entre 1930 e 1945, e 8 anos da ditadura do Estado Novo, iniciada em 1937, o Brasil teria, em 1946, uma nova Constituição. O consultor legislativo Gilberto Guerzoni ressalta que o fim da Segunda Guerra acelerou o processo de democratização no país e praticamente exigiu a elaboração de um novo conjunto de leis. O presidente da Assembleia Constituinte foi o senador Melo Viana. Em 18 de setembro de 1946, a nova carta foi promulgada e, segundo Guerzoni, era uma constituição liberal e a mais democrática até então.
4: Nós temos a volta da autonomia dos estados e municípios, das eleições diretas para governador e prefeito e para presidente da república, né, o restabelecimento das assembleias legislativas, das câmaras municipais e do próprio Congresso Nacional.
3: A Constituição de 1946 ficou em vigor até o golpe de 1964. Ela foi substituída formalmente pela Carta de 1967.
2: Busca pela igualdade de direitos para os trabalhadores domésticos deve ganhar mais um capítulo com o novo projeto apresentado no Senado. A proposta pretende alterar a lei que regulamenta o trabalho doméstico remunerado para equiparar as regras do seguro-desemprego da categoria às aplicadas aos demais trabalhadores. Repórter Douglas Castilho.
5: Atualmente, a trabalhadora doméstica demitida sem justa causa tem direito a ganhar um salário mínimo em até 3 parcelas, desde que tenha trabalhado por pelo menos 15 meses nos 2 anos que antecederam o fim do emprego. As demais categorias profissionais podem ganhar de 3 a 5 parcelas e o valor é calculado com base na média dos últimos salários. O consultor legislativo da casa, Bernardo Schettini, destacou que, apesar dos avanços alcançados nos últimos anos, a garantia plena na seguridade social das trabalhadoras domésticas ainda não foi atingida.
6: Hoje, essas trabalhadoras e esses trabalhadores também acessam o FGTS, o próprio seguro-desemprego, tem direito a uma jornada e uma escala de trabalho dignas, recebem horas extras quando devidas. A principal divergência hoje em dia no âmbito da Seguridade Social está no seguro-desemprego.
5: Outro ponto do projeto indica o Fundo de Amparo ao Trabalhador, FAT, como fonte para custear os gastos com a implementação das novas regras. O texto agora aguarda envio às comissões pertinentes.
2: Uma proposta e análise na Comissão de Educação propõe a instalação de botão de pânico nas escolas. Além do dispositivo emergencial para acionar autoridades, o texto também prevê que estabelecimentos de ensino das redes pública e privada implementem medidas como câmeras de vigilância e treinamento de pessoal responsável pelos equipamentos de segurança. O objetivo do projeto é prevenir e combater a violência escolar. Por isso, estipula que todo ano ocorram simulações para testar os planos de segurança, que devem contar com a participação obrigatória de alunos e funcionários. O texto determina ainda que os estados mantenham áreas de inteligência voltadas à prevenção de agressões nas escolas, inclusive no ambiente virtual.
7: Eleições 2026.
2: Falta pouco para o dia das eleições de 4 de outubro. A Justiça Eleitoral já analisou mais de 99% dos pedidos de registro de candidatura em todo o país. Os tribunais eleitorais também já começaram a preparar as urnas eletrônicas. O processo inclui a instalação dos sistemas e a inserção dos dados que serão utilizados na votação. A reportagem é de Raíssa Abreu.
8: Segundo o presidente do TSE, ministro Cássio Nunes Marques, é só depois do julgamento de todo

0: os pedidos de candidatura que os tribunais regionais podem lacrar o sistema das urnas eletrônicas. Os dados dos 13 candidatos à presidência da República já foram carregados. É o que conta o coordenador de processamento da Secretaria Judiciária do Tribunal, Daniel Vasconcelos.
1: Na sequência, os TREs irão fazer também essas cerimônias de encerramento do cândido, de modo que para cada unidade da federação seja dada a carga de todos os cargos, não só de presidente, mas dos demais que estão em jogo esse ano.
0: O primeiro turno das eleições acontece no dia 4 de outubro.
2: Lembrando que neste ano o eleitor irá votar em 2 senadores, mas atenção, são 2 senadores diferentes, 1 voto para cada candidato ou candidata. Primeiro, o eleitor escolherá 1 candidato e confirmará a escolha. Em seguida, registrará o outro voto. Se o eleitor repetir o mesmo número nas 2 oportunidades, apenas o primeiro voto será considerado válido. O segundo será anulado automaticamente pela urna eletrônica. Também é importante lembrar que na votação para senador não é possível votar na legenda, ou seja, o eleitor não poderá digitar apenas o número do partido. Caso isso aconteça, o voto para senador será considerado nulo. No dia da eleição, é permitido levar os números dos candidatos anotados no papel. O primeiro turno da eleição ocorre no dia 4 de outubro e, para ajudar o cidadão a se informar melhor, o Senado Federal criou uma página especial para a cobertura das eleições. O site pode ser acessado por meio do endereço senado.leg.br/eleições. Com trabalhos técnicos de Eliseu Caires, o Jornal do Senado fica por aqui. Acompanhe agora as notícias do Tribunal de Contas da União e da Câmara dos Deputados. Boa noite e um bom fim de semana.
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4: O Tribunal de Contas da União avaliou as barreiras enfrentadas por pequenos provedores de internet no Brasil. Essas empresas têm papel importante na expansão da conectividade. Em municípios com até 30 mil habitantes, elas respondem por 91% das conexões de fibra ótica. A auditoria identificou problemas que aumentam custos e dificultam investimentos. Entre eles, estão dificuldades para compartilhar postes, acesso ao crédito e a concorrência com provedores ilegais. O TCU também apontou que o furto de cabos e a atuação de organizações criminosas prejudicam a prestação do serviço em alguns locais. O tribunal recomendou que a Agência Nacional de Telecomunicações e o Ministério das Comunicações revejam as regras de compartilhamento de infraestrutura e adotem medidas contra provedores ilegais. Saiba mais em tcu.gov.br.
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5: Câmara cria regras especiais para controle sanitário da agricultura familiar. Deputados estudam modernizar sistema de busca de pessoas desaparecidas.
6: Comissão inclui cálculo do fator amazônico nas políticas públicas da região.
7: Boa noite. A Comissão da Amazônia aprovou a inclusão do chamado fator amazônico no cálculo das políticas de desenvolvimento social para a região. A repórter Fabielle Pires tem os detalhes.
8: Avançou mais um passo na Câmara dos Deputados a proposta que insere o chamado fator amazônico em políticas públicas do governo federal. O projeto foi aprovado pela Comissão da Amazônia e dos Povos Originários e Tradicionais. A ideia é que sejam considerados custos e prazos adicionais ao planejar e executar políticas de desenvolvimento social na Amazônia Legal, incluindo processos de compras públicas. A proposta foi apresentada por vários deputados da bancada amazônica de partidos diferentes. Segundo a justificativa do projeto, os desafios logísticos da Amazônia acabam aumentando os custos de produtos, serviços e investimentos públicos na região. Esses custos estão relacionados às grandes distâncias, às dificuldades de transporte, ao acesso a comunidades isoladas e às condições climáticas da região. Em entrevista à Rádio Câmara, o relator da proposta da Comissão da Amazônia, deputado Dorinaldo Malafaia, do PDT do Amapá, explicou que a região passa por dificuldades logísticas na organização de diferentes políticas públicas, de distribuição de alimentos e a cobertura vacinal de áreas isoladas.
9: O fator amazônico e o custo amazônico, ele é uma realidade nossa. Nós precisamos avançar do ponto de vista das políticas públicas, das políticas de gestão, para que a gente possa realmente adaptar isso a uma realidade que é a desigualdade regional.
8: O texto foi aprovado pela Comissão da Amazônia na versão sugerida pelo relator. Entre as mudanças propostas por Dorinaldo Malafaia ao projeto original, estão alterações na nova lei de licitações para que o valor estimado das contratações públicas na região amazônica inclua gastos extras com deslocamento, comunicação e acesso limitado a recursos. A proposta, que inclui o fator amazônico em políticas de desenvolvimento social, já havia sido aprovado também pela Comissão de Previdência, Assistência Social, Infância, Adolescência e Família. O projeto agora segue para a Comissão de Constituição e Justiça. Para virar lei, a proposta precisa ser aprovada pela Câmara e pelo Senado. Da Rádio Câmara de Brasília, Fabielle Pires.
3: Desenvolvimento Regional.
10: Roberto Duarte, do Republicanos do Acre, propõe criar um programa nacional para ampliar o acesso à energia solar com linhas de crédito quitadas a partir da própria economia obtida na conta de luz. A iniciativa também prevê o uso do saldo do FGTS para custear a instalação dos sistemas fotovoltaicos.
7: Roberto Duarte acrescenta que a proposta engloba um incentivo a condomínios solares comunitários, condições facilitadas para famílias de baixa renda e uma verba específica para financiar projetos por meio de emendas parlamentares.
3: Consumidor.
10: Celso Russomano, do Republicanos de São Paulo, é autor de projeto que obriga aplicativos de transporte e entrega a detalhar a composição do preço cobrado do consumidor. A plataforma deverá informar quanto fica com a empresa e quanto do valor é repassado a prestadores de serviço e estabelecimentos.
7: Celso Russomano também determina que as informações sobre o preço apareçam antes da confirmação da compra, inclusive quando houver o chamado reajuste dinâmico. O texto ainda exige a disponibilidade do histórico de cada operação por pelo menos 12 meses.
3: Homenagem.
10: Luciano Vieira, do PSDB do Rio de Janeiro, apresentou o projeto que inclui o nome de Sérgio Vieira de Mello no livro dos heróis e heroínas da pátria. A homenagem visa reconhecer a atuação do brasileiro que foi alto comissário da ONU, morto em um atentado à bomba no Iraque em 2003.
7: Luciano Vieira lembra que Sérgio Vieira de Mello atuou durante 34 anos na Organização das Nações Unidas, em missões voltadas à paz e aos direitos humanos. Entre as missões, o parlamentar destaca a condução do processo de independência do Timor-Leste, de 1999 a 2002.
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3: Saúde.
10: Passou em mais uma comissão da Câmara a proposta que prevê a criação de protocolo para atendimento de mulheres na menopausa pelo SUS. A repórter Maria Neves traz mais informações sobre o texto.
12: A Comissão de Finanças e Tributação da Câmara dos Deputados aprovou o projeto que obriga o Sistema Único de Saúde a elaborar protocolo clínico para o tratamento dos sintomas do climatério. Esse período, que começa por volta dos 40 anos e representa a transição da fase reprodutiva para a não reprodutiva da mulher, costuma ser marcado por sintomas físicos e emocionais. A autora do texto, deputada Ana Paula Lima, do PT de Santa Catarina, enumera algumas das dificuldades enfrentadas pelas mulheres nessa fase.
13: Aproximadamente 85% das mulheres experimentam fogachos durante a transição menopausal tardia e no pós-menopausa inicial. E cerca de 50% das mulheres no pós-menopausa eventualmente desenvolvem sintomas de atrofia vulvo-vaginal, incluindo secura vaginal e dispareunia.
12: O projeto original de Ana Paula Lima previa apenas a oferta de terapia hormonal pelo SUS. No entanto, a relatora na Comissão de Finanças e Tributação, deputada Ana Pimentel, do PT Mineiro, recomendou que se aprovasse a versão apresentada na Comissão de Defesa dos Direitos da Mulher. No entendimento da relatora, ao obrigar o Sistema Único de Saúde a oferecer terapia hormonal a mulheres no climatério, o projeto criava despesa obrigatória de caráter continuado para o Executivo Federal. Nesse caso, seria necessário apresentar a estimativa de custo da nova exigência e formas de compensar o gasto. De acordo com Ana Pimentel, o texto aprovado supera essa dificuldade por reformular a proposição em termos predominantemente normativos e programáticos. Em lugar de assegurar de forma direta a oferta obrigatória do tratamento hormonal, passa a prever que o sistema de saúde pode ofertar diferentes abordagens terapêuticas, inclusive hormonais. O projeto agora será analisado pela Comissão de Constituição e Justiça. Se aprovado, poderá seguir para a análise do Senado. Da Rádio Câmara de Brasília, Maria Neves.
3: Previdência.
7: Para Adolfo Viana, do PSDB da Bahia, a conquista de um emprego formal não deve significar a perda imediata do Bolsa Família. O projeto de autoria do deputado estabelece a permanência da família no programa por 24 meses, com o pagamento integral do benefício.
10: A proposta estabelece que a regra valeria mesmo quando a nova renda ultrapassar os limites atualmente previstos. Adolfo Viana sustenta que a medida dá mais segurança ao trabalhador, estimula a formalização e amplia a base de contribuintes da Previdência Social.
3: Educação.
7: Projeto de Rafael Brito, do MDB de Alagoas, altera a fórmula do repasse do PNAE, o Programa Nacional de Alimentação Escolar, para aumentar os recursos da merenda escolar, especialmente para o Norte e Nordeste. O objetivo é melhor atender estudantes em situação de vulnerabilidade econômica.
14: Hoje, o recurso da merenda é calculado apenas pelo número de alunos matriculados, sem considerar que existem escolas, por exemplo, que a maioria dos estudantes vive em situação de pobreza ou tem na alimentação escolar a principal refeição do seu dia. Essa minha proposta, ela não retira recurso nenhum do município, para ficar bem claro. Todos continuam recebendo o valor que já recebem. O que a gente está fazendo é criar um repasse adicional para os estudantes em situação de pobreza e extrema pobreza, garantindo mais recursos de alimentação justamente para as escolas que atendem quem mais precisa.
10: Rafael Brito esclarece ainda que o aumento será gradual até 2031. Segundo ele, a medida segue uma recomendação técnica do governo federal e usará dados existentes nos sistemas do CadÚnico e do Bolsa Família para evitar distorções e burocracia.
3: Cultura.
7: A coxinha pode ser reconhecida como patrimônio cultural e material do Brasil por causa de sua relevância histórica, cultural e gastronômica. O texto de Vitor Lipe, do PSD de São Paulo, destaca a presença do salgado em diferentes regiões e sua relação com a identidade alimentar do país.
10: O deputado também ressalta a importância econômica da coxinha, especialmente para pequenos negócios, como lanchonetes e vendedores ambulantes. Segundo Vitor Lipe, a produção e a comercialização do salgado movimentam uma cadeia que envolve empreendedores, indústria e geração de empregos.
3: Segurança Pública.
7: Comissão aprova projeto que busca modernizar o sistema de busca de pessoas desaparecidas. A repórter Silvia Munhato traz mais detalhes sobre as medidas a serem adotadas, inclusive o uso de câmeras de segurança.
15: A Comissão de Finanças e Tributação da Câmara dos Deputados aprovou proposta que busca modernizar a Política Nacional de Busca de Pessoas Desaparecidas. O texto reforça o uso de tecnologia nas investigações. Pela proposta, a política passa a tratar, além do desaparecimento, do combate ao tráfico de pessoas, inclusive quando o crime ocorrer no exterior contra a vítima brasileira. O texto prevê a autorização do uso de câmeras e reconhecimento facial para apoiar as investigações e acelerar a localização.

0: autorização do uso de câmeras e reconhecimento facial para apoiar as investigações e acelerar a localização de desaparecidos, com regras para proteger dados e preservar o sigilo das apurações. Outra medida é a integração de dados entre sistemas municipais, estaduais e federais, para unificar as ações de busca. No Código Penal é criado artigo que tipifica o crime de desaparecimento ou tráfico de pessoas, englobando condutas como exploração sexual, trabalho escravo, adoção ilegal e remoção de órgãos, prevendo agravantes para situações envolvendo funcionários públicos, vulneráveis ou deslocamento da vítima para outra região. Também é incluído o crime de desaparecimento de pessoas na Lei de Crimes Hediondos, quando praticado contra crianças e adolescentes. E o texto ainda regulamenta o uso do alerta Amber, que teria o objetivo de emitir alertas nacionais para a localização rápida de pessoas desaparecidas a menos de 24 horas. O relator da proposta na Comissão de Segurança Pública, deputado Sanderson, do PL do Rio Grande do Sul, destacou a necessidade de investimentos na área de inteligência.
1: Hoje nós temos algo em torno de 10% apenas dos crimes cometidos são levados a uma condenação. É muito pouco. Nós precisamos elevar isso, mas para elevar precisamos de tecnologia, de inteligência policial, para que o promotor tenha condições de oferecer a denúncia e que os magistrados tenham condições de, com base nas provas, condenarem os culpados, mas a tecnologia deve estar a favor da população brasileira e esse projeto então vem justamente nesse sentido.
0: Já a relatora na Comissão de Finanças e Tributação, deputada Camila Jara, do PT do Mato Grosso do Sul, fez alterações no sentido da implementação gradual das medidas previstas. O objetivo é adequar as mudanças à capacidade orçamentária da administração pública. A proposta que moderniza a Política Nacional de Busca de Pessoas Desaparecidas ainda será analisada pela Comissão de Constituição e Justiça. Depois seguirá para o plenário da Câmara. Da Rádio Câmara de Brasília, Silvia Minhato.
2: Frade Linhares, do Republicanos, apresentou o projeto que inclui o Distrito Federal na regra que aumenta a pena para furto de veículo levado a outra unidade da federação. A mudança busca eliminar a omissão do Código Penal, que atualmente menciona apenas os estados e outros países.
3: Pela proposta de Fred Linhares, o transporte de veículo furtado para o Distrito Federal impõe ao responsável uma pena de 4 a 10 anos de prisão, além de multa. O parlamentar considera que a alteração dá mais segurança jurídica à aplicação da lei.
2: Jadiel Alencar, do Republicanos do Piauí, apresentou relatório favorável à aprovação de projeto que amplia a proteção da imagem, da voz e da privacidade de crianças e adolescentes no ambiente digital. Ele explica que o texto busca combater situações de exposição abusiva.
3: Jadiel Alencar defende que conteúdos considerados prejudiciais sejam retirados das plataformas, com medidas para impedir a republicação do mesmo material. O texto também prevê a exclusão desses conteúdos dos resultados dos serviços de busca na internet.
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0: A Câmara aprovou regras especiais para o controle sanitário de produtos da agricultura familiar. A repórter Paula Bittar nos conta quais são.
1: A Comissão de Constituição e Justiça da Câmara aprovou uma proposta que prevê regras especiais para o controle sanitário e o comércio de produtos alimentícios da agricultura familiar, como doces, queijos e bebidas. O principal ponto da proposta é isentar de autorização governamental prévia a fabricação, a distribuição e a venda de produtos alimentícios coloniais ou artesanais da agricultura familiar, desde que cumpridas certas regras. Pelo texto, poderá haver fiscalização sanitária sobre os alimentos coloniais e artesanais produzidos pelos agricultores familiares, mas ela será prioritariamente orientadora. O projeto prevê que a dispensa de autorização governamental dependerá do cumprimento da lei e de normas relativas à produção, ao controle sanitário e às boas práticas de fabricação. De acordo com o texto aprovado, para comercializar os produtos alimentícios coloniais ou artesanais, os agricultores familiares deverão efetuar o registro eletrônico automático de cada produto

0: previamente a primeira comercialização junto ao órgão competente definido em regulamento, com informações sobre o responsável pela produção, caracterização do produto, área geográfica de comercialização e outras informações. Também deverão capacitar em boas práticas de fabricação de alimentos o profissional responsável por registrar produtos que apresentem risco sanitário relevante, que são em geral alimentos mais suscetíveis à deterioração ou contaminação por micro-organismos. O projeto, que prevê regras especiais para o controle sanitário e o comércio de produtos alimentícios da agricultura familiar, segue agora para o Senado Federal. Na Rádio Câmara, de Brasília, Paula Bittar.
1: Dr. Flávio do PL do Rio de Janeiro apresentou projeto para reduzir barreiras à venda regional de produtos da agricultura familiar e artesanal. A proposta permite que produtos circulem fora da cidade de origem sem exigência de adesão ao sistema federal de inspeção.
2: O produtor, às vezes ele produz um queijo, ou um salame, ou um doce no seu município e ele tem um selo de inspeção municipal e ele só pode comercializar dentro do município dele, mas o profissional que dá o selo de inspeção municipal é o mesmo que dá o selo de inspeção estadual e o selo de inspeção federal, que é o CIF. E às vezes você tem um município de 1 quilômetro de divisa com outro, a pessoa faz o queijo aqui e é convidado para participar de uma feira de produtos da agricultura familiar ou artesanal, não pode ir porque ele não tem o CISB ou o CIF. O nosso projeto de lei pede que quem tenha o SIM possa comercializar o seu produto da agricultura familiar e artesanal nos municípios vizinhos também. Então a gente quer que, como se fosse, diga assim ao SIM, quem tem o SIM possa comercializar o seu produto em todos os municípios do seu estado.
1: Dr. Flávio afirma que regras sanitárias criadas para grandes empreendimentos dificultam a regularização de pequenos produtores, incentivam a informalidade e limitam o acesso a mercados. Ele explica que o projeto prevê regulamentação pelo Ministério da Agricultura em até 180 dias. Diego Andrade, do PSD de Minas Gerais, defende a criação do programa Leite do Povo para oferecer até 30 litros por mês aos beneficiários do Bolsa Família. Pela proposta, o governo federal deve pagar parte do custo e o restante seria descontado diretamente do benefício. Diego Andrade afirma que a iniciativa pretende ampliar o acesso à alimentação com prioridade para famílias com crianças pequenas, gestantes e idosos. Ele também defende que a compra do leite seja feita de produtores e cooperativas brasileiras para fortalecer a produção nacional. Termina agora o Jornal Câmara dos Deputados, produzido pela Rádio Câmara, com trabalhos técnicos de Wellington Teles e apresentação de Val Monteiro.

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0: 8:37.
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4: 8:52.
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